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1: 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As notícias do governo federal que movimentaram o país no dia de hoje.
2: Olá, boa noite.
3: Boa noite para você que nos acompanha em todo o país.
2: Quinta-feira, 2 de julho de 2026.
3: Vamos ao destaque do dia: investimento em infraestrutura.
2: Ferrovia Transnordestina vai receber mais 600 milhões de reais para acelerar as obras.
3: Hoje, no Ceará, foram entregues mais 101 quilômetros de trilhos e novos vagões para o transporte de grãos e fertilizantes.
2: Presidente Lula destaca a importância da ferrovia que vai ligar o Piauí ao porto de Pecenha, atravessando 53 municípios nordestinos.
4: Essa é uma estrada de ferro vital para a perspectiva de desenvolvimento dessa região.
3: E ainda, integração do São Francisco.
2: Inaugurado o túnel Major Salles, que vai levar água da Paraíba ao Rio Grande do Norte. Pablo Mundim.
5: Com 6,5 km de extensão, a estrutura recebeu investimentos de mais de 85 milhões de reais e terá capacidade para transportar até 20 metros cúbicos de água por segundo.
3: E hoje nós vamos falar sobre a relação entre o Bolsa Família e a saúde dos beneficiários.
2: Pesquisa aponta que menos bebês nascem abaixo do peso e também menor risco de morte por causa relacionadas à gravidez e ao parto. Luana Karen.
6: O risco de morte por doenças cardiovasculares diminuiu 4% entre beneficiários do Bolsa Família. As hospitalizações por abuso de álcool e outras drogas caem 17%.
3: Na apresentação da Voz do Brasil, Mariana Jungmann e Luciano Seixas.
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3: Entregas na saúde e na educação.
2: Em Juazeiro do Norte, no Ceará, ônibus escolares e unidades odontológicas móveis estão sendo destinadas a municípios do estado.
3: O repórter Nazi Brum tem os detalhes ao vivo aqui no estúdio da Voz do Brasil. Boa noite, Nazi.
7: Olá, boa noite, Luciano, Mariana, ouvintes da Voz do Brasil. Olha, são 40 novos ônibus escolares que vão para o transporte escolar em 40 municípios do estado. Um investimento de 18 milhões de reais por meio do novo Programa de Aceleração do Crescimento Novo PAC. Os veículos contam com equipamentos de segurança e todos possuem ar-condicionado, o que dá mais conforto para as crianças. No total, o governo do Brasil prevê a entrega de 1.500 ônibus escolares em todo o país no programa de renovação de frota. Já na área da saúde, o Ceará está recebendo 29 unidades odontológicas móveis que vão fornecer atendimento em áreas remotas ou de difícil acesso. Essas unidades realizam procedimentos clínicos, ações de prevenção e promoção da saúde bucal, ampliando o acesso à população aos serviços do Sistema Único de Saúde. E o presidente Lula participa daqui a pouco dessas entregas lá em Juazeiro do Norte. Mariana e Luciano.
2: Obrigada, Nazi Brum, pelas informações ao vivo aqui na Voz do Brasil.
3: Uma obra estratégica que promete reduzir custos no transporte e aumentar a competitividade do Brasil.
2: Também lá no Ceará, o presidente Lula entregou hoje mais 100 quilômetros da ferrovia Transnordestina.
3: Quando pronta, ela vai transportar mais de 30 milhões de toneladas de cargas por ano, integrando o Nordeste aos principais corredores logísticos do país.
8: A bordo de um trem, o presidente Lula visitou as obras da Transnordestina no Ceará e entregou mais 101 quilômetros da ferrovia, no trecho entre Acopiara e Quixeramobim. Também foram entregues 100 novos vagões graneleiros fabricados pela indústria nacional para o transporte de grãos e fertilizantes. Outros 433 ainda serão produzidos. Lula anunciou também investimentos de 600 milhões de reais para acelerar a execução da obra e destacou o impacto da ferrovia no desenvolvimento econômico da região.
4: Essa é uma estrada de ferro vital para a perspectiva de desenvolvimento dessa região. Ela envolve o estado do Piauí, envolve o estado de Pernambuco, envolve o estado do Ceará. Mas o Rio Grande do Norte disse que é um pedacinho dela também. Alagoas, que é um pedacinho da estrada de ferro, Rio Grande do Norte, que é um pedacinho. Se isso aqui der certo, vai ter um pedacinho para todo mundo, porque essa é a obrigação nossa de levar possibilidade de desenvolvimento para as pessoas desse país.
8: Com a entrega dos novos trechos, a ferrovia passa a contar com 777 quilômetros concluídos.

0: melhoram a vida das pessoas.
1: A Transnordestina terá capacidade para transportar mais de 30 milhões de toneladas de carga por ano, reduzindo o custo com transporte e fortalecendo o escoamento de grãos, fertilizantes, combustíveis, cimento e minério. Reportagem Graziele Bezerra.
2: E hoje o presidente Lula esteve em Luiz Gomes, no Rio Grande do Norte, para inaugurar o túnel Major Salles, uma das obras mais importantes do ramal do Apodi, que vai levar água ao oeste do Rio Grande do Norte e reforçar a segurança hídrica da região.
3: O ramal do Apodi vai beneficiar cerca de 750 mil pessoas em 54 municípios dos estados do Rio Grande do Norte, Paraíba e Ceará.
4: Com 6,5 km de extensão, o túnel Major Salles vence o trecho mais complexo do ramal do Apodi e faz a ligação entre a Paraíba e o Rio Grande do Norte. A estrutura recebeu investimentos de mais de 85 milhões de reais e terá capacidade para transportar até 20 metros cúbicos de água por segundo. O ramal faz parte do projeto de integração do Rio São Francisco e, quando concluído, vai beneficiar cerca de 750 mil pessoas em 54 municípios do Rio Grande do Norte, Paraíba e Ceará. Uma obra complexa que vai levar água e desenvolvimento para a região, disse o ministro da Integração e do Desenvolvimento Regional, Valdez Góes.
5: O ramal do Apodi foi R$1,5 bilhão de reais. Só o túnel Major Salles foi mais de 80 milhões de reais para fazer, para a água chegar, matar a sede e produzir emprego e renda.
4: Mais do que uma grande obra de engenharia, o túnel representa esperança para uma região marcada por longos períodos de estiagem. A chegada das águas do Velho Chico significa mais segurança para o abastecimento das cidades, fortalecimento da agricultura e melhores condições de vida para quem convive há décadas com a seca. A ministra da Casa Civil, Miriam Belchior, lembra que foram anos de empenho para realizar o maior projeto hídrico do país.
6: Nós fizemos um número gigantesco de reuniões para resolver problemas. Quantas vezes eu sobrevoei o eixo norte, o eixo leste para ver o andamento das obras. Foram muitos anos para a gente garantir que essas obras estejam hoje beneficiando a população aqui do Rio Grande do Norte.
4: O túnel Major Salles integra o trecho final do ramal do Apodi. Ao todo, o projeto de integração soma 477 quilômetros de canais em dois eixos. Com a obra, 12 milhões de pessoas vão ser beneficiadas em 390 municípios de Pernambuco, Paraíba, Ceará e Rio Grande do Norte. É água para a população do semiárido, mais produção e mais dignidade a quem sempre precisou conviver com a escassez e a fome, disse o presidente Lula.
7: Eu fico imaginando a quantidade de séculos que o povo do semiárido espera água. A seca é um fenômeno da natureza que a gente não briga com a natureza. Mas a fome, por conta da seca, é falta de credibilidade e de caráter de quem governa o país ou os estados.
4: No Rio Grande do Norte, o governo do Brasil também entregou 20 ônibus escolares por meio do novo PAC. Os veículos vão reforçar o transporte de estudantes, principalmente nas áreas rurais. Reportagem Pablo Mundim.
2: As empresas estatais federais brasileiras tiveram lucro de quase 170 bilhões de reais em 2025.
3: Um aumento de 45% em relação ao ano anterior.
2: Mais recursos e também mais investimentos para políticas públicas de apoio ao cidadão.
8: O lucro acumulado em três anos se aproxima dos 484 bilhões de reais. Os dados estão no relatório agregado das empresas estatais de 2025, divulgados nesta quinta-feira pelo Ministério da Gestão. Quase 5% de toda a riqueza produzida no país foi resultado de investimentos das estatais federais. 2025 também marca o crescimento dos investimentos dessas empresas. São 115 bilhões e 900 milhões de reais, um aumento de 115% comparado a 2022. A Conab, por exemplo, executou o maior programa de aquisição de alimentos da história. Foram compradas aproximadamente 88 mil toneladas de alimentos em 2025. E a Petrobras atingiu a maior produção de petróleo desde quando foi criada. De acordo com a secretária de Coordenação e Governança das Empresas Estatais, Elisa Leonel, para além do lucro expressivo e da contribuição com o orçamento do país, o impacto social dessas empresas é bem claro no dia a dia da população brasileira.
9: A Embrapa, com a pesquisa agropecuária, que gera uma

0: segurança alimentar e uma produtividade no campo brasileiro inestimável. As empresas hospitalares que têm prestado apoio fundamental ao SUS, são cerca de 51 hospitais nas redes hospitalares de empresas estatais federais, e os aeroportos regionais, por exemplo, que a Infraero gere e que são necessários num país de dimensão continental.
1: Outro ponto de destaque é a atuação de estatais como o Serpro, que usa as melhores tecnologias para garantir soberania digital, processando e armazenando em território nacional os dados dos brasileiros. Reportagem Carlos Oliveira.
2: Bolsa Família traz impactos na saúde dos beneficiários.
3: Foi o que mostrou estudos da Fiocruz com organizações parceiras.
2: O risco de morte materna, por exemplo, é 30% menor entre quem é atendido pelo programa.
4: Reduzir a pobreza faz bem para a saúde. A conclusão é de um conjunto de pesquisas da Fiocruz, que analisou os impactos do Bolsa Família na saúde dos beneficiários ao longo dos últimos 10 anos. Os dados foram divulgados em revistas científicas e mostram a relação entre o programa de distribuição de renda e a redução da mortalidade e da incidência de diversos tipos de doenças em populações vulneráveis, como exemplificou o pesquisador da Fiocruz, Maurício Barreto.
5: Desde a mortalidade materna, a mortalidade infantil, a nutrição infantil, a doenças infecciosas como a tuberculose, HIV, AIDS, hanseníase, né? Ficou muito sólido a ideia de que há um efeito positivo do Bolsa Família na saúde da população brasileira.
4: Entre mais de 4 milhões de bebês nascidos vivos, as gestantes beneficiadas pelo Bolsa Família apresentaram uma probabilidade 11% menor de ter bebês com baixo peso. E o risco de morte por causas relacionadas à gravidez e ao parto foi até 31% menor em comparação com aquelas que não recebiam o benefício. Segundo os pesquisadores, o resultado está associado ao maior acesso ao pré-natal e aos serviços de saúde estimulados pelas condicionalidades do programa. Como explica Rafael Osório, secretário de Avaliação, Gestão da Informação e Cadastro Único do Ministério do Desenvolvimento e Assistência Social, Família e Combate à Fome.
6: As gestantes têm que fazer o pré-natal, as nutrizes têm que levar suas crianças recém-nascidas para fazer o acompanhamento do desenvolvimento, a medição do peso e da altura para saber se a criança está se desenvolvendo bem, a vacinação, a condicionalidade. Ela traz a família para o serviço.
4: Ainda entre os achados das pesquisas, está que o risco de morte por doenças cardiovasculares diminuiu 4% entre beneficiários do Bolsa Família. As hospitalizações por abuso de álcool e outras drogas caem 17%. Já os riscos de desenvolvimento de HIV caem 41%, enquanto a probabilidade de morte pela doença é 39% menor. No caso da tuberculose, beneficiários do Bolsa Família tiveram incidência 41% menor da doença. As pesquisas utilizaram dados do Cadastro Único para programas sociais do governo federal, referentes a cerca de 96 milhões de cidadãos brasileiros, cruzados com informações sobre nascimentos, hospitalizações, notificações de doenças e óbitos. Reportagem Luana Karen.
3: E foi lançada hoje também a terceira edição da Pesquisa Nacional de Saúde 2026.
2: O estudo realizado pelo IBGE e Ministério da Saúde vai investigar o estado de saúde, hábitos de vida e utilização dos serviços de saúde em mais de 140 mil domicílios no país.
3: A edição deste ano traz novidades como a coleta de biomarcadores, como sódio, colesterol, hemoglobina glicada, além de sorologia para chikungunya.
2: A pesquisa começa a ser feita na segunda-feira, dia 6 de julho. E os resultados vão orientar políticas públicas, apoiar a gestão do Sistema Único de Saúde e monitorar metas nacionais na área.
3: O governo do Brasil segue com ações humanitárias na Venezuela, atingida por terremotos que já causaram a morte de mais de 2 mil pessoas.
2: Um hospital de campanha da Marinha foi montado em La Guaira e equipes brasileiras estão oferecendo atendimento, incluindo internação, módulo pediátrico e estrutura voltada a doenças infecciosas.
3: A capitão de Mar e Guerra, Marisa Martins, fala sobre a estrutura de atendimento.
7: A gente tem uma capacidade agora, nesse momento, de até 20 internações por até 48 horas. temos uma capacidade de 2 leitos de CTI, conseguimos fazer em torno de 150 atendimentos dia. Temos um pequeno centro cirúrgico que a gente consegue fazer pequenos procedimentos. O que a gente está vendo muito nesse momento, desde quando a gente chegou até agora, são os pós-traumas, né? Que não tiveram assistência depois que foram atendidos, primeiro atendimento, e foram embora. Então a gente está pegando essa segunda fase, pessoas que já são de doenças crônicas, diabéticos, hipertensos.
2: O governo federal também tem transportado toneladas de insumos em saúde e purificadores de água até a Venezuela.
3: A exportação de produtos de defesa brasileiros ultrapassou US$1,8 bilhão no primeiro semestre do ano.
2: Uma alta de 29% se comparado ao mesmo período de 2025.
3: Os produtos já chegaram a 150 países por meio de 130 empresas exportadoras.
2: Entre os produtos exportados estão aeronaves, armamentos leves, munições e serviços de engenharia.
3: Para o secretário de Produtos de Defesa do Ministério da Defesa, Heraldo Luiz Rodrigues, esse crescimento foi impulsionado por ações de incentivo do governo do Brasil.
8: Nós estamos investindo bastante, não só a defesa, mas todos outros ministérios investem também na aplicação de recursos para o desenvolvimento tecnológico das nossas empresas de defesa. Esse desenvolvimento, ele capacita as empresas a terem produtos no estado da arte para poder ser vendido. Então, produtos de defesa com alta qualificação e com boa operacionalidade para uso. Então, isso começa aí um processo de fortalecimento das indústrias.
2: Mais de 64 mil procedimentos médicos e sociais foram realizados pela Força Aérea Brasileira em regiões de difícil acesso na Amazônia.
3: A Operação Excelsior percorreu uma rota estratégica pelo interior do Amazonas e do Pará para levar atendimento especializado e exames.
9: O exercício de campanha de emprego de logística, saúde e intendência operacional, o Excelsior 2026, realizou 64.119 procedimentos médicos e sociais em comunidades de difícil acesso, levando atendimento especializado, exames e suporte à população ribeirinha. A ação foi realizada em parceria com a organização não governamental Voluntários do Sertão e percorreu uma rota estratégica pelo interior da Amazônia, passando pelos municípios de Itacoatiara e Parintins, no estado do Amazonas, e chegando na etapa final em Oriximiná. O brigadeiro médico Alexandre de Araújo Melo, comandante do exercício, traz mais detalhes.
10: Os principais desafios foram as grandes distâncias e dificuldades de acesso na Amazônia, o elevado volume de pacientes, a necessidade de assistência multidisciplinar, a limitada oferta local de exames e procedimentos especializados e a garantia da continuidade do cuidado. Esses desafios foram superados por meio de planejamento logístico integrado, emprego de estruturas temporárias de atendimento, atuação de equipes multiprofissionais, mobilização de especialistas e equipamentos, utilização de telemedicina e articulação com as redes locais de saúde para encaminhamento e acompanhamento dos casos mais complexos.
9: Para atender essas comunidades, a FAB mobilizou um hospital de campanha e uma estrutura de apoio logístico capaz de transportar equipamentos, medicamentos e profissionais de saúde para a região. Balsas da Comissão de Aeroportos da região amazônica foram utilizadas no transporte de materiais, enquanto equipes de apoio garantiram a montagem e o funcionamento da estrutura. Além do atendimento médico, a operação contou com ações de acolhimento social e assistência religiosa, oferecendo apoio aos moradores e também às equipes envolvidas na missão. Reportagem Gabriel Pinheiro.
2: Já está em funcionamento a plataforma informa.br para facilitar o acesso a informações públicas do Poder Executivo Federal.
3: Criada pela Controladoria Geral da União, a ferramenta utiliza inteligência artificial para localizar dados disponíveis em diferentes portais do governo e assim apresentar os resultados em um único ambiente.
2: Pelo informa.br, o cidadão pode pesquisar informações sobre áreas como saúde, educação, transporte, segurança e benefícios sociais.
3: Caso o conteúdo não esteja disponível, também é possível registrar e acompanhar pedidos diretamente pelo sistema.
2: Saiba mais sobre a nova plataforma em informabr.cgu.gov.br.
3: Aprender uma nova língua de forma gratuita e direto pelo celular ou computador já é uma realidade para muitos brasileiros que utilizam o MEC Idiomas.
2: A plataforma ultrapassou as 560 mil matrículas em todo o país.
3: O programa do Ministério da Educação agora vai ser integrado ao programa Idiomas Sem Fronteiras para ampliar o acesso dos estudantes.
11: O MEC Idiomas ultrapassou a marca de 564 mil matrículas ativas em todo o país. A plataforma gratuita do Ministério da Educação oferece cursos de inglês e espanhol em formato online, com aulas que vão do nível básico ao nível avançado e podem ser acessadas pelo portal ou aplicativo. Do total de matrículas, mais de 426 mil são para cursos de inglês e cerca de 138 mil para espanhol. Os estudantes têm acesso a teste de proficiência, trilhas de aprendizagem, exercícios, recursos de inteligência artificial para praticar conversação e comunidades de estudo. A plataforma vai ser integrada ao programa Idiomas Sem Fronteiras, fortalecendo a Política Nacional de Ensino de Línguas. A iniciativa busca ampliar o acesso gratuito ao aprendizado de idiomas, melhorar a proficiência dos estudantes e apoiar a formação acadêmica e profissional em todo o país. Para se inscrever, acesse gov.br/MEC. Claudimário Carvalho, para a Voz do Brasil.
2: O aplicativo pode ser baixado pelos sistemas iOS ou Android. Já a plataforma pode ser acessada pelo site mecidiomas.mec.gov.br.
3: E as inscrições para o ProUni, o Programa Universidade para Todos, abrem no dia 7 de julho.
2: O programa é destinado a quem procura vaga em instituição de ensino superior privada.
3: Saiba quem pode participar.
12: O Ministério da Educação publicou o edital do processo seletivo do Programa Universidade para Todos, o ProUni, para o segundo semestre de 2026. As inscrições são gratuitas e estarão abertas de 7 a 10 de julho, exclusivamente pela internet no endereço acessounico.mec.gov.br. Para se inscrever, é necessário ter completado o ensino médio e ter participado das edições de 2024 ou de 2025 do Exame Nacional do Ensino Médio, o Enem. No exame, o candidato deve ter tirado, no mínimo, 450 pontos na média das 5 provas, sem ter zerado a redação. O edital veda a inscrição para quem declarou ter participado do Enem na condição de treineiro, ou seja, para quem fez o exame apenas para autoavaliação antes mesmo de concluir o ensino médio. Para fins de classificação e pré-seleção no ProUni, será utilizada a edição do Enem em que o estudante conseguiu a melhor média. O resultado da primeira chamada vai ser divulgado no dia 15 de julho no endereço acessounico.mec.gov.br/ProUni. Já a segunda chamada sairá no dia 5 de agosto. Reportagem Júlio César de Oliveira.
2: Mais investimento na educação superior no país.
3: O Ministério da Educação anunciou mais 90 milhões de reais para fortalecer as universidades federais.
2: Do total, 70 milhões de reais vão ser destinados às ações de extensão universitária. Os recursos vão ser distribuídos entre 69 universidades federais e poderão financiar atividades que aproximem o ensino da comunidade.
3: Outros 20 milhões de reais vão ser destinados à criação de cuidotecas, espaços de acolhimento para crianças que funcionarão no período noturno.
2: Brasileiros no mundo digital.
3: Pesquisa do IBGE revela que no ano passado 95% dos lares brasileiros tinham internet.
2: É o maior percentual da pesquisa, com um aumento de 1,3 ponto percentual em relação ao ano anterior.
3: O crescimento foi mais acelerado nas áreas rurais e a região norte apresentou o maior aumento no percentual de domicílios com banda larga fixa.
2: A conexão discada, aquela feita pela rede de telefone, foi de apenas 0,2% no Brasil.
3: De acordo com o Ministério das Comunicações, pela primeira vez, mais de 90% da população com 10 anos ou mais utilizou a internet.
2: E essas foram as notícias do Governo do Brasil.
3: Uma realização da Secretaria de Comunicação Social da Presidência da República.
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3: Fique agora com as notícias do Poder Judiciário e do Congresso Nacional. Boa noite.
2: Boa noite para você, até amanhã.
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14: Você vai ouvir agora notícias do Poder Judiciário. STF homologa plano de reestruturação da Comissão de Valores Mobiliários.
15: STJ restabelece condenação da banda Aviões do Forró ao pagamento de danos morais por uso não autorizado de música.
14: Para a Justiça do Trabalho, motorista de ônibus não acumula função por atuar também como cobrador.
15: Boa noite, eu sou Marcela Luiz.
14: E eu sou Walter Lima.
15: O Supremo Tribunal Federal homologou o plano emergencial de reestruturação da Comissão de Valores Mobiliários, a CVM, apresentado pela União.
14: A elaboração do plano foi determinada pelo tribunal no âmbito da ação que questiona dispositivos de lei sobre a taxa de fiscalização dos mercados de títulos e valores mobiliários. Marcelo Della Libera.
16: O relator do caso é o ministro Flávio Dino. Em maio, ele determinou que a arrecadação futura da taxa de fiscalização passasse a ser destinada à CVM, observada a desvinculação das receitas da União, e proibiu novas retenções pelo Tesouro Nacional. Na mesma decisão, o ministro também determinou que a União apresentasse dois planos de reestruturação da autarquia. O primeiro, de caráter emergencial, foi este, homologado nesta quinta-feira. O segundo, de médio prazo, deverá ser apresentado em até 90 dias. Na nova versão, a União elevou as metas de julgamento de processos administrativos para o segundo semestre de 2026, apresentou o cronograma para a incorporação de 30 novos servidores aprovados no Concurso Público Nacional Unificado e previu a criação de um fórum permanente entre a CVM e o Banco Central para aprimorar a fiscalização de mercados como os de fintechs, tokens e criptoativos, criadas por inovações financeiras.
15: Banda Aviões do Forró terá de indenizar por danos materiais e morais autores da música Pra Lavar.
14: Essa condenação foi restabelecida pelo STJ. Fátima Uchoa.
17: Os autores da música ajuizaram ação por danos materiais e morais, alegando que a obra foi gravada e executada em público sem autorização e que trechos do refrão foram empregados em material publicitário de uma marca de cerveja sem identificação da autoria. O Tribunal de Justiça de Pernambuco manteve apenas a condenação por danos materiais, mas a quarta turma do STJ restabeleceu sentença que concedeu também reparação moral de R$100 mil, avaliando que o uso indevido da música gera dano moral sem necessidade de prova de abalo psicológico, independentemente de eventual valorização ou desvalorização da música com o uso pela banda Aviões do Forró. A relatora foi a ministra Isabel Galotti.
15: Para a Justiça do Trabalho, o motorista de ônibus não acumula função por atuar também como cobrador.
14: Esse é o entendimento unânime da Justiça do Trabalho. Mila Amaral.
18: A quinta turma do TST isentou a empresa Aviação Redentor do Rio de Janeiro de pagar adicional ao motorista. Ele trabalhou por 7 anos na empresa e alegou que nos fins de semana, além de dirigir, também fazia o trabalho de cobrador nas folgas dos colegas. Por isso, pedia 30% a mais no salário. O Tribunal Regional do Trabalho do Rio acatou o pedido do motorista, mas o TST reverteu a decisão. Isso porque esse tipo de situação já é um tema de consenso para o Tribunal. Ou seja, é de entendimento unânime que diz que as funções de motorista e cobrador são complementares e compatíveis.
15: Justiça determina a cassação de chapas por fraude à cota de gênero em município de Rondônia.
14: A ação foi ajuizada pelo Ministério Público Eleitoral. Vanessa Pereira.
19: As decisões do Tribunal Regional Eleitoral de Rondônia confirmaram que houveram fraudes à cota de gênero por parte das legendas do PDT e agir no município de Pimenta Bueno, em Rondônia, durante as eleições de 2024. O tribunal acolheu os argumentos do MP Eleitoral e reconheceu que os partidos usaram candidaturas femininas fictícias apenas para preencher o percentual mínimo de 30%, exigido pela legislação, sem o real propósito de disputa eleitoral. Na decisão, a justiça determinou a anulação dos votos das legendas do PDT e Agir para o cargo de vereador e tornou dirigentes e candidatas inelegíveis por 8 anos.
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15: Uma boa noite.
14: E até amanhã.
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22: Eu sou Paula Groba.
23: E eu sou Humberto Pinheiro.
22: E estes são os destaques de hoje do Jornal do Senado, que começa agora.
23: Senado vota MP de 266 milhões e meio para as cidades atingidas por enchentes em Minas Gerais.
22: Rede de Proteção à Mulher passa a ter prioridade no recebimento de alimentos.
23: Sancionada lei que inclui Ayrton Senna entre os heróis da pátria.
22: Boa noite.
23: Boa noite.
22: Além de proteção e abrigo, mulheres que escapam da violência doméstica precisam ter acesso à alimentação. E para ajudar nesse acolhimento, uma nova lei garante prioridade no abastecimento de alimentos às casas-abrigo e aos centros de atendimento às vítimas.
23: A norma teve origem em um projeto da senadora Tereza Leitão. Os detalhes com Marcela Cunha.
24: Com a nova lei, a rede de acolhimento a mulheres em situação de violência doméstica e familiar passa a ter prioridade no abastecimento de alimentos distribuídos pelo Sistema Nacional de Segurança Alimentar e Nutricional, o SISAM. A regra vale especialmente para centros de atendimento integral e casas-abrigo previstos na Lei Maria da Penha. A medida também alcança os dependentes das vítimas, como filhos e outras pessoas sob seus cuidados. O texto teve origem na proposta da senadora Tereza Leitão, do PT de Pernambuco, que lembrou que a ideia é reforçar a rede de proteção, garantindo a alimentação durante o período de acolhimento.
25: Destacando que é mais uma forma de garantir apoio, acolhimento às mulheres vítimas de violência. Essa é uma luta grande que precisa ser travada em todas as frentes.
24: Já a relatora, a ex-senadora Augusta Brito, do Ceará, afirmou que a medida ajuda a fortalecer a rede de atendimento para que mulheres em situação de violência tenham condições de deixar o ambiente de agressão com apoio e dignidade. A expectativa é que a prioridade no fornecimento de alimentos ajude a manter em funcionamento os serviços que recebem mulheres e crianças em situação de risco.
22: E a Comissão de Direitos Humanos aprovou um projeto que evita que a indenização paga pelo agressor à vítima de violência doméstica saia do patrimônio comum do casal.
23: Atualmente, a lei já prevê, por exemplo, o ressarcimento ao SUS pelo agressor de possíveis custos de tratamento de saúde da vítima devido às agressões. Repórter Rodrigo Rezende.
26: Quando for definido pela justiça que um agressor indenize a mulher vítima da agressão e essa for sua esposa, os recursos para o pagamento não poderão ser retirados dos bens em comum do casal. No caso, por exemplo, de um casamento em comunhão de bens. Esse é o objetivo de um projeto aprovado pela Comissão de Direitos Humanos do Senado. A relatora, a senadora Jussara Lima, do PSD do Piauí, apontou que essa é uma questão de justiça. Ela teve seu relatório lido na CDH pela senadora Damaris Alves, do Republicanos do Distrito Federal.
27: Sem essa cautela, poderia ocorrer uma distorção evidente. A vítima seria formalmente indenizada, mas na prática, parte do valor indenizatório sairia de seu patrimônio.
26: Atualmente, a lei já prevê, por exemplo, o ressarcimento ao SUS pelo agressor de possíveis custos de tratamento de saúde da vítima devido às agressões. O projeto será analisado agora pela Comissão de Constituição e Justiça.
22: O episódio envolvendo um pedaço de vidro em um copo de água de uma professora, colocado por alunos de uma escola municipal de São José dos Campos, no interior de São Paulo, reacendeu o debate sobre a segurança dos profissionais da educação.
23: No Senado, a Comissão de Constituição e Justiça aprovou um projeto que endurece as penas para crimes cometidos contra profissionais das áreas de educação e saúde. Os detalhes com o repórter Bruno Lourenço.
28: O projeto de lei eleva o homicídio, lesão corporal grave ou morte contra esses profissionais no exercício de suas funções ao patamar de qualificado e, consequentemente, ao rol dos crimes hediondos. Além disso, aumenta as penas para lesão corporal, ameaça, constrangimento ilegal, desacato e injúria. O relator, senador doutor Irã do Progressista de Roraima, defendeu que o endurecimento penal é pedagógico e urgente para conter o sentimento de desamparo que assola essas categorias essenciais ao desenvolvimento social do país.
29: O aumento dos casos de agressões a trabalhadores da
0: Saúde e da Educação demonstra que os mecanismos jurídicos e institucionais atualmente disponíveis são insuficientes para assegurar um ambiente de trabalho digno e seguro para esses profissionais.
28: O crime hediondo impede benefícios como anistia, graça ou indulto e torna a progressão de regime prisional muito mais rigorosa.
22: E um grupo de senadores quer agilizar a votação em plenário e antes do recesso do projeto que regulamenta a educação domiciliar no Brasil.
23: A proposta que trata do homeschooling está sob análise no Senado desde 2022 e já mobilizou manifestações favoráveis e contrárias da sociedade. O parecer da relatora é pela aprovação. A repórter Raíssa Abreu conta os detalhes.
1: O senador Eduardo Girão, do Novo do Ceará, um dos que assinou o pedido de urgência, disse que o ensino domiciliar precisa de uma definição, já que muitas famílias que já praticam o chamado homeschooling têm vivido em insegurança jurídica. Em 2019, o STF decidiu que a modalidade não é inconstitucional, mas que precisa ser regulamentada por uma legislação específica.
4: Enquanto a gente não cumpre o nosso papel no Senado, famílias estão sendo aí intimidadas por militantes ideológicos do judiciário, inclusive com até prisão, pedido de prisão, né? Porque essas famílias não estão conseguindo se regulamentar porque o Senado não age.
1: Quem não concorda com a liberação da prática, como o professor Romualdo Portela, teme que as crianças e adolescentes percam o direito ao convívio com a diferença proporcionado pelas escolas.
5: A educação domiciliar é uma privação de direito destas crianças, porque elas não são preparadas para viver num mundo em que necessariamente elas terão que se haver com uma pluralidade de comportamentos, de crenças, de modos de encarar a vida.
1: Eduardo Girão informou que o pedido de urgência está sendo negociado com o presidente do Senado, Davi Alcolumbre.
22: O Senado aprovou hoje a medida provisória que destina 266 milhões e meio de reais para a reconstrução da zona da Mata Mineira, atingida pelas fortes chuvas de março.
23: Os recursos serão usados na recuperação de moradias e serviços públicos e no pagamento de auxílio a famílias afetadas. A reportagem é de Douglas Castilho.
6: Do valor total, uma parte será aplicada diretamente em ações de resposta e reconstrução de infraestrutura emergencial, como habitações, escolas e unidades de saúde destruídas pelas tempestades, e o restante será convertido em pagamento de uma parcela única de R$ 7.300 para cerca de 5 mil famílias elegíveis. A votação da MP foi viabilizada após uma rápida articulação do Congresso Nacional, e o presidente do Senado, Davi Alcolumbre, explicou a urgência da análise da matéria.
7: O estado de Minas Gerais, a zona da Mata Mineira, perderia a possibilidade de utilizar esse crédito para minimizar os danos e os impactos causados pelaquela tragédia natural. Não seria razoável um estado da federação que sofreu com uma tragédia não ter condições de minimizar os danos e os impactos causados por essa tragédia a centenas e milhares de pessoas.
6: Com a aprovação nas duas casas do Congresso, o texto que segue para a promulgação assegura o repasse imediato das verbas que serão alocadas pelo Ministério da Integração.
22: Uma lei que teve origem num projeto do Senado inscreveu o nome de Ayrton Senna da Silva no livro de heróis e heroínas da pátria.
23: Tricampeão mundial de Fórmula 1, Senna já era patrono do esporte brasileiro e agora passa a integrar o memorial que homenageia brasileiros e brasileiras que marcaram a história do país. Repórter Henrique Nascimento.
8: Ayrton Senna da Silva agora faz parte do livro dos heróis e heroínas da pátria. A lei nasceu de um projeto apresentado no Senado pelo senador astronauta Marcos Pontes, do PL de São Paulo. Tricampeão mundial de Fórmula 1, Senna já é patrono do esporte brasileiro. Para uma geração inteira, ele marcou as manhãs de domingo com vitórias, emoção e a bandeira do Brasil no alto do pódio. Marcos Pontes comemorou a nova lei e lembrou o orgulho que Senna despertava nos brasileiros.
9: Eu sei que pelo menos os mais velhos acordavam no domingo, como eu, para assistir o Ayrton Senna. Não era nem a Fórmula 1, era o Ayrton Senna vencendo, colocando a bandeira do Brasil lá em cima.
8: O senador Nelsinho Trade, do PSD de Mato Grosso do Sul, afirmou que Senna deixou um exemplo de dedicação, ética e fé.
10: Esse é o legado e é o segredo que o Ayrton deixou dentro de mim.
8: O livro dos heróis e heroínas da pátria fica no Panteão da Pátria em Brasília e reúne nomes que marcaram a história do país.
23: edição de Paula Groba e trabalhos técnicos de João Lira, o Jornal do Senado fica por aqui. Acompanhe agora as notícias da Câmara dos Deputados. Boa noite.
22: Boa noite e até amanhã.
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3: Câmara estende proteção de direitos a plantas desenvolvidas geneticamente.
11: Comissão amplia repasses a municípios e fundos para regiões sul e sudeste.
3: Projeto de lei que equipara misoginia ao racismo vai avançar com urgência.
11: Deputados aprovam medidas de apoio aos exportadores e contra enchentes.
3: Boa noite. Câmara aprova medidas provisórias que destinam recursos para a saúde de policiais, apoio a empresas exportadoras e para recuperação após enchentes em Minas Gerais. A repórter Daniele Lessa acompanhou as votações.
12: O plenário da Câmara aprovou três medidas provisórias que destinam recursos para a saúde de policiais, apoio a empresas exportadoras e para recuperação após enchentes que aconteceram em Minas Gerais no início do ano. Uma das medidas provisórias direciona recursos arrecadados com as empresas de apostas conhecidas como bets para o Fundo para Aparelhamento e Operacionalização das Atividades FIM da Polícia Federal, o FUNAPOL. O repasse dos recursos das bets será gradual. 1% em 2026, 2% em 2027 e 3% a partir de 2028. Além disso, o governo federal fica autorizado a repassar até 200 milhões de reais ao FUNAPOL ainda em 2026, utilizando recursos livres do Tesouro Nacional. Esses recursos poderão ser usados para custear a saúde dos servidores da Polícia Federal, da Polícia Rodoviária Federal e da Polícia Penal Federal. O projeto ainda permite que recursos do FUNAPOL sejam usados para pagamento de retribuição por atividade extraordinária a servidores da Polícia Federal. Segundo o governo, o objetivo é garantir financiamento estável para a segurança pública e promover a valorização e a proteção da saúde dos profissionais. Relator da medida provisória, o deputado Aloísio Mendes, do Republicanos do Maranhão, destacou que os servidores das polícias federais enfrentam riscos elevados, desgaste físico e pressão psicológica, o que justifica as medidas de proteção à saúde e valorização profissional.
13: Fazendo um gesto importante para nossas polícias da União, Polícia Federal, Polícia Rodoviária Federal, Polícia Penal Federal, que prestam um relevante serviço à sociedade e que agora, com a aprovação da SMP agora, terão a sua saúde mais bem cuidada, dos seus familiares, essa profissão que é tão desgastante, que causa tantos prejuízos à saúde dos nossos profissionais.
12: Outra medida provisória aprovada cria novas regras para fortalecer linhas de financiamento do Plano Brasil Soberano para empresas afetadas por instabilidade internacional, razões geopolíticas ou aumento de tarifas comerciais. Os recursos de até 15 bilhões de reais poderão atender exportadoras de bens industriais, produtos agropecuários, pesca, aquicultura, florestas plantadas, recursos minerais e industriais relevantes para o comércio exterior. Ao defender a aprovação da MP, a deputada Érica Cocai, do PT do Distrito Federal, falou da importância de investir na indústria nacional como forma de proteger o país de oscilações nos preços internacionais.
16: De crédito de 15 bilhões, que visa desenvolver a indústria nacional, absolutamente fundamental, que visa fazer frente ao que nós estamos vendo com a crise, com a guerra do Irã, para que nós não tenhamos os efeitos deste processo na elevação do próprio combustível, que o Brasil possa se proteger.
12: O plenário também aprovou a medida provisória que destina crédito extraordinário de 266 milhões de reais ao Ministério da Integração e Desenvolvimento Regional para ações de recuperação e apoio financeiro às famílias afetadas pelas enchentes e deslizamentos que atingiram a Zona da Mata de Minas Gerais no início do ano. As três medidas provisórias serão analisadas em seguida pelo Senado. Da Rádio Câmara de Brasília, Daniele Lessa.
17: Luiz Lima, do Novo do Rio de Janeiro, critica os gastos do governo federal com publicidade institucional e afirma que os recursos deveriam ser destinados a áreas prioritárias. Ele afirma que a campanha oficial tem caráter político e não reflete a realidade da população.
3: Para Luiz Lima, as peças publicitárias divulgam informações enganosas sobre temas como segurança pública, combate ao feminicídio e economia. Ele também afirma que o aumento dos preços e a perda de poder de compra contradizem a mensagem divulgada pelo governo.
14: Votação.
15: A Câmara aprovou o aumento do prazo de proteção de direitos sobre plantas desenvolvidas geneticamente. O repórter Antônio Vital acompanhou a votação.
18: O plenário da Câmara aprovou o projeto que amplia de 18 para 25 anos os direitos de propriedade sobre sementes e mudas desenvolvidas geneticamente de videiras, árvores frutíferas, árvores florestais, árvores e plantas ornamentais e cana-de-açúcar. A proposta altera a Lei de Proteção de Cultivares, que é o nome que se dá às variedades de plantas desenvolvidas ou selecionadas por meio de técnicas de melhoramento genético. Cultivares apresentam características como resistência a pragas, maior produtividade, adaptação ao clima ou sabor melhor, o que as diferenciam de outras plantas da mesma espécie. A proposta aprovada mantém o prazo de proteção dos direitos de cultivares das demais espécies vegetais em 15 anos. A legislação determina o pagamento de royalties pelos produtores às empresas que desenvolvem os cultivares. Prevê exceções, como no caso do produtor que reserva sementes para uso próprio sem fins comerciais, ou para o pequeno produtor que multiplica as sementes por conta própria e as troca com outros agricultores familiares. O projeto aprovado exclui os produtores de cana-de-açúcar que exploram área de até 150 hectares da obrigação de pagar os royalties. Exclui ainda os pequenos produtores de plantas ornamentais. O relator, deputado Arnaldo Jardim, do Cidadania de São Paulo, diz que as mudanças eliminam distorções que hoje afastam o investimento na produção de novos cultivares, como no caso de florestas de eucaliptos e pinos. Segundo ele, cultivares desse tipo demoram até 20 anos para serem desenvolvidos e o prazo menor de proteção dos direitos desestimula as empresas a desenvolverem novas espécies.
19: Cada vez que você faz o desenvolvimento de uma nova variedade, de um novo cultivar, você tem que ter investimentos em pesquisa. Então é normal que você cobre um royalties por aquilo que é a utilização dos novos cultivares. Qual era o grande desafio? Você ter um justo equilíbrio. Você não poderia ter um período dessa cobrança de royalties muito pequeno, porque não compensaria, e você não poderia ter também esse período muito extenso, porque você restringe o acesso a essas novas variedades.
18: O relator acatou o pedido de deputados do PSOL e do PT e excluiu do pagamento de royalties sobre cultivares os pequenos produtores de plantas ornamentais. Para o deputado Tarcísio Mota, do PSOL do Rio de Janeiro, a medida vai beneficiar mais de 800 mil pessoas. O projeto que amplia de 18 para 25 anos os direitos de propriedade sobre cultivares de videiras, árvores frutíferas, árvores florestais, árvores e plantas ornamentais e cana-de-açúcar seguiu para análise do Senado. Rádio Câmara de Brasília, Antônio Vital.
14: Agricultura.
3: Sérgio Turra, do PP do Rio Grande do Sul, critica o anúncio de mais de R$ 500 milhões de reais para o Plano Safra, afirmando que os produtores rurais endividados não conseguem acessar o crédito. Ele argumenta que a medida não atende esse público específico.
15: Sérgio Turra defende a proposta de securitização das dívidas rurais, afirmando que a medida é essencial para garantir a sobrevivência dos produtores e da economia gaúcha. Ele também não concorda com a classificação da proposta pelo governo como uma pauta bomba.
3: Santim Roveda, do União do Paraná, cobra mais apoio ao agronegócio e critica o corte de verbas para o Plano Safra. O congressista avalia que a redução das verbas para custeio e seguro rural vai deixar os produtores desprotegidos, especialmente diante de previsões climáticas severas.
15: Santim Roveda cita o Paraná como exemplo de logística, cooperativismo e exportações a ser implementado em outros estados, mas lamenta que o excesso de impostos federais tire a rentabilidade de quem trabalha e gera riqueza no campo e na cidade.
14: Economia.
3: Deputados concordam com representantes de micro e pequenas empresas sobre a atualização geral da tabela do Simples e não apenas dos limites do MEI. A reportagem é de Luiz Cláudio Canuto.
20: Representantes de micro e pequenas empresas criticaram o projeto do governo de atualização dos limites de faturamento do microempreendedor individual, o MEI. e cobraram uma atualização geral da tabela do Simples. A proposta do governo chegou recentemente à Câmara e se soma a outros mais de 30 projetos a respeito do tema. Pelo projeto do governo, o teto do MEI subiria dos atuais R$ 81 mil para R$ 110 mil em 2027 e R$ 140 mil em 2028. O projeto também permite que um MEI contrate até 2 empregados por um salário mínimo ou piso salarial da categoria. Na Câmara, o tema já é analisado por uma comissão especial, onde o relator, deputado Jorge Guetem, do Republicanos de Santa Catarina, defende uma revisão geral do Simples e não apenas do limite do MEI. O presidente da Frente Parlamentar Mista do Ambiente de Negócios, Mendonça Filho, do PL de Pernambuco, concorda com a atualização da tabela do Simples Nacional para micro e pequenas empresas. A defesa da correção foi reforçada também pela presidente da comissão especial sobre o tema, deputada Anne Ortiz, do PP do Rio Grande do Sul. Desde a última atualização dos limites, em 2018, a inflação acumulada pelo IPCA é de 55,4%.
0: Não por conta de um crescimento real, não por conta de um crescimento orgânico, mas sim por um achatamento do teto por conta dessa inflação acumulada.
20: Segundo o relator do projeto sobre o MEI, deputado Jorge Guetem, se o ajuste da tabela se limitar à faixa do microempreendedor, o risco será de distorção do Simples.
4: É uma conta simples fazer. Por que que eu vou estar numa alíquota maior ali como micro e pequena empresa de 180 mil se eu posso estar numa alíquota bem menor, né, que é o benefício que os MEIs têm, são contemplados, né? Então, elevando a 140.
20: Uma das ideias em debate prevê que o teto dos microempreendedores suba para R$ 140 mil. Já o das microempresas subiria de R$ 360 mil para R$ 869 mil por ano. E o das empresas de pequeno porte passaria de R$ 4,8 milhões para R$ 8,69 milhões. Da Rádio Câmara de Brasília, Luiz Cláudio Canuto.
15: Maurício Marcon, do PL do Rio Grande do Sul, contesta os dados sobre o desemprego e a inflação anunciados pelo governo. Para ele, o discurso de crescimento econômico desconhece a realidade da população, que sofre com o aumento no preço dos alimentos e dos combustíveis.
3: Segundo a análise de Maurício Marcon, o cenário nacional é oposto ao anunciado, com um déficit acima de R$ 1 trilhão e com a dívida pública superando 80% do PIB, o que prejudica a criação de novas empresas, a geração de empregos e a produção nacional.
15: Doutor Fernando Máximo, do PL de Rondônia, celebra a aprovação pela Câmara de proposta de emenda à Constituição relatada por ele, que garante a imunidade tributária total para templos religiosos e suas entidades, como creches, asilos e orfanatos.
3: Doutor Fernando Máximo explica que a medida, agora sob análise do Senado, isenta de impostos a compra de bens e serviços, com os tributos pagos sendo devolvidos às entidades em 90 dias para reinvestimentos nas entidades de assistência social filantrópicas.
14: Desenvolvimento Regional.
15: A Comissão Especial aprova aumento de repasses para municípios e criação de fundos para Sul e Sudeste. A repórter Noelle Nobre tem os detalhes.
5: Uma comissão especial da Câmara dos Deputados aprovou uma proposta de emenda à Constituição que aumenta o Fundo de Participação dos Municípios, o FPM, e cria fundos específicos para o desenvolvimento das regiões Sul e Sudeste. O parecer aprovado é do deputado Arnaldo Jardim, do Cidadania de São Paulo. A medida eleva de 50 para 53% a parcela da arrecadação federal de impostos que deve ser dividida com estados e municípios. Isso garantirá às prefeituras uma quarta parcela extra de 1% do FPM a ser paga anualmente no mês de março. O relator, Arnaldo Jardim, acredita que os municípios hoje estão sobrecarregados.
21: A Constituição de 88 dá um sinal, mas a prática acabou se revelando ao contrário. Houve uma reconcentração de recursos na União. E isso não foi acompanhado da divisão de responsabilidades. Todas as novas políticas foram no sentido de repassar responsabilidades aos estados e municípios.
5: Além do reforço para as cidades, a proposta cria fundos constitucionais de financiamento para o Sul e o Sudeste, nos moldes do que já existe para o Norte, o Nordeste e o Centro-Oeste. Cada um desses novos fundos receberá 1% da arrecadação federal para financiar o setor produtivo local. Para evitar um choque nas contas públicas, a implementação será gradual. 0,5% em 2027 e o valor integral em 2028. A estimativa é que em 2028, cada novo fundo regional e o aumento do FPM representem separadamente um aporte de mais de 11 bilhões de reais. Agora, a proposta segue para o plenário da Câmara, como lembrou o presidente da comissão especial, deputado Cobalcini, do MDB de Santa Catarina.
1: A gente tem que agora fazer uma construção além daquela que nós construímos aqui na comissão especial. Precisamos estender para o Brasil.
5: A proposta que aumenta os repasses para os municípios e cria fundos de desenvolvimento para as regiões Sul e Sudeste precisa ser votada em dois turnos no plenário antes de seguir para a análise do Senado. Da Rádio Câmara de Brasília, Noelle Nobre.
6: Saúde.
3: Paulo Soares, do Podemos de São Paulo, faz um apelo pela continuidade dos atendimentos no Hospital e Maternidade São José, de Barra Bonita. Ele alerta que o fechamento do pronto atendimento da unidade pode sobrecarregar outros hospitais e comprometer a assistência na região.
7: Paulo Soares também defende a atualização da tabela do SUS e mais investimentos na rede pública de saúde. Segundo o parlamentar, o financiamento adequado é essencial para garantir o funcionamento dos hospitais filantrópicos e das Santas Casas.
6: Justiça.
3: Deputados aprovaram regime de urgência para o projeto que equipara o ódio às mulheres ao crime de racismo. O repórter Antônio Vital explica.
18: Depois de muito debate em plenário, a Câmara dos Deputados aprovou regime de urgência para o projeto já aprovado pelo Senado, que prevê punições para a prática de misoginia, como é chamada prática de ódio, desprezo ou preconceito contra as mulheres. O projeto inclui o crime de misoginia na mesma lei que já pune com pena de 2 a 5 anos de prisão sem direito à fiança, discriminação ou preconceito de raça, cor, etnia, religião ou procedência nacional. A coordenadora do grupo de trabalho que analisou a proposta, a deputada Tabata Amaral, do PSB de São Paulo, apresentou nova versão para o texto no início de junho, com alterações na proposta aprovada pelos senadores. Ela alterou principalmente a definição de misoginia. Tabata Amaral retirou os termos ódio e aversão previstos no projeto do Senado para caracterizar a misoginia. Na nova versão, misoginia é descrita como a prática, a indução ou a incitação de menosprezo ou discriminação contra a mulher que promova violência, negue sua igualdade de direitos ou ofenda sua dignidade em razão da condição de mulher. O texto aprovado pelo grupo de trabalho também prevê que o juiz poderá suspender temporariamente conta ou perfil na internet que estimular violência contra a mulher. No plenário, o regime de urgência foi aprovado com 293 votos favoráveis e 158 contrários, depois de muita discussão. Deputados da Frente Parlamentar Evangélica manifestaram preocupação com a possibilidade de pregadores religiosos serem enquadrados no crime de misoginia. Outros deputados disseram que a definição do crime é vaga e pode motivar censura. Foi o que disse a deputada Júlia Zanatta, do PL de Santa Catarina.
9: Ainda temos termos muito vagos que deixam a critério do juiz e isso acaba numa perseguição. Me parece sim que é para perseguição religiosa, para calar opositores, mulher que é bandido na cadeia.
18: O texto do grupo de trabalho também aumenta as penas de calúnia, difamação e injúria quando praticados no contexto de violência familiar. E dobra a pena para postagens com incentivo à violência contra a mulher, quando praticados na internet com o fim de obter lucros. A deputada Tabata Amaral, coordenadora do grupo de trabalho, disse que está ouvindo lideranças dos partidos para chegar a um texto de consenso. Ela defendeu punição para quem incentiva a violência contra a mulher.
9: A gente vê o número de homicídios no Brasil cair, mas o número de feminicídios aumenta. E nós precisamos dar uma resposta. E essa resposta passa por enfrentar grupos de ódio que estão se articulando, especialmente no submundo da internet. Grupos de ódio que entenderam que você incentivar o estupro, você incentivar a violência, você atacar uma mulher, infelizmente, é uma forma de ganhar dinheiro, é uma forma de viralizar, é uma forma de vender um curso.
18: Com o regime de urgência, o projeto que prevê pena de até 5 anos de prisão para quem praticar o crime de misoginia pode ser votado diretamente no plenário da Câmara, sem passar pelas comissões permanentes da Casa. Da Rádio Câmara de Brasília, Antônio Vital.
6: Relações Exteriores.
7: Alencar Santana, do PT de São Paulo, critica a suposta submissão de políticos brasileiros a interesses estrangeiros, citando uma correspondência oficial de autoridade externa que trata da possibilidade de uma equipe de transição governamental brasileira ser colocada à disposição de outra nação.
3: Alencar Santana afirma que o documento menciona a entrega de riquezas estratégicas e de tecnologias como o PIX. Ele classifica a hipótese como traição à pátria, alerta sobre o risco de interferência externa nas eleições e defende uma postura firme na defesa dos interesses do Brasil.
15: Termina agora o Jornal Câmara dos Deputados, produzido pela Rádio Câmara, com trabalhos técnicos de Wellington Teles e apresentação de Cibele Comanetti e Márcio Aquilissardi. Uma boa noite para você.
3: Boa noite e a Voz do Brasil volta amanhã.
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1: 10h24.
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1: 10h44.
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1: 11:04.
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1: 11:22.
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1: 11:43.
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meu pai. Agora que as vozes silenciaram e os clamores se apagaram, aqui, ao pé da cama, minha alma se eleva a ti para dizer: creio em ti, espero em ti, amo-te com todas as minhas forças. Glória a ti, Senhor. Deponho em tuas mãos a fadiga e a luta, as alegrias e desencantos deste dia que ficou para trás. Se os nervos me traíram, se os impulsos egoístas me dominaram e dei lugar ao rancor e à tristeza, perdão, Senhor, tem piedade de mim. Se fui infiel, se pronunciei palavras vãs, se me deixei levar pela impaciência, se fui um espinho para alguém, perdão, Senhor. Nesta noite não quero me entregar ao sono sem sentir sobre minha alma a segurança da tua misericórdia, tua doce misericórdia, inteiramente gratuita, Senhor. Eu te agradeço, meu Pai, porque foste a sombra fresca que me cobriu durante todo este dia. Eu te agradeço porque, invisível, carinhoso, envolvente, cuidaste de mim como uma mãe em todas estas horas. Senhor, ao redor de mim, tudo já é silêncio e calma. Envia o anjo da paz a esta casa. Relaxa meus nervos. Sossega o meu espírito. Solta as minhas tensões. Inunda meu ser de silêncio e de serenidade. Vela por mim, Pai querido, enquanto eu me entrego, confiante, ao sono, como uma criança que dorme feliz em teus braços. Em teu nome, Senhor, descansarei tranquilo.

0: Meia-noite e quatro.
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3: Aprendemos a administrar nossas emoções para não sermos traídos por elas. Sejamos homens iluminados pelo Espírito, mulheres iluminadas pela graça vivificante do Espírito. Olhemos mais longe e mais alto. Tenhamos bons propósitos e alimentemos boas ideias. Deus nos abençoe hoje e sempre.

0: 6:34.
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0: uma hora.
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0: 1:32.
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0: gente, tudo bem com vocês? Então, hoje eu tô aqui com o Mozart. Muito obrigada por você ter vindo aqui tocar comigo essa música. E, gente, o significado mais lindo da Páscoa é ter Jesus Cristo vivo no nosso coração. Por isso que Páscoa é o momento pra renascer bons sentimentos e boas atitudes. E por isso que eu gravei essa música hoje aqui e queria desejar uma feliz Páscoa pra todos vocês. Beijão, até a próxima!
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0: duas horas.
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que eu amo Maria? Porque Maria é mãe do Verbo, é mãe de Jesus, é minha mãe. Hoje, continuando a Salve Rainha, nós vamos ver a expressão bendito fruto do vosso ventre. Antes de começar, eu quero fazer um pedido a você. Tem muita gente que reza errado essa frase. Tem muita gente que diz bendito é o fruto do vosso ventre. Meu povo, isso é na Ave Maria. Na Ave Maria você diz, bendito és, bendita entre as mulheres e bendito é o fruto do teu ventre, Jesus. Mas aqui não é assim. Aqui é mostrai-nos Jesus, vírgula. Quem é que é Jesus? Bendito fruto do vosso ventre. Ponto. Certo? Não tem o é. Eu faço esse pedido porque eu estou sempre pedindo e as pessoas às vezes esquecem de tão acostumadas. Mas aí ficam dizendo uma coisa errada, uma coisa que a igreja não diz. Vamos lá. Então, na Salve Rainha, São Bernardo pede, mostrai-nos, Jesus, bendito fruto do vosso ventre. Aqui, a palavra mais importante, ou a expressão mais importante, é bendito fruto. Por duas razões. A palavra bendita na Bíblia é correspondente à palavra bem-aventurada, ou seja, completamente feliz, completamente realizado, completamente santo, completamente belo, completamente íntegro, completamente de Deus. Então, esse bendito é um ato de fé de que Jesus Cristo é Deus, de que Jesus Cristo é o único santo, de que Jesus Cristo é o Filho de Deus, mas um ato de fé também, de que Jesus Cristo é Filho de Deus, mas também Filho do homem, Filho de Maria. É bendito esse fruto do ventre de Maria, fruto que foi colocado por Deus na Anunciação, fruto que foi gerado, mas não foi criado. Fruto que o Pai coloca pelo poder do Espírito Santo no útero de Maria, junto com o óvulo humano de Maria, de formas que Jesus Cristo é perfeitamente Deus e perfeitamente homem, e sempre age perfeitamente como Deus e como homem. Nunca há um momento em que Jesus Cristo aja só como homem, ou outro momento em que Jesus Cristo aja só como Deus. Isso não existe. É o que a gente chama de união hipostática. Jesus sempre age como Deus e como homem. Então, aqui nessa frase, estou dizendo: bendito fruto, seja santo fruto, feliz fruto do teu ventre, feliz menino que nasceu do teu ventre, feliz santo, completo, inteiro, belo, feliz fruto, feliz Jesus, que é fruto do teu ventre e fruto da intervenção do Pai na história do homem. O óvulo de Maria se uniu ao Espírito Santo, e o Espírito Santo aí, neste óvulo, encarnou Jesus, para que Jesus, totalmente Deus, fosse também totalmente homem, e como Deus e como homem pudesse viver a nossa vida, morrer por nossos pecados e abrir para nós as portas do céu. Esse milagre da encarnação acontece no ventre de Maria. Jesus, fruto de Deus, fruto de misericórdia para a salvação dos homens, é também fruto do ventre de Maria. Por que eu amo Maria? Porque Nossa Senhora nunca negou nada a Deus. E não foi só o ventre que ela ofereceu a Deus, mas a vida inteira dela. Por isso eu amo Maria. E você?

Todas as vezes que ouvires o bater do relógio, às 3 horas, deves mergulhar toda na minha misericórdia, adorando-a e glorificando-a. Implora a onipotência dela em favor do mundo inteiro, especialmente dos pobres pecadores, porque nesse momento foi largamente aberta para toda a alma. Nessa hora, conseguirás tudo para ti e para os outros. Nessa hora, realizou-se a graça para todo o mundo. A misericórdia venceu a justiça.

0: Santa Faustina, às 3 horas da tarde.
1: Implora a minha misericórdia, especialmente pelos pecadores, e ao menos por um breve tempo, reflete sobre a minha paixão, especialmente sobre o abandono que me encontrei no momento da agonia. Esta é a hora de grande misericórdia para o mundo inteiro. Permitirei que penetres na minha tristeza mortal. Nesta hora, nada negarei à alma que pedir pela minha paixão. Em nome do Pai, do Filho e do Espírito Santo.
0: Amém.
1: Pai nosso, que estais nos céus, santificado seja o vosso nome. Venha a nós o vosso reino. Seja feita a vossa vontade, assim na terra como no céu. O pão nosso de cada dia nos dai hoje. Perdoai-nos as nossas ofensas, assim como nós perdoamos a quem nos tem ofendido. E não nos deixeis cair em tentação, mas livrai-nos do mal. Amém.
2: Ave Maria,
3: cheia de graça, o Senhor é convosco. Bendita sois vós entre as mulheres. Bendito é o fruto do vosso ventre, Jesus. Santa Maria, Mãe de Deus, rogai por nós, pecadores, agora e na hora de nossa morte. Amém.
1: Professemos a nossa fé.
3: Creio em Deus, Pai Todo-Poderoso, Criador do céu e da terra, e em Jesus Cristo, seu único Filho, nosso Senhor, que foi concebido pelo poder do Espírito Santo, nasceu da Virgem Maria, padeceu sob Pôncio Pilatos, foi crucificado, morto e sepultado, desceu à mansão dos mortos, ressuscitou ao terceiro dia, subiu aos céus, está sentada à direita de Deus Pai Todo-Poderoso, donde há de vir a julgar os vivos e os mortos. Creio no Espírito Santo, na Santa Igreja Católica, na comunhão dos santos, na remissão dos pecados, na ressurreição da carne, na vida eterna. Amém.
0: Nesta primeira dezena, nós colocamos aos pés de Jesus misericordioso a sua vida, suas intenções, suas necessidades mais profundas do íntimo do seu coração. Nos unimos às almas do purgatório. Rezamos pela conversão dos pecadores do mundo inteiro, pela conversão da nossa família. Eterno Pai,
3: eu vos ofereço o corpo e o sangue, a alma e a divindade de vosso diletíssimo Filho, nosso Senhor Jesus Cristo, em expiação dos nossos pecados e os do mundo inteiro.
0: Pela sua dolorosa paixão,
1: tende misericórdia de nós e do mundo inteiro.
0: Pela sua dolorosa paixão,
1: tende misericórdia de nós e do mundo inteiro.
0: Pela sua dolorosa paixão,
1: tende misericórdia de nós e do mundo inteiro.
0: Pela sua dolorosa paixão,
1: tende misericórdia de nós e do mundo inteiro.
0: Pela sua dolorosa paixão,
1: tende misericórdia de nós e do mundo inteiro.
0: Pela sua dolorosa paixão,
1: tende misericórdia de nós e do mundo inteiro.
0: Pela sua dolorosa paixão,
1: tende misericórdia de nós e do mundo inteiro.
0: Pela sua dolorosa paixão,
1: tende misericórdia de nós e do mundo inteiro.
0: Pela sua dolorosa paixão,
1: tende misericórdia de nós e do mundo inteiro.
0: Pela sua dolorosa paixão,
1: tende misericórdia de nós e do mundo inteiro. Nesta segunda dezena, nós rezamos por você que está doente, por você no leito do hospital, por você que traz uma doença incurável, e com você dizemos: Jesus, eu confio em vós. Convidamos você agora a abandonar-se inteiramente na misericórdia de Jesus que o envolve agora. Nós colocamos aos pés de Jesus todos os enfermos, aqueles que nós conhecemos e amamos, e especialmente rezamos por aqueles enfermos esquecidos, pelos quais ninguém mais reza, e por isso rezamos com imensa confiança. Eterno Pai,
3: eu vos ofereço o corpo e o sangue, a alma e a divindade de vosso diletíssimo Filho, nosso Senhor Jesus Cristo, em expiação dos nossos pecados e os do mundo inteiro.
1: Pela sua dolorosa paixão,
0: tende misericórdia de nós e do mundo inteiro.
1: Pela sua dolorosa paixão,
0: tende misericórdia de nós e do mundo inteiro.
1: Pela sua dolorosa paixão,
0: tende misericórdia de nós e do mundo inteiro.
1: Pela sua dolorosa paixão,
0: tende misericórdia de nós e do mundo inteiro.
1: Pela sua dolorosa paixão,
0: tende misericórdia de nós e do mundo inteiro.
1: Pela sua dolorosa paixão,
0: tende misericórdia de nós e do mundo inteiro.
1: Pela sua dolorosa paixão,
0: tende misericórdia de nós e do mundo inteiro.
1: Pela sua dolorosa paixão,
0: tende misericórdia de nós e do mundo inteiro.
1: Pela sua dolorosa paixão,
0: tende misericórdia de nós e do mundo inteiro.
1: Pela sua dolorosa paixão,
0: tende misericórdia de nós e do mundo inteiro. Nesta terceira dezena, nós apresentamos a Jesus misericordioso toda e qualquer forma de desespero. Nós pedimos que o sangue e água que jorram do diletíssimo coração de Jesus envolva agora, na paz que vem do Senhor, toda e qualquer pessoa que se sente em desespero, as famílias, os doentes, os agonizantes deste dia, os endividados, que recebam agora, no nome de Jesus, do coração misericordioso de Jesus, a paz que o mundo não conhece. Rezemos agora com imensa confiança. É Jesus, misericordioso, quem nos visita. Eterno Pai,
3: eu vos ofereço o corpo e o sangue, a alma e a divindade de vosso diletíssimo Filho, nosso Senhor Jesus Cristo, em expiação dos nossos pecados e os do mundo inteiro.
0: Pela sua dolorosa paixão,
1: tende misericórdia de nós e do mundo inteiro.
0: Pela sua dolorosa paixão,
1: tende misericórdia de nós e do mundo inteiro.
0: Pela sua dolorosa paixão,
1: tende misericórdia de nós e do mundo inteiro.

0: Nesta quarta dezena, nós apresentamos a Jesus as necessidades mais íntimas de cada um de nós. E por isso agora você apresenta a sua necessidade. Fale com Jesus agora, que ouve-nos em oração. Porque Jesus tudo pode, nós queremos também nesta dezena pedir por nossas famílias e em especial por todos aqueles que precisam de um trabalho. Jesus, nós pedimos por todo pai de família, por toda mãe de família, por todo jovem que precisa trabalhar. Nós pedimos, Senhor, que tua divina misericórdia, unida à tua divina providência, abra os caminhos para todos os trabalhadores que precisam hoje de um emprego. Rezemos com imensa confiança. Eterno Pai, eu vos ofereço o corpo e o sangue, a alma e a divindade de vosso diletíssimo Filho, nosso Senhor Jesus Cristo, em expiação dos nossos pecados e os do mundo inteiro. Pela sua dolorosa paixão,
1: tende misericórdia de nós e do mundo inteiro.
0: Pela sua dolorosa paixão,
1: tende misericórdia de nós e do mundo inteiro.
0: Pela sua dolorosa paixão,
1: tende misericórdia de nós e do mundo inteiro.
0: Pela sua dolorosa paixão,
1: tende misericórdia de nós e do mundo inteiro.
0: Pela sua dolorosa paixão,
1: tende misericórdia de nós e do mundo inteiro.
0: Pela sua dolorosa paixão,
1: tende misericórdia de nós e do mundo inteiro.
0: Pela sua dolorosa paixão,
1: tende misericórdia de nós e do mundo inteiro.
0: Pela sua dolorosa paixão,
1: tende misericórdia de nós e do mundo inteiro.
0: Pela sua dolorosa paixão,
1: tende misericórdia de nós e do mundo inteiro.
0: Pela sua dolorosa paixão,
1: tende misericórdia de nós e do mundo inteiro. Nesta quinta dezena, nós apresentamos a Jesus tudo aquilo que para nós não tem solução aos olhos humanos. Nesta dezena, nós rezamos por aquilo que é impossível aos nossos olhos, mas não é para Jesus. Pedimos a Jesus pelas curas físicas, por todas aquelas enfermidades que diante da medicina não há cura, por todos os desenganados, por todos aqueles que passam nesse exato momento por muitas aflições e provações na própria carne. Nós pedimos, Jesus, cura, libertação, restauração, pelo poder da tua infinita misericórdia. Jesus, tu és a nossa solução. Nós pedimos por todas as causas impossíveis, pedimos a tua presença, pedimos a tua fortaleza, e nós convidamos nesse instante você que reza conosco, que de maneira especial recorra à intercessão de Santa Faustina, aquela que foi e é a secretária da Divina Misericórdia. Jesus disse a Santa Faustina: peçam muito, muito mesmo, porque o meu desejo é dar muito. Faça seu pedido e reze com um coração feliz e repleto de confiança. Eterno Pai, eu vos ofereço o corpo e o sangue, a alma e a divindade de vosso diletíssimo Filho, nosso Senhor Jesus Cristo, em expiação dos nossos pecados e os do mundo inteiro. Pela sua dolorosa paixão,
0: tende misericórdia de nós e do mundo inteiro.
1: Pela sua dolorosa paixão,
0: tende misericórdia de nós e do mundo inteiro.
1: Pela sua dolorosa paixão,
0: tende misericórdia de nós e do mundo inteiro.
1: Pela sua dolorosa paixão,
0: tende misericórdia de nós e do mundo inteiro.
1: Pela sua dolorosa paixão,
0: tende misericórdia de nós e do mundo inteiro.
1: Pela sua dolorosa paixão,
0: tende misericórdia de nós e do mundo inteiro.
1: Pela sua dolorosa paixão,
0: tende misericórdia de nós e do mundo inteiro.
1: Pela sua dolorosa paixão,
0: tende misericórdia de nós e do mundo inteiro.
1: Pela sua dolorosa paixão,
0: tende misericórdia de nós e do mundo inteiro.
1: Pela sua dolorosa paixão.

0: de misericórdia de nós e do mundo inteiro.
1: Deus Santo, Deus Forte, Deus Imortal, tende piedade de nós e do mundo inteiro. Deus Santo, Deus Forte, Deus Imortal, tende piedade de nós e do mundo inteiro. Deus Santo, Deus Forte, Deus Imortal, tende piedade de nós e do mundo inteiro.
0: Em nome do Pai, do Filho e do Espírito Santo.
1: Amém.

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1: Amados e amadas, é madrugada. Se você me escuta, permita-lhe dizer: nada lhe perturbe. Nada lhe perturbe. Retome o caminho da paz, da integridade. Silencie. Descubra que esse momento de insônia ou essa preocupação que lhe tirou o sono são insignificantes diante da grandeza da alma que você possui. Deus está com você. Ele não lhe abandonará jamais. Procure tranquilizar-se. Relaxe. Durma novamente. Faça esse exercício de não se perturbar, não se agitar. Tome um pouco d'água. Reze um pouco. Abandone-se nas mãos de Deus e você voltará a dormir tranquilamente. Assim desejo e por isso lhe abençoo. Em nome do Pai, do Filho e do Espírito Santo. Amém.
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0: 3:55.
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0: 4:31.
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1: 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Tenhamos bons propósitos e alimentemos boas ideias. 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

Olha a hora, olha a hora, povo sertanejo, aqui da Mais Vida, são 5h30. Bom dia, bom dia, bom dia, estou de volta. É o programa Cantão do Nordeste, começando agora, é o Esquenta Moreninha, de todas as mães aqui pela Rádio Agnusdei, é o programa das emoções. Na comunicação é Edmilson Mendonça, na técnica só é o Matheus. 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É o seu programa de todas as mães. E vamos chegando aí pra você curtir. Coração, é Coração de Pedra, Vovó Machado de Léo Costa, é a primeira de hoje.

Olha a hora, olha a hora, povo sertanejo, são 5h35. É o seu programa de todas as mães, é o Esquenta Molinha, aqui pela rádio, a Guinus Day. 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Vamos atender a dona Didiga, que ficou de quarta-feira. Ela pediu coração de uma serpente, Domes Brasil.

0: Seu Zé que tá amarrado aonde?
1: Seu Zé que tá amarrado lá na casa de eita, rapaz, ele tá amarrado lá em Jean, rapaz. Lá no sítio de batalha.
0: Já peguei.
1: Já pegou, né?
0: Já peguei.
1: Então monta aí, Jean. Leva logo uma queda, é mole que só, né?
0: Poxa, já caiu, ele é mole.
1: Ah, pois é, daí ele vai lá pertinho lá pra casa de Gesso do Pandeiro. Vai lá, outra queda também. Gesso do Pandeiro aí no residencial Maria de Fátima. 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É Bingo apoiando o programa Canta o Nordeste, o seu programa de todas as manhãs aqui pela Rádio Agnoli. Vamos atender a Thaís Lopes, que ficou de quarta-feira. É a Thaís Lopes lá de Buíque, ele pediu Coração Cigano, Cigano do Nordeste.

Olha a hora, olha a hora, são 5 horas e 46 minutos aqui na Mais Ouvida. É, vamos atender agora a Gilvana lá do Recanto Gravatá, que ficou de quarta-feira. Ele pediu um pé lá, outro cá. Luiz Wilson.

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2: Acorda, fazendeiro. Olha a hora do leite.
3: Olha a hora, olha a hora. São 5:49 aqui na Mais Ouvida. Vamos atender da mesma Tiago lá do sítio Brejo Velho, que completou a idade nova, né? É, o seu pai deseja muitas felicidades. Valdir Santos de Araújo. É o pessoal lá do sítio Brejo Velho. Ah, pois é, ele pediu. É o nosso presidente Damião Tiago pediu, corta o bolo. É, corta o bolo mesmo pra você. Quer dizer que você chamou a gente pra ir comer o bode lá na sua casa?
2: Assim eu quero.
3: Lá no sítio Brejo Velho, Paranatama. Quer dizer que você chamou, né?
2: Assim
3: aí,
2: eu quero.
3: Aí bota, corta o bolo aí pra dar é uma saudade, né? Quando completa ano, né? Ah, pois é, Damião Tiago lá no sítio Brejo Velho. Parabéns do programa Canta Nordeste pra você e toda a sua família. Corta o bolo, trio nordestino.

0: Ah, pois é, os parabéns para Damião Thiago, lá do sítio Brejo, aí de Paranatama. Corta o bolo, viu? Corta o bolo, devia ter chamado a gente para comprar, para comer o churrasco, né?
1: Ô, Lilinho, seu Mendonça, toca um forró para nós, ó. Deixa de conversa.
0: É, vamos atender a José Severino Espíndola, lá de Garanhuns. Ele pediu Gaúcho da Passo Fundo. Teixeirinha, canta pra gente.

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2: Olha a hora, são 5:57, vamos atender a Cideon Alcântara, lá do Barro Preto. Eu apresso a toda a sua família, ele pediu, deixa eu cantar, Delmir Barros. Também para Lúcia Porto, apresso a Eduardo Nascimento, lá de Osasco, São Paulo. E também para Lindinalva, lá de Sanharó.

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1: É, aqui na Baixa Vida são 6 horas, agora vem a hora do Ângelus, para você meditar, oferecer a quem você ama, com Padre Adil Simões e Antônio Justo.
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3: Queridos irmãos e irmãs, comecemos esse dia na presença do Senhor, sob o olhar de Nossa Senhora, nossa amada mãe e mestra. A oração do Ângelus nos leva aos braços de Maria. Reze conosco. Amemos a Nossa Senhora, que ela nos apresente a Jesus.
4: Em nome do Pai, do Filho e do Espírito Santo.
5: Amém.
4: O anjo anunciou a Maria,
5: e ela concebeu do Espírito Santo.
4: Ave Maria, cheia de graça, o Senhor é convosco. Bendita sois vós entre as mulheres. Bendito é o fruto do vosso ventre, Jesus.
5: Santa Maria, Mãe de Deus, rogai por nós, pecadores, agora e na hora de nossa morte. Amém.
4: Eis aqui a escrava do Senhor.
5: Faça-se em mim segundo a vossa palavra.
4: Ave Maria, cheia de graça, o Senhor é convosco. Bendita sois vós entre as mulheres. Bendito é o fruto do vosso ventre, Jesus.
5: Santa Maria, Mãe de Deus, rogai por nós, pecadores, agora e na hora de nossa morte. Amém.
4: E o Verbo se fez carne
5: e habitou entre nós.
4: Ave Maria, cheia de graça, o Senhor é convosco. Bendita sois vós entre as mulheres. Bendito é o fruto do vosso ventre, Jesus.
5: Santa Maria, Mãe de Deus, rogai por nós, pecadores, agora e na hora de nossa morte. Amém.
4: Glória ao Pai, ao Filho e ao Espírito Santo.
5: Como era no princípio, agora e sempre. Amém.
4: Oremos. Ó Deus, derramai a vossa graça em nossos corações, para que, conhecendo pela mensagem do anjo a encarnação do vosso Filho, cheguemos por sua paixão e cruz à glória de sua ressurreição. Por nosso Senhor Jesus Cristo vos pedimos, Pai, na unidade do Espírito Santo.
5: Amém.
4: Tenham todos um abençoado dia na presença de Jesus nosso Senhor.
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2: Ah, pois é, eu quero apreciar essa canção que vai tocar agora para os aniversariantes de ontem e de hoje. É, toco os parabéns aí, Matheus, para. Deixa eu ver aqui, para Marcela, é a filha de Marlos, lá de Cariacica, Espírito Santo, completou a idade nova ontem. E também para Damião Tiago, lá do sítio de Brejo Velho, Paranatama.
3: Parabéns, parabéns, parabéns para você.
2: É, e para todos os aniversariantes do dia, tá certo? Luiz Gonzaga canta Boiadeiro.

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1: 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É, rapaz, deixa eu ver aqui.

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É, rapaz, lá em Fernando de Severino, Vitor Popular, Fernando do Silvio e Zanara apoiando esse projeto. E vou chegando aí pra você curtir a pedido de Neide, lá do Riacho Mei. Lá do Riacho Mei ela pediu Milionário Zé Rico, Linda Morena e também pra Lindinalva, lá do Sítio Coité. Ela pede oferecendo a Cláudia, sua colega. E também eu quero mandar um abraço e mandar essa canção para nossa querida Tânia Gonçalves, lá de Major Isidoro, em Alagoas. Ela oferece a todo mundo aí do Mimoso. Tá dado o recado.

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1: Olha a hora, olha a hora. São 6:16. 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

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Vamos atender agora a Valde Santos de Araújo, lá do sítio Brejo Velho de Paranatama. Ele pediu Baianinha com Tonique Tinoco e também essa canção vai para Iraci, lá do açude do campo, oferece a Zé Pinho, a sua mãe. Deixa eu ver quem tem mais, para Maria Luísa Filha, lá de Venturosa, curtindo a Rádio Agnus Dei, hein?

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2: É, agora vamos ao Tidemar Gomes Viana, é o rei do importado lá do Secora. Ele pediu mastruz com leite, raízes do Nordeste.

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1: O Jeque tá amarrado aonde?
2: Ô, teu Jeque tá amarrado lá na casa de Helena e Dona Aura, lá no Cituário. Lá, mandar um abraço aí pra esse pessoal lá do Cituário, Marcondes Freire, Dona Zilma, o Fábio, todo mundo aí. Do Cid Soares, pois é, Vanderlei Monteiro. Ei, vamos chegando aí pra você curtir. Deixa eu ir a pedido de Gilvan, Cito Cavalinho, ele pediu Rosto Molhado, João Paulo e Daniel.

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2: É, vamos atender a Marilma lá do Sucupira e também para Nenê de Toinha, lá do Riacho Feliciano de Sertana, ligou agora. É, vai para você também, Nenê de Toinha, já tem um pedido aqui. Cavalo Machado, Edmilson Mendonça, né, Walter?

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1: Ah, pois é, agora vem um bloco comercial, depois nós volta com a Hora da Viola, Pinho de Ouro.
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1: Ah, pois é, agora para Fábio Santos, Fábio Santos da Rua Nicarágua, lá no JK. Nosso companheiro Fábio Santos, um abraço aí para você. A pedido de Romilda, lá do Sanharó, ela pediu a Estrela Que Passa, com Sebastião da Silva, e também para Maria Santos, lá do Sítio Queimada Nova, a Pedro oferece a ouvir a sua mãe, lá no Sítio Cachoeirinha de Buíque. E também para Eduardo Nascimento, lá de Osasco, São Paulo, oferece o pessoal do Sítio Cajueiro 2 e do Sítio Fundão. E também para Severino e Doge, na Cidade da Pedra.

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2: É, rapaz, tem muito pedido aqui ainda. Vamos atender a Neuza lá de Mimoso. Ela pediu as andorinhas, trio Parada Dura. E também quero mandar os parabéns para o Tito, 100 anos, né? Dona Didiga, tá oferecendo música para você.

É, pra Antônio Luiz da Boa Vista, ele pediu fim dos tempos. Deixa eu ver também pra Marinha, lá no olho d'água de dentro. Perdoada também, oferecendo a toda a sua família e a todo mundo.

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1: Ah, pois é, agora vamos atender a Iraci Leite, lá de Pesqueira, pediu Terra da Misericórdia também para Maria Lucilene, Laje Grande de Alagoinha. Para você também, também, deixa eu ver aqui. Para Vilma do São Cristóvão, para Sérgio lá do Sítio Climério, do Mimoso, Edmilson Mendonça e Boca Diniz.

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1: Ah, pois é, ainda continua a campanha dos cobertores, viu? Você tem 3 cobertores, manda 2 pra cá. Só basta um, você ficar com um em casa pra se cobrir mais tua patroa, viu? Mande 2 pra cá. Se você tem 2, mande um, fique com um. E se não tem nenhum, eu sei que tem, né? Mande comprar um cobertorzinho baratinho, mande pra cá, viu? Mande pra cá a campanha dos cobertores. Quem precisa agradece a você. E pra dar disso também, agradece o SEDEC, agradece pela colaboração que você dá pra o povo sertanejo, tá bom? Eita, pausa aí pra acabar e vou embora.
2: Vai não.
1: Eu vou embora.
2: Ele não vai não.
1: Aí eu vou embora que chegou meia hora.
3: Vai sim, filha. Vovô. Ele vai.
2: Vai não.
1: Eu, mas cabelo, nós vamos embora comer queijo na casa do povo.
3: Assim eu quero.
1: É, vamos comer queijo. Depois,
3: assim.
1: Depois nós vamos varrer os terreiros.
3: Eu mesmo não. É não.
1: É sim. Depois nós vamos varrer o terreiro. Ah, pois é, rapaz, final do programa Canta o Nordeste, a liderança e a audiência prometendo estar de volta, se Deus quiser, segunda-feira, segundona, se Deus quiser, que é nosso pai, nós estamos de volta. Agora você vai ficar na companhia de Padre Adilson Simões, um bom dia, povo de Deus, logo mais às 8 horas, tem Manhã Viva com o Tiago Felipe e 1 hora da tarde tem a Elio Vasconcelos no Show da Tarde, tá certo? Mais uma vez eu quero pedir a você que você não demandou o cobertor ainda, manda pra cá, pra campanha do cobertor, o frio não espera, é que nem a fome, não espera, manda o cobertor pra cá, porque a gente agradece a família que nos dê, agradece a todo mundo que participa dessa campanha. Um abraço. Se vê com a sua toda a família. Canta Nordeste. Da comunicação é do meu Pedroça. Na técnica é o Matheus. Fui.
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0: Louvado seja nosso Senhor Jesus Cristo.
1: Para sempre seja louvado.
0: Bom dia, amado povo de Deus. Bom dia, donas de casa. Bom dia, você que está se preparando para trabalhar. Bom dia, você que já está na lida desde cedo. Que Deus te abençoe e te guarde. Que te dê um dia vitorioso. Um dia glorioso. Um dia coberto pela graça do céu. E que você se levante. Né? Se levante não só da sua cama, não só aí da sua cozinha, mas se levante com ânimo, se levante dos seus problemas e que hoje você receba de Deus a força que você precisa, mas é preciso que você peça. Tudo começa com pedir, né? Foi assim que o Senhor instituiu: pedir e recebereis. O que você tem pedido a Deus? Comece pedindo bem, e quando a gente não tem condição de fazer, o Senhor deixou um caminho, que a gente peça ao Espírito

0: Santo que pede por nós. Então receba a graça desse dia e seja iluminado pela paz que vem do coração de Jesus, pela paz que vem pelas sagradas pessoas da Santíssima Trindade, Pai, Filho e Espírito Santo. Que Deus te abençoe nessa manhã e te faça progredir em tudo o que você está fazendo e te faça ter consciência para que você dê passos firmes, tanto para seguir como para desistir daquilo que não deve estar ainda, não é, lutando. Tem lutas que a gente começa, mas ela tem um meio e tem um fim. E a gente às vezes não quer que termine. Receba de Deus essa força e o discernimento que você precisa para viver bem este dia. E a gente inicia com o sinal da Santa Cruz.
1: Pelo sinal da Santa Cruz, livrai-nos Deus, nosso Senhor, dos nossos inimigos. Em nome do Pai, do Filho e do Espírito Santo.

primeira sexta-feira do mês de julho, contemplemos a cruz. Oremos para o coração ferido de Jesus lá na cruz. Temos essa atitude interior de uma verdadeira religião, aquela que se fundamenta, está enraizada nas verdades da nossa fé. Na cruz há salvação. Ó bendito madeiro, Santa Cruz, do qual pendeu a salvação do mundo inteiro. Sim, tu és o estandarte, ó cruz bendita, que nos conduz pelos caminhos desse mundo rumo ao céu. És o júbilo, a alegria dos arcanjos, dos querubins, das potestades, dos anjos e dos santos e santas no céu. És o terror dos demônios.

Assim começamos este programa de hoje. A sombra dos braços da cruz vitoriosa de Nosso Senhor Jesus Cristo. Proclamando que fomos marcados e assinalados com este poder infinito. Foi na cruz que o Senhor venceu a morte, destruiu o inferno. É a verdade. Todo o poder do mal foi destruído. Só sofre influências dele quem o quer, quem o procura. Nós fomos salvos pelo sangue de Nosso Senhor Jesus Cristo, pelo seu sacrifício redentor na Santa Cruz. É preciso dizer essa verdade para você tomar consciência, para você não andar com a cruz como sendo um adorno, uma joia, um brinco. Não. Que você possa carregar do peito a cruz para dizer a quem olhar para você: eu sou de Cristo. Eu creio no poder da cruz. Eu fui lavado no sangue precioso do meu Senhor. Eu confesso a minha fé. Eu proclamo que a morte foi tragada pelo sacrifício de Nosso Senhor Jesus Cristo. Não é só lindo demais, é essencial, é sublime, porque é um sinal da nossa salvação. Queridos irmãos e irmãs, peçamos agora que o Espírito Santo de Deus ilumine nossas mentes, nos faça compreender que já fomos salvos pelo sangue de Nosso Senhor Jesus Cristo. Fomos congregados numa só família, a sua igreja. Façamos compreender, que Ele nos faça compreender que nessa igreja, uma santa, católica, apostólica, não pode existir lugar para divisões. Não. Toda e qualquer divisão quebra a unidade desejada por Jesus. Que todos sejam um, Pai, como Tu és.

ao Santo Padre, o Papa, sucessor de São Pedro, aquele que exerce o ministério petrino para conservar unida a Igreja em todos os lugares do mundo. Quem se levanta contra essa verdade já não é mais Igreja. Separou-se dela porque assim o quis. Ó Espírito Santo, dai-nos amar a Igreja, construir unidade na diversidade. Ficai conosco em tempos tão difíceis. Trazei a unção da unidade a todos os membros da Igreja. Trazei esse desejo de reverência e obediência ao sucessor de São Pedro, ao Papa. Vem Espírito Santo curar as feridas da Igreja. Vem manter-nos unidos na mesma fé, na mesma doutrina. Vem e realiza no coração da Igreja aquilo que Jesus deseja, que todos sejam um nele e ele esteja em todos, para que o mundo creia.

Vinde sobre todas as pessoas que nesta manhã abre o seu coração para te ouvir. Sobre todas as pessoas que, sentindo-se ameaçadas pelas situações que a cerca, ó Senhor, vá em auxílio de todas as pessoas que rezam e se acham incapacitadas de pedir. É como se sentisse uma culpa que não consegue abrir o coração totalmente. Meu irmão, minha irmã, Deus nos concede a graça para que a gente o chame de Pai. Essa é a maior graça, a maior conquista. Saber que somos filhos e um filho não pode se esconder de seu pai. Um filho não pode ter receio de falar com seu pai. Mas em qualquer situação, se dirigir a ele. Se pecou, diz: Pai, pequei. Como o filho pródigo falou: pequei contra vós. Não mereço ser chamado teu filho, mas estou aqui. Estou aqui para te suplicar. Estou aqui para dizer que eu te amo e que necessito de ti. Na minha fraqueza eu grito por tua misericórdia, Senhor. O que a gente não pode é desistir, é nos fecharmos em nossas misérias, em nossas fraquezas, deixar que o pecado seja maior do que a misericórdia de Deus. Jamais, jamais. Como está escrito, quando a sua consciência te acusar, lembra que Deus é maior do que a sua consciência. Lembra que o Pai te ama muito mais. Lembra que você é filho querido. Lembra que Deus não está procurando os teus defeitos para te acusar. Deus está à espera do abraço. Vem, Santo Espírito, revelar

essas verdades dolorosas que a gente insiste em não querer enxergar. E muitas vezes teimamos em permanecer vendo apenas as nossas fraquezas. Bem, Santo Espírito, alivia tantos fardos. Recolhe as lágrimas nessa hora. Fortalece os joelhos, as mãos calejadas. Tantas lutas. Creia e acredite em você. Porque se você está passando por essas dificuldades, é porque Deus precisa de você. Você tem um projeto. Um projeto que Deus assim desejou. Tenha força de se levantar. E em cada manhã a gente precisa dessa graça, de se levantar e de seguir. E durante o dia, pedindo força a Deus. Se a gente cair, é a Ele que a gente deve recorrer. Porque Ele nos espera. Sempre. Nunca Deus desiste de um filho. Jamais. Jamais Deus desistirá de um filho. Acredite nisso. Jesus um dia falou que o pecado que mais ofende o coração dele é a desconfiança. Nenhum pecado causa tanta dor. Não desconfie da misericórdia de Deus. Para você viver melhor nesse dia, se agarre a Jesus. Se entregue a Ele. Lembre que o sacrifício dele foi por todos nós. Lembre que ele faria. Recorde as palavras que ele carregou sobre si nossas dores. E nas suas chagas nós somos curados. Deseje ser curado. Peça a Deus essa graça e perdoe. Perdoe todos que te feriram. O perdão vai abrir toda a graça que você precisa. Vem, Santo Espírito. Vem sobre também as pessoas que estão desanimadas por conta das enfermidades, por conta dos tratamentos dolorosos. Vem, aqueles que estão suplicando agora, aqueles que suplicam a Ti, Senhor, fortalece-os. Traz o refrigério que precisa nessa hora, a certeza de que não, nunca, em nenhum momento, estamos sozinhos. Vem, Santo Espírito de Deus.

Dai-nos esta graça, Espírito Santo, de não querermos aquilo que não vos agrada, de rejeitarmos tudo quanto possa nos afastar. Criai a unidade. Fazei despertar nos nossos corações essa unidade inquebrantável no coração e na vida da igreja. Peço-vos perdão, Senhor, pelo gravíssimo pecado dos que se afastam da vossa igreja, dos que se levantam contra ela, dos cismáticos, os que preferem um outro caminho e ainda se dizem católicos, mas já não o são. Santo Espírito de Deus, santificai o clero, suplico-vos humildemente, dai a nós sacerdotes um desejo profundo de santidade. Livrai-nos das ambições, dos apegos às coisas materiais. Livrai-nos da hipocrisia. Livrai-nos da infidelidade. Conservai-nos íntegros na fé, fecundos no amor fraterno, na comunhão dos apóstolos. Dai-nos, ó Espírito Santo, um coração semelhante ao de Jesus, bom pastor. Livrai-nos do autoritarismo em nossas comunidades. Esvaziai-nos de tudo quanto possa não construir a unidade nas comunidades. Espírito de Deus, iluminai, protegei, santificai os nossos bispos. Dá-lhes o dom da sabedoria para que governem suas igrejas particulares em santidade, na comunhão indivisível que vós quereis no coração da igreja. Consolai aqueles pastores que sofrem tanto no silêncio, carregando pesadas cruzes. Por fim, peço-vos, dai a nós todos, católicos, amar a Deus sobre todas as coisas, amar o próximo como nós mesmos, e um arraigado e profundo amor à igreja, sacrificando-nos e consagrando-nos a ela, esposa de Cristo. Amém. Oremos. Ó Deus, que instruíste os corações de vossos fiéis com as luzes do Espírito Santo, fazei que apreciemos retamente todas as coisas, segundo o mesmo Espírito, e gozemos sempre de suas consolações. Por Cristo nosso Senhor. Amém.

0: Bom dia, meus irmãos, bom dia, minhas irmãs, bom dia, povo de Deus, bom dia você que está no trabalho, você que está a caminho do trabalho, bom dia vocês que estão na estrada, trabalhadores, trabalhadoras, que transportam as riquezas do Brasil, caminhoneiros e caminhoneiras, Nossa Senhora Aparecida os cubra com seu manto, bom dia, homens e mulheres que nas estradas, longe de suas famílias, fazem um trabalho extremamente necessário para o desenvolvimento de nosso país. Queridos irmãos e irmãs, povo de Deus da zona rural, vocês que nos sítios, nos povoados, nas vilas, acompanham o nosso programa. Um abraço carinhoso nessa primeira sexta-feira de julho, dia dedicado ao Sagrado Coração de Jesus. Queridos irmãos e irmãs que já estão no trabalho, uma saudação aos que estão nos laboratórios, nas clínicas médicas. Uma saudação muito afetuosa aos médicos, médicas, enfermeiros, enfermeiras, todos quantos são profissionais da saúde. Minha admiração, minhas orações. Uma saudação aos filhos e filhas da misericórdia, onde quer que estejam. Lembro-me agora de vocês, amados, vocês são a alegria de minha alma, a herança, a única herança que eu quero deixar nessa terra, nessa obra que Deus nos confiou para vivermos o carisma a nós dado, viver e levar para o mundo a misericórdia de Deus. Queridos irmãos e irmãs, se Deus é por nós, quem será contra nós? E com essa saudação, nós queremos iniciar esse programa dizendo que a campanha em favor dos nossos irmãos tão sofridos, do povo da Venezuela, campanha Irmãos Ajudando Irmãos, Igreja Ajudando Igreja, continuará até domingo e estamos avançando. Acredito que vamos até ultrapassar a meta, $10,000 que queremos enviar como Rádio Católica, como o Centro de Educação e Desenvolvimento Comunitário e este santuário, instituições que o senhor me mandou, me ordenou fundar para o bem da igreja, para a salvação das almas. Acho que vamos passar e vamos já iniciar daqui a pouco, dizendo a primeira parcial do dia de hoje, 3 de julho. Amanhã, sábado, estaremos já muito cedo, no Secora, com um grande bazar de roupas novas lá de Santa Cruz do Capibaribe. Obrigado aos filhos e filhas da Misericórdia de Santa Cruz do Capibaribe por esse gesto. Todo mês eles vêm aqui para fazer esse bazar em favor deste santuário, desta obra. Porém, agora eu fiz um apelo especial. Venham, vamos participar juntos desta campanha, pois quem é insensível, quem fecha os olhos ao sofrimento dos outros, cristão não é. Isso nós nunca faremos. Obrigado aos filhos da misericórdia que prontamente disseram, nós vamos, olha, com muitos sacrifícios, porque todos têm as suas obrigações, os seus deveres, mas amanhã, logo cedo, 7 horas, o nosso bazar vai estar aberto, com muitas roupas novas que serão vendidas a preços simbólicos, porque é um gesto de ajudar nossos irmãos tão sofridos da Venezuela. Ainda ontem, um milagre, foi encontrado mais uma pessoa viva. Isso se chama milagre, porque como é que uma pessoa pode ficar sem comer, sem beber, ferida, debaixo de escombros, por mais de 7 dias? E olha como foi linda, eu me emocionei, chorei quando eu vi a vibração dos bombeiros de vários países, 27 países estão mobilizados, que coisa linda, em meio a tantas guerras, a essa terra dilacerada por ódios, a gente vê o Espírito de Deus mostrando como é que nós devemos viver. Homens que vieram de muitas nações, lá buscando ajudar os seus irmãos desconhecidos de um país distante aqui na América Latina, a Colômbia. E quando aquele homem foi resgatado, eles pulavam como se fosse um gol de fim de Copa do Mundo. É assim que se deve viver o Evangelho. A vibração do Espírito nos move a ajudar os que sofrem. Você já fez sua ajuda? Você já fez o seu gesto concreto que nós enviaremos segunda-feira para a Caritas de Caracas, capital da Venezuela, via a nossa diocese de Pesqueira? Já fez? Não fez? Faça agora, meu irmão. Eu lhe peço assim com o coração ardendo de amor. Eu sei que você é sensível, que você tem um coração generoso. Talvez você tenha esquecido, mas você pode fazer seu gesto concreto agora através do Pix 87991 424377. Eu vou repetir.
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0: Ajude. Quem ajuda quem sofre. Humano é. Quem esquece a dor do outro, no céu não entrará. Pode crer no que eu estou dizendo. E olha, atenção, às 7 horas e 28 minutos, agora há pouco, nós já tínhamos 48.768 reais e 17 centavos. Toca o sino, uma coisa linda. Demos já mais um pulo. Precisamos chegar a 51.800 reais para corresponder a 10 mil dólares, mas nós vamos passar. Nós vamos passar e você vai vibrar. Você vai com o texto na mão dizer: bendito seja Deus. Bendito seja Deus, o Deus do amor, da caridade, único e eterno. Não há outro Deus. Só há um Deus e Senhor, aquele que nos fez todos irmãos, aquele que age em cada pessoa, aquele que nos chama à solidariedade humana, aquele que nos deu os mandamentos de sua lei, para que, vivendo aqui nesse mundo, possamos um dia, como Ele quer, possamos um dia contemplá-lo face a face na glória celestial. Meus irmãos, é muita alegria, porque estamos fazendo o que Ele nos ordena fazer. Estamos cumprindo o nosso dever como rádio católica. Estamos cumprindo o nosso dever como comunidade cristã, filhos da misericórdia. Estamos cumprindo o nosso dever como SEDEC, Centro de Educação e Desenvolvimento Comunitário, as três instituições por mim fundadas e que estão irmanadas, irmanadas sempre para evangelizar e promover a vida. Quando suspendemos a campanha dos cobertores, foi por uma emergência. A emergência é agora. E ainda tem acontecido outros tremores de menos intensidade. Essas manifestações da natureza sempre aconteceram. Em 1962, houve um terremoto que quase que acabou com Santiago do Chile. A região andina de nosso continente, ela sofre esses efeitos das placas, né? Estamos no sul, lá na profundeza da terra. A terra está ainda em movimento, ela não morreu. O universo está em expansão. É preciso conhecer tudo isso. A obra de Deus é maravilhosa, mas esses fenômenos destrutivos não vêm de Deus. Não vem dizer que Deus é o autor. Não, você não entende de nada. Vá ler a Bíblia, procure alguém que lhe instrua, porque nosso Deus está acima das coisas criadas. As coisas criadas têm suas leis, têm suas regras. E a maior regra é que os homens e as mulheres, criados à sua imagem e semelhança, vivam como irmãos e se ajudem mutuamente. Meu irmão, minha irmã, daqui a pouco nós vamos dizer, será que a gente chega? Bom dia, Clemence.
2: Bom dia, padre. Bom será dia, que a João.
0: Sim. Será que a gente chega aos 50 mil agora nesse programa?
2: Chegamos sim, vamos chegar sim, padre.
0: Bom
2: nesse
0: dia.
2: Programa, eu acho que hoje a gente chega aos 50 mil.
0: Olha, já é uma boa notícia. Mas nós vamos amanhã também fazer pedidos pessoalmente nos semáforos, se possível. Hoje eu vou ligar para pessoas, amigos, irmãs e irmãos que tenho certeza que ainda não acordaram para a necessidade de fazer seu obro. Pedir em nome da caridade. Para mim é uma honra, sempre foi uma prática desse velho sacerdote. Disso eu me orgulho humildemente, sem nenhuma vaidade, porque estamos apenas cumprindo o nosso dever. Cumprindo o dever. Não existe mérito nenhum quando se faz aquilo que se é obrigação fazer. Compreendeu? Mas eu te peço agora, se você ainda não ajudou, você conhece alguém, você pode telefonar. Hoje eu vou passar amanhã telefonando para pessoas. Decidi agora de manhã cedo, de madrugada, quando eu estava rezando. vou telefonar para dezenas e dezenas de pessoas pedindo: você já fez, meu irmão, minha irmã, bom dia, você já fez sua ajuda, e nós vamos passar, escute, vamos passar dos 10 mil dólares. Talvez a gente chegue a 11 mil dólares, 12 mil dólares. E vamos dar aquilo que é possível, nem nossa pobreza, mas não vamos ficar omissos, porque a omissão é pecado grave. Omitir-se do dever cristão de solidariedade é pecado grave, gravíssimo. Que esse pecado você não carregue nas suas costas. Dê cada um conforme suas possibilidades. Eu me lembro, na segunda-feira passada, daquele gesto daquele nosso querido irmão, que disse, mandou para você uma mensagem que me fez ficar tão comovido. Você se lembra
2: disso? Lembro, Clema? Sim, padre. Ele disse, eu só tenho 2,60. 2,60 é alguma coisa. Eu queria mandar mais, mas eu só tenho isso e eu vou mandar, com muito amor. Eu guardo o testemunho dele, né? E guardo também o testemunho do seu João, né? Seu João da Pamonha, que veio no santuário entregar a doação dele. Veio com o dinheirinho na mão e me entregou para eu fazer o Pix na hora. Porque ele não tem Pix, então eu fiz o Pix na hora. Dona Eunice das Torres.
0: Obrigado, seu... Dona Eunice.
2: Eu não tenho Pix, mas o meu filho vai fazer por mim, o meu neto. E o neto foi quem fez por ela, né?
0: Coisa linda, gente, coisa de Deus. Coisa que comove e diz: Deus existe de verdade, sempre existiu. Só não vê quem não quer, quem é cego. Tem uma cegueira pior do que aquela que a gente costuma dizer, é cego. É a cegueira de quem tem olhos abertos e não quer ver as maravilhas de Deus, que não quer ver o esplendor da vida, que se escraviza no egoísmo, no individualismo, no comodismo, no materialismo ateu, que não procura Deus. Isso é cegueira. Um gesto desse eleva a pessoa aos braços do Pai. Vai sentir a presença de Deus, como pessoas que sofrem, né? Doentes, fazendo tratamentos, dizem para mim: eu estou sofrendo, padre, mas eu sinto o consolo de Deus. Isso é a fé que remove montanhas. Isso é a verdade que o mundo não conhece, mas nós anunciamos ao mundo aquilo que é maior e muito maior do que as coisas que passam. Meus irmãos, minhas irmãs, vamos também dizer que você pode confirmar sua doação nesse programa através do WhatsApp.
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0: Você manda o seu nome. Nós não anunciamos as quantias, porque um real vale tanto quanto 10 mil que alguém possa dar. Claro que ninguém deu, mas quem sabe se você que tem dinheiro não pode dar 10 mil reais, mas houve quem desse 5 mil reais, não é verdade, Clemante?
2: Sim, sim. A gente dá conforme o coração, né, padre? E o desapego de cada um, né? Porque se você está sofrendo, acompanhando essas famílias, esses irmãos nossos lá na Venezuela, você vai dar aquilo que você pode dar, né? Aquilo, você vai fazer um esforço. Como o pessoal está chegando aqui. Ontem chegaram pessoas, né, que vieram só para trazer ajuda. E eu lembro das palavras de uma pessoa que disse assim: eu quero muito ajudar meus irmãos que estão sofrendo.
0: Eu quero ajudar muito os meus irmãos. Aí está o Espírito agindo. O Espírito de Deus agindo. Meus irmãos que estão sofrendo. Nenhuma pessoa dirá que Jesus é o Senhor por si mesmo, senão pelo Espírito Santo, diz o apóstolo Paulo. E então, você que está na estrada, pare aí um pouco no acostamento, ou mande a pessoa que está do seu lado fazer no seu Pix a contribuição para os seus irmãos venezuelanos. Nossa campanha vai até domingo. Amanhã vamos estar na feira fazendo o grande bazar. Depois da feira nós vamos para os semáforos. Depois nós vamos... Hoje eu vou fazer as ligações telefônicas para meus amigos. E no domingo eu convido você para vir para aqui. Nós vamos fazer um dia festivo, sim. Um dia muito festivo. Ainda é tempo de São João, de São Pedro. Ainda é tempo das festas juninas. nós vamos fazer um dia de confraternização encerrando essa campanha. Você vem para cá, nós vamos, de manhã eu vou fazer a trilha com vocês, vou fazer a trilha. Clemence fica pregando no meu lugar lá, lá no rincão, e eu vou caminhar com vocês, mesmo sem poder. Eu faço a trilha agora com dificuldade, mas vou fazer. Depois tem a missa, depois da missa, a gente vai assistir o jogo do Brasil juntos, num telão bonito. Fala do telão, você que e a equipe, João, foi você quem o montou. É bonito ou não é?
3: É muito bonito, viu, padre? Qualidade excepcional, pode vir que a gente vai assistir um jogo incrível aqui.
0: E todo mundo num grande salão e torcendo pelo Brasil. Torcendo pelo Brasil com toda a força. E a festa, a quermesse do Olado, vai ter munguzá, vai ter vatapá, vai ter pamonha, vai ter canjica, e tudo para ajudar, como foi dito, que aquela senhora disse, meus irmãos. Sim. Da Venezuela.
2: E a pipoca, padre?
0: Pipoca vai ser de graça. A pipoca eu vou mandar fazer e olha, e vou soltar fogo se o Brasil ganhar, viu? Se prepare. Porque agora eu vou soltar, me proibiu soltar na festa aqui, não é verdade?
2: Foi.
0: Mas eu vou soltar fogo se o Brasil ganhar. Se não ganhar, a gente fica compreendendo que a beleza do futebol é mais do que ganhar. A beleza do futebol é a gente vibrar pelo time da gente, né? Sofrer pelo time da gente. Eu não sofro tanto com o Náutico, que perdeu de novo, não é? Cala a boca, menino. Me respeite. Você é rubro-negro, é? Pois é. Você não quer dizer nada por respeito aos rubro-negros. Mas a beleza está em a gente ter uma alegria por um esporte bonito, seja ele qual for. Quando eu era diretor do Colégio Diocesano Carlos de Arco Verde, privilegiei muito, desde quando cheguei lá, os esportes. Foram tempos bonitos, o handebol, eita, como eu gostava, o vôlei, né? A natação, construímos aquela piscina, eu barba quando eu via os jovens, hoje são adultos batendo recorde. A vida se faz assim, de alegrias, de emoções, de sofrimentos, mas com os olhos fixos em Deus. Você entendeu? 7:41. Diga, Clemence, tem uma outra parcial?
2: Ainda não, padre, mas eu quero agradecer aqui a seu Luiz Joaquim, da Vila Grotão de Venturosa, que também ajudou a gente.
0: Seu Luiz Joaquim, Deus abençoe.
2: E a dona Neném, padre.
0: Dona Neném, muito obrigado, dona Neném, que carinho. Ah, dizer o seu nome aqui com muito amor. E lá da Vila do Grotão, seu Joaquim.
2: Seu Joaquim.
0: Faça lá uma cota aí, manda lá na Perpétuo Socorro, nas vilas, nos povoados, na cidade, na sua rua. Faça, seja você um arrecadador da campanha para ajudar seus irmãos da Venezuela. Você deve dar dinheiro se você conhece a pessoa. Se é da igreja, se é uma pessoa séria, ela pode fazer essa coleta e colocar no Pix, que é 87991-424377.
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2: Padre, dona Nenê da Rif e seu Luiz foi na rádio pessoalmente levar o dinheiro lá, levar ajuda.
0: Muitas pessoas lá na rádio até ontem de manhã, porque eu passei o dia todo aqui, todo dia até quarta-feira de manhã. Ontem eu passei o dia todo atendendo, é um prazer. Gente de longe, pessoas que vêm muito longe, cada um com seus problemas, cada um carregando o peso de sua cruz. Cabe ao padre ouvir, aconselhar, rezar, impor as mãos sobre as pessoas. Eu gosto muito de fazer esse gesto de impor as mãos. Sabe por quê? Porque Jesus disse aos seus apóstolos, quando vocês forem às cidades, cure os doentes impondo-lhes as mãos em meu nome. É parte do ministério sacerdotal. Impor as mãos em silêncio e fechar os olhos e dizer, Jesus, cumpre a tua palavra, cura esta pessoa. Queridos irmãos e irmãs, e sabe quanto tinham, quantos lá no, na quarta de manhã? Tinha R$680 que as pessoas levaram para o nosso estúdio lá na rádio. O povo de Arco Verde é bom, generoso. Hoje é o penúltimo dia, né? Não, o penúltimo não. É, faltam só 3 dias. Não, penúltimo dia, não é isso?
2: É. Porque
0: só vai ter amanhã
2: sim,
0: e depois,
2: penúltimo,
0: né?
2: Penúltimo dia.
0: Muito bem. Antepenúltimo dia. Muito bem. vamos nos ajudar. João, alguém aí já ajudando?
3: Sim, padre, a gente teve aqui a doação de Maria de Lourdes, aqui mesmo em Arco Verde.
0: Maria de Lourdes, Deus te abençoe, Deus te abençoe. Estamos juntando nossas forças, nossa pequenez, para ajudarmos os irmãos da Venezuela. Será uma quantia pequena, mas grande aos olhos de Deus. E mais ainda, será preciosa, porque você vai poder dizer: eu não fiquei de braços cruzados, eu ajudei como pude. Isso é tudo. Deus sabe tudo. Deus é nosso onisciente. Que os governos continuem ajudando. Eu fiquei muito feliz vendo 27 nações presentes, descendo aviões de todas as partes, até de países que não têm relações diplomáticas com a Venezuela. Eu fiquei emocionado quando chegou aquela delegação da Síria. A Síria devastada por uma guerra que não termina há mais quase 20 anos de destruição. Escuta, Damasco, a capital, quantos prédios destruídos com bombas. E como eles se especializaram, porque quase 20 anos convivendo com isso, mandaram 20 especialistas em desabamentos para socorrer as pessoas que estavam sobre os escombros. São milhares de corpos que não foram ainda retirados. Milhares. Todo dia só faz crescer o número oficial de mortos. Por isso nós já estamos celebrando as missas. Celebramos duas missas específicas pelas almas dos nossos irmãos que perderam a vida nessa catástrofe. E celebramos todo dia pedindo que Deus console com o seu poder misericordioso as famílias enlutadas, os que choram e continuam chorando, esperando terem pelo menos o direito de fazerem um enterro digno de seu pai, de seu irmão, de seu filho, de sua sogra, de familiares que estão soterrados ainda hoje. Meus queridos irmãos e irmãs, a rádio está cumprindo o seu dever, o SEDEC está cumprindo o seu dever, os Filhos da Misericórdia estão cumprindo o seu dever. Estamos fazendo o que o Evangelho nos manda e estamos respondendo ao apelo dos nossos bispos do Brasil, através da CNBB, que fizeram um apelo para que as dioceses se organizassem e se mobilizassem. Estamos respondendo com alegria, mesmo sendo um momento de sofrimento, ao apelo de nosso bispo Dom José Luiz Sales, que pessoalmente enviou para mim as orientações de como devia ser feita a campanha. Por isso estamos fazendo-a. E nós continuaremos até domingo, com a graça de Deus, cumprindo o nosso dever cristão. Diga, Clemas, quando você levanta a mão, eu fico contente, porque acho que a notícia é boa. Diga.
2: Sim, padre, a gente recebeu aqui algumas doações, uma delas de Dona Nicinha, aqui da Lagoa da Porta.
0: Dona Nicinha, da Lagoa da Porta,
2: quem
0: obrigado.
2: Quem fez foi Yuri, viu? Porque ela não tem Pix, a Yuri fez para ela.
0: Yuri, meu afilhado, um abraço, meu filho.
2: Também recebemos de Dona Josefa Monteiro.
0: Dona Josefa Monteiro, de onde ela é?
2: Sítio Araçá, Poção.
0: Do Sítio Araçá, Poção, povo de Poção. Obrigado, Dona Zefinha.
2: É, Dona Josefa Monteiro.
0: Obrigado, minha irmã, minha filha querida. Quem mais?
2: Dona Simone, aqui de Arco Verde.
0: Simone, de Arco Verde, obrigado. Pessoas sempre ajudando. É sexta-feira, vamos intensificar a campanha hoje, amanhã e depois segunda-feira. Vamos prestar contas a vocês através de nossa rádio, através dos nossos meios de comunicação, no nosso Instagram, no nosso Facebook e no meu canal no YouTube. Ao vivo eu vou mostrar o comprovante do depósito bancário que nós vamos enviar para Caritas e para Caritas de Caracas, na Venezuela.
2: Também Dona Maria Nivalda Rodrigues.
0: Dona Maria Nivalda Rodrigues, obrigado, Deus te abençoe.
2: Dona Maria Orlinda da Silva.
0: Dona Maria Orlinda da Silva, muito obrigado, minha filha, Deus te abençoe.
2: Também Onete da Mota Santos.
0: Onécia?
2: Onete.
0: Onete, Deus te abençoe, Onete. Deus te abençoe, obrigado. E João, e aí no seu computador?
3: Tivemos aqui, padre, a doação de Maria José, do sítio Açudinho. Ela é a tia de Moê, padre.
0: Ô, Dona Maria José, o Moê foi o primeiro, viu? O Moê foi o primeiro colaborador dessa campanha. Ele ouviu e foi o primeiro a fazer a ajuda. o Moê, um abraço. É nosso missionário, é o arrecadador para manter essa rádio. Vive no seu trabalho e tem tempo, porque quem mais trabalha, quem mais tem tempo para Deus, pega a moto e sai por essas estradas, por essas serras, pelos sítios, visitando e fazendo arrecadação para a gente manter essa rádio. É coisa de Deus. Sim, quem mais?
3: E também tivemos aqui a doação de Ana Rita, da cidade de Pesqueira, padre.
0: Ana Rita, lá em Pesqueira, obrigado. Vamos mobilizar nossas cidades, Pesqueira, Lagoinha, Belo Jardim, Poção, Venturosa, Pedra de Nossa Senhora da Conceição, Buíque de São Félix, Itaíba, Tupanatinga, Custódia. Vamos mobilizar nossas comunidades lá na Paraíba, querida Paraíba, Monteiro, Zabelê, São Sebastião de Umbuzeiro. Vamos mobilizar a cidade de Tacaimbó, temos uma boa audiência aí. E Sanharol, eu já disse, todo o povo de Deus é chamado a participar hoje, amanhã e depois da campanha. Segunda-feira, prestação de contas, e eu vou com a comissão para que vocês façam o depósito e a gente possa dizer: terminamos, mas cumprimos nosso dever. Cumprimos nosso dever. Atenção, muita atenção, 7:51. E 7:51, nós vamos dar uma parcial da campanha. Vamos subindo, vamos devagar. Apelo para vocês, em médicos, médicas, engenheiros, engenheiras, comerciantes, empresários, vocês fazendeiros, criadores. Apelo para os professores, meus colegas de profissão, gestores de escolas, homens e mulheres de bem. Vamos ajudar. Vamos ajudar nossos irmãos da Venezuela. Olha aqui a parcial. Neste instante nós tínhamos, vocês se lembram? R$ 48.768,17. Agora, nós já temos R$ 48.988,17. Olha bem, amém. Estamos quase chegando aos 49 mil. Para chegar a 49 mil, falta quantos? Poucos reais, não é isso? Quanto?
2: É, sim.
0: Quanto? Faz a soma aí. 48.981,17. Quanto é que está faltando para chegar aos 49? Você faz a conta, meu filho. Faz rápido aí no celular. Eita, povo querido, povo de Deus, meu Deus do céu, não tivesse aqui no microfone, já tinha feito aqui no lápis. Eu faço minhas contas no lápis, que acho que é mais seguro, viu? Pois é, sou atrasado, pode dizer, eu sou do tempo ainda da soma 3 + 2 - 2, mas o celular faz com perfeição. Quanto, meu filho? R$ 48.980,17. Os ouvintes já estão dizendo a resposta. E vocês aqui: ô, Clemence, você é atrasada, ainda não fez a conta. Meu Deus do céu, obrigado a você que está ajudando. Deus te recompense, Deus te cumule de graça. Diga, João, já tem aí?
3: Não, ainda não, padre.
0: Meu Deus do céu, então me dá um lápis aí que eu faço isso num instante, viu? Gente de Deus. Gente, Deus, me dá o lápis que eu faço, estão tudo enganchado aqui, são piores do que eu, tudo enganchado no celular, sem saber fazer. Me dê esse lápis aí que eu faço, menino. Você na rádio, vai, manda aí, diz pra gente quanto é que tá faltando para completar 49 mil. Nós temos 48.988,17. E então, você faz a diferença. Um gesto de amor, um gesto de caridade, por menor que seja, vale mais, muito mais do que o dinheiro do mundo inteiro. Vale mais do que os prestígios e as honrarias do mundo. Porque todas essas coisas passarão. Mas a caridade de São Paulo não passará.
2: O senhor quer para 49, mais.
0: Para 49.
2: R$ 11 só, e 83 centavos.
0: Então eu tenho certeza que já chegamos a 49. Já tenho certeza.
2: Chegamos.
0: Diz aí quem é que está colaborando, João.
3: Padre, a gente teve aqui a doação de Robson lá do sítio Açudinho, viu?
0: Robson, meu compadre, obrigado. Certamente já passamos para 49. E vamos agora, vamos que vamos. E Clemence levantou a mão. Diga, minha filha.
2: Dona Maria Isabel Nunes, padre.
0: De onde é, dona Maria aqui, Isabel Nunes?
2: Aqui, padre.
0: A Isabel, nossa adoração. Coordenadora, queridíssima coordenadora aqui da área pastoral, uma missionária ardorosa, viu? E nós podemos dizer a você, obrigado a todos quantos têm nos ajudado. Diga, minha filha.
2: Padre, eu estou recebendo aqui mais uma atualização, viu? Nós já passamos de 49.
0: Vamos, toca o sino, meu filho, eu não disse... Toque o sino, vocês demoraram a fazer a conta, mas eu sabia que já tínhamos passado. Vamos chegar aos 51.800 reais, que é o preço em reais, que a gente pode comprar 10 mil dólares e enviar para a Venezuela. Ele não vai mandar no nosso dinheiro, ele manda pelo banco e o banco mesmo converte em dólar. Estão compreendendo? Olha aqui, nós estamos agora, gente, com R$ 49.183,17. R$ 49.183,17. A campanha continua hoje, amanhã. Amanhã, no Secora, vá comprar roupas novas, viu? Mas chegue cedo, porque 7 horas a gente começa a vender até 1 hora da tarde. Obrigado aos Filhos da Misericórdia de Santa Cruz do Capibaribe por esse gesto bonito. Mas nós precisamos de voluntários, viu? Porque eles não vão trazer os jovens como sempre trazem. Nós precisamos do FMJ para vender. Eu chamei as irmãs de caridade. Elas têm o carisma de São Vicente. Quando eu estou fazendo essa campanha, só me lembro de São Vicente, de Santa Luzia, Santa Luísa de Marilac. Porque são exemplos da gente viver o esplendor da caridade. São Vicente, rogai por nós. Santa
2: Luísa de Marilac,
0: rogai por nós. Às vezes eu já tenho uns lapsos, eu tenho de um médico, mas não me preocupo não. Pois é, vamos que vamos. É a idade, importante a gente estar de pé e vivendo a caridade. Meu irmão, minha irmã, vamos rezar o salmo do dia de hoje. Por você, por sua família, por todos quantos têm colaborado com esta campanha. Diga, minha filha.
2: Antes de rezar o salmo, padre, eu queria agradecer o povo de casa que ficou aqui tentando ajudar a gente, mandando mensagem. Aí fica difícil, a gente ficava lendo a mensagem tentando fazer a conta. Não dá para assoviar e chupar cano, padre.
0: É assim que se faz. Irmãos, ajudem os irmãos. Rezemos o salmo de hoje.

0: Que salmo lindo! Ide por todo mundo, a todos pregai o Evangelho. Enquanto eu em silêncio rezava o salmo ouvindo, a letra e o refrão me lembrava de São Francisco. Pregue o Evangelho, se necessário for, usem palavras. Quem ajuda o pobre está pregando o Evangelho. Ouviu? Quem faz a caridade está pregando o Evangelho sem palavras, mais do que palavras. Quem ama o próximo como a si mesmo, prega o Evangelho sem dizer uma palavra. Quem dá um abraço sincero no irmão, prega o Evangelho. Quem olha e se compadece de um doente e se aproxima dele, está pregando o Evangelho. Compreenda isso. Você que tem ajudado essa campanha, tem essa alegria interior agora. Eu estou cumprindo a ordem do Senhor, pregando o Evangelho, à distância, sem palavra, com gestos, com atitudes. Isto faz toda a diferença. Nossa Senhora do Perpétuo Socorro,
1: socorrei o povo da Venezuela.
0: Nossa Senhora do Perpétuo Socorro,
2: socorrei o povo da Venezuela.
0: Nossa Senhora do Perpétuo Socorro,
1: socorrei o povo da Venezuela.
0: São Vicente,
2: rogai por nós.
0: Santa Luísa de Marilac,
2: rogai por nós.
0: E queridos irmãos e irmãs, daqui a pouco a gente vai dar mais uma parcial. Mas eu ainda insisto, você, por exemplo, lá na Vila de Perpétuo Socorro onde eu nasci, você pode ser o arrecadador aí da campanha. Passe nas casas. Quem tiver dúvidas, se você levar um não, se alegre. Amanhã nós vamos para as ruas de Arco Verde, para os semáforos, com os jovens. Espero que eles se mobilizem, porque são muito, muito ágeis, muito dedicados, mas nós somos poucos. Você pode participar e vir engrossar as fileiras dessa juventude missionária, brava, guerreira. Você pode participar do FMJ, mas você pode ser arrecadador na sua cidade. Por favor, bate a porta, pede e envia para a campanha Irmãos Ajudando Irmãos, Igreja Ajudando Igreja, na Venezuela. O Pix dessa campanha você já conhece. Vamos anotá-lo.
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0: E a campanha vai subindo, o número vai subindo. Nós vamos chegar aos 50 mil reais e 800.
3: Agora de manhã.
0: 51 mil reais e 800 reais. Olha bem, já estamos agora com R$ 49.285,17. São as ajudas que chegam, preciosas ajudas. Um dá 5, outro dá 10, outro dá 20, outro dá 100. Dê conforme as suas posses. Dê com alegria, porque Deus abençoa quem dá com alegria. Segunda carta de São Paulo aos Coríntios, capítulo 9. E no Evangelho de Mateus, capítulo 25, no versículo 36, você entenderá tudo. Eu tive fome, você me deu de comer. Eu estava nu, você me cobriu. Eu estava doente, você foi me visitar. Eu estava preso, você me foi ver. Eu estava abandonado, fui estrangeiro e você me acolheu. Acolher o povo venezuelano com gestos de caridade. Eu depois espero ver no site da CNBB quanto a igreja no Brasil vai arrecadar. Porque se todas as paróquias atenderem ao apelo dos bispos do Brasil, imagine quantos mil dólares nós vamos mandar.
3: Amém.
0: É uma questão da gente acreditar na força da organização. Eu acredito que o mundo vai ser melhor quando o menor acreditar no menor. Essa é a regra, cada um fazendo sua parte. Alô, empresários, você conhece pessoas, lojistas? Até agora, apenas 3 lojistas de Arco Verde colaboraram. Eu não estou criticando, eu vou pedir, vou bater a porta, porque talvez não tenham ouvido o nosso programa, talvez não tenham sabido ainda da nossa campanha, mas nós vamos fazer um panfleto e vamos panfletar as lojas, vamos panfletar as ruas. Campanha se faz assim, com vibração, com dinamismo, com organização, com planejamento, como nos ensina São Vicente, o pai dos pobres, o ícone da caridade cristã. Queridos irmãos e irmãs, nós vamos continuar aqui até 8h30. Diga, Clemance. Mais pessoas, pode dizer os nomes.
1: Padre, eu queria agradecer também ao pessoal que está aqui mandando o incentivo, né? E que muita gente está rezando também pela campanha.
0: Olha, peraí, isso vale muito mais do que o dinheiro, porque isso faz chegar a Deus o clamor que nós estamos fazendo através dessa rádio. E Deus, que Ele toque os corações, ilumine essas mentes, os resistentes. Não se faz nada na igreja sem oração, não é verdade, Clemância?
1: Sim, padre, nada. São nada Paulo... na nossa vida, né? A gente não deve fazer nada sem oração.
0: São Paulo diz, se o Senhor não construir a casa, em vão trabalham os que a constroem. Isso é para você. Se o Senhor não edificar a casa, em vão trabalham os que a constroem. É uma palavra muito que toca muito. Obrigado a todos quantos estão rezando, participando das missas às 5h, pelas almas dos falecidos na Venezuela, os que estão participando da Santa Missa em casa, os que têm vindo. Ontem passamos o dia atendendo, celebramos 6h, a missa muito bonita que o Padre Antônio celebrou e a motivação que ele faz. Padre Antônio, vem aqui ao estúdio e qualquer hora para você fazer, aquela motivação que Deus lhe deu. Sim, nós estamos unidos pelos mesmos caminhos. Mas agora nós podemos também dizer, ô João, aí os nomes das pessoas que estão colaborando.
3: Padre, a gente teve aqui a doação de Roseane Pereira, ela só não falou aqui a cidade, viu, padre?
0: Roseane Pereira, Deus te abençoe. Mais nomes?
3: Também temos aqui a doação de Rafael, aqui mesmo da cidade de Arco Verde.
0: Rafael, Deus te abençoe, meu filho. Diga mais.
3: E também tivemos a doação de um anônimo da cidade de Pesqueira, padre.
0: Oh, meu querido irmão, o anonimato é coisa linda, mas está escrito na Bíblia, teu nome está escrito na palma de minha mão, Deus sabe seu nome. Muito obrigado. Nós vamos passar hoje o programa lá para o estúdio São João Paulo II, agora vem os comerciais, porque nós vamos ter uma reunião agora às 9h. E a campanha continua, porque trabalhamos e estamos trabalhando pesado para chegar à meta. E vamos chegar, está já chegando, vamos passar da meta. Convidando você para amanhã estar no Secora, 7h, ajudando a venda, comprando roupas novas e do grande bazar que os Filhos da Misericórdia de Santa Cruz vão realizar conosco. Chama os jovens para nos ajudarem a vender, quem possa, voluntários, voluntárias, porque eles vão trazer só os produtos. E a coordenadora que é FAO. Mas nós vamos fazer bonito. E ainda mais, domingo venha passar o dia aqui. Um dia de alegria, de contentamento, de confraternização junina, sim. Porque nós vamos fazer a trilha com vocês 9h. Nós vamos pregar, vamos rezar, celebrar a missa. E depois vamos torcer juntos pelo Brasil num telão aqui. Num salão grande, todo mundo vibrando. O telão é imenso, tem 5 metros e... você vai poder assistir e vibrar pelo Brasil. E a quermesse de encerramento da campanha, com muitas coisas que vão ser postas à venda. Munguzá, vatapá, pamonha, canjica, pé de moleque. Você vai mandar uma torta salgada, uma torta doce, como é que se diz? Bolos. Tudo tem de ser doado, porque é campanha para ajudar quem está sofrendo e sofrendo muito, muito. Porque a gente vê as cenas na televisão, as imagens, a gente se comove, mas a gente não pode imaginar, medir o tamanho do sofrimento de tantas pessoas vítimas desta tragédia na Venezuela. Pois é, o Moer vai estar lá cantando, olha aí, lá no bazar da solidariedade, no Secora, um grande artista. E eu encerro dizendo, obrigado meu Senhor e meu Deus, porque vós fazeis uso de nossa pequenez, de nossa insignificância, vós fazeis uso de nossa condição pecadora, mas vós fazeis uso de nós vossos servos e servas, para fazermos o que vós quiserdes. Abençoai-nos. Abençoai todos quantos estão participando desta campanha. Dá-lhes a saúde. Dá-lhes a recompensa, conforme a necessidade de cada um. Abençoai e despertai aqueles que ainda não colaboraram, a colaborar, para que possamos fazer um gesto concreto de solidariedade humana e cristã para com os nossos irmãos na Venezuela. A vós, honra e glória, hoje e por todos sempre. Nossa Senhora do Perpétuo Socorro,
1: socorrei o povo da Venezuela.
0: Nossa Senhora do Perpétuo Socorro,
1: socorrei o povo da Venezuela.
0: Nossa Senhora do Perpétuo Socorro,
1: socorrei o povo da Venezuela.
0: São Vicente, rogai por nós. Santa Luísa de Marilac, rogai por nós. E a gente termina dizendo
1: Mais uma atualização,
0: sim, olha, 49.383,17 reais. Toque o sino. 49.383,17 reais. Muito obrigado a irmã, a rádio, a queridíssima rádio independente. Obrigado a Romulo, seu proprietário, a família Siqueira, que estão colocando os anúncios da nossa campanha. Com emoção eu lhes digo, Deus os abençoe. Gratidão. Eu sabia que seria assim porque eu os conheço, mas que Nossa Senhora os cubra com seu manto. A todos, vamos agora ouvir os comerciais dessa emissora, agradecendo aos empresários que acreditam nessa rádio católica. E depois a gente passa para o estúdio São João Paulo II, no centro da cidade.
4: Quem não possui a caridade, ainda que faça muito bem, bem verdadeiro, trabalha em vão.
5: Oito e doze.

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Espírito Santo de Deus está operando grandes prodígios na sua vida. O Espírito Santo de Deus está manifestando, atenção, programa Força e Vitória. O Espírito Santo de Deus está manifestando a bondade de Deus, que é infinita, que é ilimitada, que é gratuita, que é inesgotável, que é indestrutível. O Espírito Santo de Deus está manifestando a bondade de Deus agora na sua vida. Agora, a bondade de Deus está sendo manifestada em todas as dimensões da sua vida, em todas as áreas da sua existência. Receba agora nação atualizadora, nação exegética e hermenêutica do Espírito Santo de Deus. Receba agora o poder da bondade de Deus na sua história.

de Deus, ela sempre faz milagres na sua vida. Receba. Muita gente dizendo: Padre, estou recebendo. Falta você receber agora. Receba agora o agir bondoso. Receba agora o agir poderoso. Receba agora o agir milagroso de Deus na sua vida. Receba agora a misericórdia infinita do Senhor na sua história. Receba.

e muita gente colocando aqui suas intenções, pessoas pedindo na bondade de Deus, na ação pneumática, na ação do Espírito Santo, curas, libertações, restaurações, pessoas pedindo pelo bem comum, pessoas apresentando aqui a Venezuela, que sofreu aquele terrível terremoto. Quantas pessoas tiveram suas vidas ceifadas, humanamente falando, suas vidas destruídas. Meu Deus, quanta dor, quantas lágrimas, quantas destruições, quantas decomposições. Meu Deus do céu, muitas pessoas pedindo pela paz no mundo inteiro, pela paz mundial, pela conversão, pela libertação da família, pela libertação de pessoas que ainda estão escravas dos vícios, escravas das falsas dependências, escravas das ilusões da vida. Meu Deus do céu, quantas pessoas pedindo agora o milagre da restauração do matrimônio? Quantas pessoas pedindo agora que a porta do emprego, a porta do emprego seja aberta? Quantas pessoas pedindo agora que aquela pessoa que está caída seja levantada, que aquela pessoa que está deprimida seja curada, que aquela pessoa que está ansiosa demais, ansiosa excessivamente, seja libertada dessa ansiedade? Quantas pessoas pedindo agora que aquela pessoa que está doente, meu Deus do céu, com aquela patologia, com aquela enfermidade, seja curada agora.

em nome de Jesus. Quantas pessoas estão pedindo agora o milagre? Padre, eu preciso, eu clamo, eu espero, eu quero ficar grávida, Padre. Eu quero ficar grávida, Padre. Eu quero que nossa família tenha uma prole, tenha um brotinho, tenha uma descendência. Meu Deus, dai-me a graça da maternidade. Dai-me a graça da paternidade. Programa Força e Vitória. Eu preciso de um milagre de Deus na minha vida.

é muito fiel, ele é muito fiel, e pode ter certeza, ele vai lhe dar muito mais do que você pede, ele vai lhe dar muito mais do que você espera, ele vai lhe dar muito mais do que você merece, ele vai lhe dar muito mais do que você anseia nas suas orações mais profundas. Ei, Deus é fiel, Deus é bondoso, Deus é misericordioso o tempo todo. O tempo todo Deus é bom, e Deus é bom o tempo todo. Pode ter certeza, ele vai lhe dar muito mais do que você merece, muito mais do que você deseja, muito mais do que você pede. Deus é o Deus da surpresa. Deus vai surpreender você. Deus vai sempre surpreender você. Ele é sempre além, sempre além daquilo que suas categorias racionais podem imaginar. Deus é sempre além do que você espera. Deus é sempre além do que você pede. Deus é sempre além do que você merece. Deus é sempre além do que você precisa. Deus é gratuidade. Deus é o Deus da surpresa. Deus é o Deus da novidade. Receba, receba o poder grandioso de Deus agir agora abundantemente na sua

E olhe bem, enquanto nós, seres humanos, somos seres da rotina, da mesmice, da monotonia, meu Deus do céu, daquela coisa rotineira, daquela coisa programada, Deus não. Deus sempre é o Deus da surpresa na sua vida. Deus é sempre o Deus do inusitado, do inesperado. Deus, ele sempre tem a sua surpresa maravilhosa para mim, a sua surpresa maravilhosa para você. Eu fico sempre pensando em Elias, em 1 Reis, capítulo 19. O profeta Elias, preste bem atenção. O profeta Elias pensava que Deus estava no terremoto. Deus não estava. O profeta Elias pensava que Deus estava no fogaréu, naquele fogaréu enorme. Deus não estava. O profeta Elias pensava que Deus estava naquele vendaval, naquela ventania. Deus não estava. O profeta Elias nem imaginava que Deus estava naquela brisa suave. E era exatamente ali, naquela brisa suave, naquela brisa suave, que Deus estava manifestando o seu poder, manifestando a sua glória, manifestando a sua misericórdia. Ei, Deus vai surpreender você. Deus vai deixar você admirado com aquilo que ele vai fazer na sua vida. Deus vai deixar você encantado com aquilo que ele vai operar na sua vida. Deus vai deixar você extasiado. Eita glória! Eita glória! Deus vai deixar você extasiado, encantado, admirado, maravilhado com aquilo que ele vai operar na sua vida. Receba, porque como disse Nossa Senhora, o Senhor fez em mim maravilhas. O Senhor realizou grandes obras em meu favor. O Senhor realizou proezas, proezas na minha vida. Pode ter certeza, o Senhor vai realizar proezas na sua vida.

todos aqui, todos que estão conosco no programa Força e Vitória. Muita gente aqui conosco, muita gente abraçando a família Força e Vitória, muita gente apresentando suas intenções, seus pedidos, suas felicitações, suas orações. Meu Deus, essa família Força e Vitória é uma família que vive irmanada, irmanada na fé, na esperança, na alegria, na alegria. A nossa característica da família Força e Vitória é a alegria. Que a alegria do Senhor seja sempre

temos desafios, todos enfrentamos tribulações, todos vivenciamos turbulências, todos passamos, mas uma coisa que a gente não tem é tristeza no coração. Programa Força e Vitória, show tristeza no meu coração, vem alegria

dizendo aqui, sou de Riachão do Jacuípe, Bahia. Não perco um só programa, Força e Vitória. Meu Deus do céu, quantas bênçãos, porque nesse programa a ação do Espírito Santo é prodigiosa. Olha, esse programa me deixa muito feliz, padre, o programa Força e Vitória. Em qualquer situação, Deus é Deus, Deus é vitorioso e a vitória de Deus está acontecendo na minha vida, em nome de Jesus. Obrigado, meu Deus. Que Deus nos abençoe, que Deus nos guarde e que Deus nos ilumine.

peça maravilhosa. Deus vai levantar você. Deus vai levantar você. E essa promessa é tão verdadeira, tão bíblica e teologicamente tão autêntica, que eu logo me lembro de Mateus capítulo 9, Mateus 9, no versículo, a partir do versículo 1. Mateus 9, a partir do versículo 1. Preste bem atenção. Mateus 9, versículo 1. Jesus entrou numa barca, atravessou para outra margem e chegou à sua cidade. Eis que levaram a Jesus um paralítico deitado na cama. Um paralítico deitado na cama. Quantas pessoas nos escutam agora e estão deitadas nas camas da vida, nos leitos da vida, nas macas da vida? Se você está, meu Deus do céu, arrasado, destruído, debruçado, se você está decaído numa cama da vida, numa cama existencial, numa maca existencial, num leito patológico, num leito existencial, hoje Deus quer levantar você. Hoje Deus quer levantar você. Hoje Deus quer honrar você. Hoje Deus quer soerguer você. Hoje Deus quer fazer maravilhas acontecerem em você. Maravilhas acontecerem na sua vida. Preste bem atenção. Eis que levaram a Jesus um paralítico deitado na cama. Quantas pessoas estão prostradas? Prostradas no desânimo, prostradas no desespero, prostradas na desmotivação, prostradas no medo. No medo, quantas pessoas eu rezo, quantas pessoas eu intercedo, porque estão prostradas no medo. No medo, medo da doença, medo de um exame, medo de uma cirurgia, medo de uma operação, medo de passar privações, medo de passar necessidades, medo de passar fome, medo do desemprego, medo das drogas, medo da violência. Meu Deus do céu, quantos medos! Medo de perder a família, medo de perder um ente querido, de perder um ente amado, medo de não se recuperar mais. Hoje Jesus quer levantar você. Você que se encontra prostrado, caído, ajoelhado diante do medo. É por isso que eu digo, diante de Jesus, de joelhos, mas diante dos problemas, em pé. Você não pode ficar de joelhos diante dos problemas. Você não pode ficar de joelhos diante das dores da vida. Ei, tô falando com você. Você não pode ficar de joelhos diante dos sofrimentos da vida. Diante de Jesus, de joelhos, mas diante dos problemas, em pé. Você não pode colocar essa dor no centro da sua vida. Você não pode colocar esse sofrimento no epicentro da sua existência. Você não pode viver em torno desse problema. Meu Deus, esse problema não é o centro da sua vida. Esse problema não é absoluto na sua vida. Desculpe, mas eu preciso dizer, esse problema não é o Deus da sua vida. Essa dificuldade não é a deusa da sua vida. Essa dor não é a deusa, não é divina na sua vida. Então, pelo amor de Deus, saiba, os problemas existem, as dores existem, os sofrimentos existem, as tribulações e adversidades existem, mas nada disso pode
pode ser o centro da sua vida. O problema é que você converge todas as suas forças para isso, todos os seus pensamentos para isso, todos os seus sentimentos para isso, todas as suas forças para isso. Não! Você tem que convergir todas as suas forças para encontrar uma saída, para encontrar uma solução, para encontrar uma alternativa, para encontrar superação. Pois aqueles que semeiam entre lágrimas, pode ter certeza, na fé, colherão com alegria.

emocionante aqui, muita gente conosco aqui no programa Força e Vitória. Sabiá Goiás, Marinês Oliveira, Sabiá Goiás conosco, é o Brasil inteiro, é o Nordeste inteiro, as outras regiões brasileiras conosco, meu Deus, é o nosso estado da Paraíba, Pernambuco, Rio Grande do Norte, Ceará, todo mundo aqui unido, conectado, intercambiado na fé, na esperança, no amor, na glória, na força.

E eu faço questão de falar dessa oração que você vai escutar agora nessa canção. Porque, pode ter certeza, eu não sei o que você está passando, mas uma coisa eu sei. E eu gostaria que você escutasse. A sua vitória vai chegar. A sua vitória vai chegar. Eu não sei o que você está vivenciando. Aquela irmã lá de Claro dos Poções, Minas Gerais. Olha, eu não sei, filha. Também essa irmã aqui do Rio de Janeiro, a Vivi. Meu Deus, eu não sei o que você está passando, não sei o que você está vivenciando. Permita-me dizer, eu não sei o que você está sofrendo. Mas uma coisa eu posso declarar enfaticamente, claramente, a sua vitória vai chegar. Prepara a canção que você vai cantar, porque a sua bênção vai chegar. Deus não vai decepcionar. E os que amam Deus não sairão envergonhados, humilhados, destruídos, derrotados. A sua vitória, creia no que eu estou dizendo, a sua vitória vai chegar em nome de Jesus.

direitinho. Lembre da promessa que Deus fez para você. Deus é fiel e Ele cumpre todas as promessas que Ele fez e faz cotidianamente para a sua vida. Deus nunca vai deixar de cumprir uma promessa para você. Tome posse. Levanta-te e anda, porque a promessa de Deus, ela está se realizando na sua vida agora, em nome de Jesus.

Eita, como é lindo demais, gente. É lindo demais escutar isso. Sei que você vai chegar no lugar que Deus prometeu para você. Eita, glória. Você que está em casa, aplauda essa profecia. Sei que você vai chegar no lugar que Deus prometeu para você. Então começa a preparar a canção que você vai cantar. Você vai cantar uma canção de exultação, uma canção de adoração, uma canção de glória. Você vai cantar. Preste atenção, isso não é, é motivação existencial apenas, isso é fé. Isso é fé. Você vai cantar uma canção de vitória em nome de Jesus. Como Nossa Senhora, no Magnífica, no Magnífica, minha alma glorifica ao Senhor. Meu espírito exulta, exulta em Deus, meu Salvador, porque o Poderoso fez em mim maravilhas. Santo é seu nome, grande é seu nome, poderoso é seu nome. Ele me concedeu essa bênção, essa glória. Ele me concedeu essa.

tudo vai ser resolvido. Tudo vai ser resolvido. Tenha calma. Tenha calma. Tudo isso vai ser solucionado. Tudo vai se encaixar. Preste atenção. O Espírito Santo é o Espírito da harmonia. Ele vai harmonizar tudo isso. Ele vai sincronizar tudo isso. Não é à toa que a palavra diz: tudo concorre para o bem dos que amam a Deus. Tudo converge para o bem dos que amam a Deus. Tudo isso que você está passando, você vai ver. Padre, sim, tudo isso vai ser para o seu bem. Tudo isso vai ser para a sua salvação. Toda essa dor, toda essa angústia, esse sentimento de solidão. Mas padre, sim, até de uma coisa aparentemente negativa, Deus, na sua onisciência infinita, na sua sabedoria ilimitada, Ele sabe extrair um bem para a sua vida. Ele sabe extrair um sinal de salvação que será manifestado na sua vida. Pode ter certeza, tudo isso vai passar e a glória de Deus, ela vai chegar na sua vida, em nome de

é verdade, porque até de paus tortos, madeiras tortas, Deus sabe fazer uma barca perfeita para você. Só Ele sabe. Com paus tortos, com madeiras tortas, com pregos tortos. Meu Deus, até com marceneiros, eu um marceneiro, você um marceneiro, até com marceneiros, até com madeireiros tortos, até com pessoas tortas, Deus sabe fazer coisas grandiosas, coisas maravilhosas, coisas extraordinárias para mim e para você. Então pode ter certeza, é só uma questão de tempo, é só uma questão de tempo. Tudo isso, tome posse, tudo isso vai ser organizado, tudo isso vai ser harmonizado, tudo isso vai ser para a sua salvação. Eu me lembro até daquilo que Jesus disse quando falaram para Jesus que Lázaro, seu amigo, estava muito doente. E Jesus disse: essa doença não é para a morte de Lázaro, essa doença é para a manifestação da glória de Deus na vida do meu amigo Lázaro. Portanto, parafraseando e ao mesmo tempo parodiando Jesus, tudo isso que você está passando não é para sua destruição, mas é para a manifestação da glória de Deus na sua vida. Você vai ver, você vai sair desse deserto mais sábio, mais forte, mais firme, mais perseverante, mais fervoroso. Você vai sair desse deserto mais amável, mais afável, mais tolerante, e mais amável. Você vai sair mais vitorioso desse deserto. Você vai ver, essa dor não é para sua derrota. Essa dor, pasme, parece até um paradoxo, mas essa dor é para a manifestação da glória de Deus na sua vida.

observando aqui a participação de todos os radiovintes. Meu Deus, quantas pessoas apresentando casos difíceis e dolorosos. Um irmão aqui pedindo por outro que está na UTI. Meu Deus, na UTI. Eu estava olhando aqui seriamente para cada pedido. Pessoas pedindo a restauração da família, pessoas pedindo a cura de um doente terminal, de um doente crônico, de um doente desenganado pela própria medicina, pela própria medicina. Meu Deus do céu, pessoas que estão apresentando situações de divisão, pessoas que se encontram dilaceradas. Um irmão dizendo aqui: padre, estou esgotado pela dor, esgotado pelo sofrimento da vida. Padre, eu peço a restauração do meu casamento, que o Senhor Jesus possa operar grandemente no meu casamento e na minha família. Pode ter certeza, a partir de agora, estou colocando aqui em oração a sua vida, a sua história, a sua dor e seu sofrimento. E na fé, permita-me dizer, na fé, como a fé é um modo de já possuir aquilo que ainda não vemos sensitivamente, que não vemos empiricamente, como a fé é um modo de já possuir, na fé, eu quero colocar já a sua vitória aqui. Eita glória, eu me emociono quando eu digo isso. Na fé, eu quero colocar já a sua vitória, eu quero colocar já a bênção de Deus na sua vida, a graça de Deus em abundância na sua história. Obrigado, meu Deus.

e o acolhimento do pessoal de Santa Maria Gorete. Santa Maria Gorete, distrito amado da cidade Mãe d'Água, no sertão paraibano. É verdade, obrigado. Hoje à noite, às 7 horas da noite, vamos estar aí com o padre Josivan. Meu Deus do céu, o padre Josivânio, em Santa Maria Gorete, celebrando hoje nesse distrito amado da cidade Mãe d'Água, no sertão paraibano. Muito obrigado por todo esse acolhimento do povo amado de Santa Maria Gorete, hoje à noite, celebrando com o padre Josivânio essa santa missa em Santa Maria Gorete, Mãe d'Água.

para Iraci, de Santa Luzia. Padre, espero toda sexta-feira com muita alegria, essa alegria do programa Força e Vitória. É uma bênção de Deus esse programa

Olha isso aqui, padre. Ore por meu irmão que está na UTI em Patos. Meu nome é Juvino. O meu irmão, ele se encontra na UTI. Que Deus possa curar, que Deus possa sarar, que Deus possa libertar, em nome de Jesus, esse meu irmão. Que Deus possa levantar. O doutor Gilberto, lá em Itaperuá, padre, o senhor é uma potência, nada. O senhor é que é uma potência e Deus é que é uma potência infinita, e com ele tudo posso naquele que me

E eu quero registrar aqui o aniversário da madrinha, né? Da madrinha de batismo da minha mãe, madrinha Naí, completando hoje 100 anos de idade. 100 anos, lúcida, consciente e orientada. Madrinha Naí, ela que nos escuta agora em Itabaiana, no Vale do Paraíba, Itabaiana, escutando agora o programa Força e Vitória, completando hoje 100 aninhos, 100 aninhos de vida. Muita luz, muita paz, muita saúde. E eu vou dizer, longevidade, porque é bênção de Deus. Olha, madrinha aí, a madrinha de minha mãe, Maria Ilma, madrinha aí, hoje aniversariando. Saúde, paz, bênçãos, glórias, lutas e muitas vitórias. Saúde e felicidade, madrinha aí, hoje 100 anos de

coração. Ei, preste atenção, pare tudo agora. Prepare seu coração. Segunda-feira. Segunda-feira, dia 6. 6 agora de julho. Pare tudo. Dia 6 de julho, prepare seu coração. Meu Deus do céu. Meu Deus do céu. Lá no Bezerrão, em São Mamede. Em São Mamede, no Vale do Sabugi, no Seridó Paraibano. Depois de 8 anos, depois de 8 anos naquele mesmo local, quantos milagres aconteceram lá? Quantas bênçãos foram derramadas lá? Quantas graças foram alcançadas lá? Prepare. Dia 6, próxima segunda-feira, segunda-feira já agora. Prepare o coração, que lá vem o poder da oração. Vai ser um momento oracional. Uma noite oracional, uma noite carismática, uma noite de muito louvor, uma noite de muitas bênçãos, uma noite de muitas graças, uma noite em Cristo Jesus de muitos milagres, na minha vida e na sua vida. Prepare, segunda-feira, no Bezerrão, praça pública, em São Mamede. Louvor a Deus, glória a Deus por tudo aquilo que ele já fez, está fazendo e vai fazer na sua vida. Segunda-feira, dia 6 de julho, às 7 horas da noite, em São Mamede,

impressionante, Célio, a participação. A minha mãe, ela conversava comigo essa semana: filho, eu fico impressionada como o povo participa desses momentos oracionais, desses momentos de louvores, desses momentos de intercessão, desses momentos de cura, de libertação, de restauração. Eu fico impressionada. E quanto mais o tempo passa, maior a participação, maior a efusividade.

ela vai ser abençoada, ela vai ser um instrumento de muitas graças e de muitas bênçãos na sua vida. Célio, obrigado, primeiro programa, você aqui na sonoplastia, na mesa técnica, na mesa de controle, Célio Martinez, esse é o cara, é a potência, muito obrigado, Deus abençoe a todas as emissoras, a todas as emissoras que estão transmitindo o programa Força e Vitória, muito obrigado de coração por essa liderança no Ibope, muito obrigado, o programa mais ouvido do estado da Paraíba, muito obrigado de verdade, nesse horário, toda honra, toda glória e todo louvor sejam dados a nosso Senhor Jesus Cristo.

0: 9 horas.
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3: Quando estiveres muito cansado, pare um pouco. Descanse, ore e depois retome aos seus trabalhos com vigor, esperança e fé.
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0: Bom dia, feliz com a sua companhia. Nós vamos juntos começando mais um dia abençoado no Manhã Viva aqui na sua Agnus DFM. Como é que você está? Tudo bem? Tudo em paz? Deus te abençoe onde quer que você esteja, ligadinho na 106.7. Feliz demais em ter você do outro lado do rádio, em ter você do outro lado do celular, do outro lado do computador, do outro lado do site, enfim. Como, quando, do jeito que você estiver ouvindo, Deus te abençoe, que as mãos dele estejam sobre você, sobre toda a sua família, que seja uma sexta-feira abençoada. Sextou e nós vamos juntos com muita música, com muita alegria, com a sua participação, fazendo essa manhã muito mais feliz. Chegou o líder da audiência do seu coração, a Rádio Agnus DFM, mais alto e mais longe, pregando a misericórdia de Deus para o mundo. E claro, contando com você, com a sua contribuição, com a sua colaboração, com o seu compartilhamento, mandando para os amigos, para os familiares. Olha, liga na Rádio Agnus Dei, sintoniza na 106.7, tenha um dia abençoado. Se isso te faz bem, se isso é bom para você, então espalhe, seja você também um missionário. Pregue, envie, mande, divulgue. É a Agnus DFM, mais alto e mais longe, tocando os corações e fazendo companhia a milhares de pessoas no Brasil e no mundo, também pela internet. Vamos juntos! Começando com muita alegria, quero ver a sua participação através do WhatsApp 879-9128-5594, 9128-5594. Vai ter música, vai ter a sua participação, vai ter a intensificação da campanha realizada pelo Padre Adilson em prol dos nossos irmãos venezuelanos. Tá chegando, hein? Tá chegando na meta. Contamos com você. Tá chegando naquele número que vai ser o número ideal para enviar essa ajuda para a Venezuela e para todos aqueles irmãos nossos que têm sofrido os impactos daquele terremoto. Vamos juntos? Começando como a gente começa sempre, ouvindo a mensagem do Bispo Diocesano de Pesqueira, Dom José Luiz Ferreira Salles. Muito bom dia para você!
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Bendita seja a luz do dia, bendito seja quem tudo cria. Bendito seja o fruto sagrado da sempre puríssima Virgem Maria. Espírito Santo, torna o meu coração aberto à palavra de Deus, torna o meu coração aberto à bondade, torna o meu coração aberto à beleza de Deus todos os dias. Senhor meu Deus, mais um dia está começando. Agradeço a vida que se renova em mim, os trabalhos que me esperam, as alegrias e também os pequenos dissabores que nunca faltam. Que tudo quanto viverei hoje sirva para me aproximar de vós e dos que estão ao meu redor. Creio em vós, Senhor. Eu vos amo e tudo espero de vossa bondade. Fazei de mim uma bênção para todos que eu encontrar. Amém.

Meus queridos irmãos e irmãs, com alegria chego à sua casa nessa sexta-feira da 13ª semana do Tempo Comum, dia 3 de julho. Hoje celebramos a festa de São Tomé Apóstolo. O Evangelho de hoje é de João, capítulo 20, os versículos de 24 a 29. Convido você para rezar, refletir comigo o versículo 28. Vamos ouvir.

meu Senhor e meu Deus. Meus irmãos e irmãs, a invocação de Tomé diante de Cristo ressuscitado ecoa ainda hoje em nossos dias. Este discípulo esteve longe da comunidade no primeiro dia da semana, duvidou dos irmãos que lhe contavam a boa nova da ressurreição, mas contemplando o ressuscitado, rende-se ao mistério e afirma a breve oração de entrega e confiança na presença de Deus. Reconhece que Jesus é seu Senhor e seu Deus e torna-se ocasião para que o Cristo ressuscitado proclame a última bem-aventurança do Evangelho. Bem-aventurados os que creram sem terem visto. Na festa de São Tomé, façamos nossa sua oração. Rezemos.

meu Senhor e meu Deus. Com as palavras do apóstolo Tomé, também nós queremos nos dirigir a ti. Cremos que tu és o Senhor da vida e da história, e a ti entregamos o momento que vivemos. Ensina-nos a viver hoje e sempre em tua presença. Amém.

0: nossa vida a bênção e o amor de Deus, nosso Pai e Criador, de Jesus, nosso irmão Salvador, e do Espírito Santo, fonte de amor, que nos une. Abençoe-nos o Deus cheio de amor e de bondade, o Pai, o Filho e o Espírito Santo. Amém. Fique bem, fique com Deus, tenha um dia abençoado.
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0: que eu gostaria de escutar Mãos Ensanguentadas de Jesus. Bota aí pra mim, por favor.
1: Certo, Iris.
0: Ofereço a minha irmãzinha Ivete França e a todos os meus irmãos do apostolado, que são muitos, né? Vinha, Santo Antônio da Boa Vista.

0: a todos do apostolado. É um grupo grande. Não posso dizer o nome de todos, senão vai ficar um áudio muito longo. Jesus te abençoe, meu querido, com muita luz, muita paz, muita saúde. Tenha um bom dia, um bom final de semana, abençoado por Deus.
1: Amém, Iris. Obrigado, viu, querida. Deus te abençoe. Obrigado pela participação de sempre. Cheiro grande para você e toda a família. Tem mais. Bom dia.
2: Bom dia, Tiago Felipe. Tá chovendo aqui em Recife no momento agora, viu?
1: Olha.
2: Chegaram antes da chuva por aqui, mas tá tudo bem, graças a Deus. Tudo ótimo. Mamãe tá em paz, né? Gostaria que você colocasse a música com a Rainha Almeida, O Último Julgamento. Ofereço para todos da rádio, que faz a rádio Ave Nos Dei. Ofereço para todos os ouvintes de Arco Verde região. E também ofereço para todos os ouvintes daqui de Recife, que estão ouvindo agora, debaixo da chuva. Está chovendo agora um pouquinho. E também ofereço para todos os ouvintes de Arco Verde região e para todos os ouvintes

0: E que Deus abençoe você, lhe dê um bom dia de paz e tranquilidade. Amém. Paz e bem para todos.
1: Amém, seu Moisés. Obrigado. Um abraço para todo mundo na capital, acompanhando no Recife, ligadinho pelo aplicativo da Rádio Agnus Dei. Já tem? Se você não tem, é só baixar, viu? Vai na loja aí do seu celular, na loja de aplicativos e baixa Agnus Dei FM para ouvir em qualquer lugar através do seu celular. Vamos juntos? Deus te abençoe. Começou mais um Manhã Viva na sua Agnus Dei FM.

0: 9:25.
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1: Muito bem, são 9 horas e 32 minutos, 9h32, de volta com Manhã Viva na sua Agnus DFM. 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Tá chegando na meta, viu? 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Então contamos com você, a campanha continua firme, muitas pessoas ajudando e nós louvamos e agradecemos a Deus pela vida de cada um que tem contribuído e tem ajudado. Vamos juntos! Tem mais gente participando, bom dia!
2: Bom dia, Tiago! Aqui é Carmen da FedEx.
1: Oi, Carmen.
2: Oh, eu quero a música. É. Pizza. É. A música é. É. Pisada na Areia com o padre Antônio Maria. Eu acho que é assim. E eu quero oferecer a todos vocês aí, a turma da FedEx e a turma da Secretaria de Administração. E vai ser o meu placar, vai ser de 3-1. Domingo vai ser o placar de 3-1.
1: Já tá dando palpite, Carmen.
2: Um abraço, fica com Deus, abençoe todos vocês aí. Em nome de Jesus, tchau, tchau.
1: Amém, querida. Obrigado. Um abraço para você, para todo mundo aí na Secretaria da Administração, além de todas as outras secretarias do município que ficam com o radinho ligado na Agnus Dei, Secretaria de Saúde, Secretaria da Mulher. Aos nossos amigos aí que estão nas repartições públicas, trabalhando e ouvindo a 106.7, Deus abençoe a todos. Quem tá no comércio também, várias lojas do centro da cidade, acompanhando a programação da Agnus DFM, Deus abençoe você que tá do outro lado do rádio aí, trabalhando, mas ligadinho na Agnus Dei. Muito obrigado pelo carinho. Tem mais gente que participa, bom dia.
3: Bom dia, Tiago, Antônio Luiz da Boa Vista.
1: Antônio Luiz.
3: E a música. Todas Nossas Senhoras, com Roberto Barros. Esse é você, Marconiana, esposa Ana, Guadalupe Secora, Iris França, Dona Nevinha e seu Manuel França. Fica com Deus, Tiago.
1: Antônio Luiz da Boa Vista. Obrigado, Antônio. Deus abençoe, meu querido. Sempre participando. Tem mais. Bom dia.
4: Bom dia, Tiago. Aqui é a Laíde no assentamento Serra do
1: Rezende.
4: Tenha um abençoado dia, que essa sexta-feira seja de muita paz, muita saúde para você, para sua família, para todo mundo. Tiago, por gentileza, eu gostaria que você passasse com o Zezé de Camargo e Luciano no dia em que eu saí de casa para dedicar para minhas irmãs em Pesqueira, em Garanhuns, Anaí.

0: Montanha, Jaqueline Salgadinho, Dejanice, Seu Jurandir, Nailda, Flávio, Vitor Manuel, Comadilita, aqui no assentamento, Dona Eunice nas Torres, seu papai, sua mamãe no Recife, você com sua esposa e seus filhos, que tenham abençoada sexta-feira, que o menino Jesus, o divino Espírito Santo, sempre, sempre te protege e guie os teus passos. Fica na paz de Deus até segunda-feira, Tiago.
1: Amém, dona Laíde. Deus abençoe, muito obrigado, viu? Um cheiro grande, vamos juntos, mais um bloco musical, alegrando a sua manhã, aqui na Agnus Dei FM.

como é bom, meus amigos, meus irmãos e minhas irmãs, ter a certeza e viver da certeza de que Deus nos toma em seus braços nas horas mais difíceis da nossa vida. Acredite nisso, meu irmão. Acredite nisso, minha irmã. Não duvide nunca do amor de Deus por você.

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13: Muito bem, 9h55 de volta com Manhã Viva na sua Agnos DFM. Deus abençoe você, viu? Onde quer que esteja. Sexta-feira abençoada para você e todos os seus. 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Deus te abençoe, ajude-nos, ajude o povo da Venezuela. Quem chega mandando alô e participando conosco, tem mensagem. Aqui quem manda mensagem é a Raquel de Riacho do Meio. Colocou bom dia, Tiago. Peço a música Nada Impossível para Ti. Eu ofereci a todos os ouvintes, meus filhos Igor e Iago, minha mãe Neuza e meu esposo Tiago também, lá o esposo dela, ó. Xará. E para todos do Riacho do Meio, Raquel. Oferecendo também para a sogra Edilene da Agrovila. E para todas as comadres dela. Deus te abençoe, Raquel. Obrigado pela participação. Tem áudio também. Bom dia.
14: Bom dia, Tiago Felipe. Aqui é a Silvana, do bairro de São Geraldo. Eu gostaria de ouvir a música com o Regis Danés. Entra na minha casa. A mesma oferece a minha filha, Maiane, que mora no loteamento Rocha. E que Deus abençoe vocês aí na rádio, nosso querido Padre Adilson.
13: Amém, querida. Obrigado, obrigado pela participação, pela sintonia. Tem mais. Bom dia.
15: Bom dia, bom dia, bom dia. Tiago, cheguei chegando. Tiago, sextou. Tiago, cuida. Ô, Tiago, bota aí. A vida tava tão boa, porque mandou me chamar. Eu ainda tô no clima do São João, não é isso? Vamos sambar. Samba de lá que eu samba de cá, pra oferecer a todas as meninas da Manhã Viva. E a você com sua família, a Iris e Vé, todo mundo que tá escutando, não é isso? Cuida, pra cuidar, que hoje tá bom pra sambar.
13: Cuida, Neira, obrigado, Deus te abençoe. Vamos juntos! 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Vamos juntos? Mais um bloco musical. Alegrando a sua manhã, trazendo a presença de Deus para a sua vida, aqui na Agnus Dei FM.

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2: Muito bem, são 10 horas e 16 minutos, 10 e 16. Você de lá e eu de cá, ligadinhos na Agnus Dei FM. Agradecendo demais a sua audiência, a sua companhia, ligado na 106.7. Deus seja contigo. Uma sexta-feira abençoada para você e para toda a sua família. Vamos juntos. Quem chega participando, mandando alô, mandando mensagem, tem a Graciene Mandu, lá do Sítio Alto da Telha, em Iati, Pernambuco, que mandou mensagem, colocou aqui: bom dia, gostaria de pedir a música Milagre do Caixa 7, oferecendo aí para toda a família. Obrigado, Graciene, Deus te abençoe, obrigado pela audiência, em Iati, ligadinha. Luciene Araújo, também do Sítio Corredor, em Venturosa, colocou: bom dia, paz e bem, toca para mim a música de Ramon e Rafael, Ele Vai Chegar. Oferecendo a todos que estão ouvindo essa maravilhosa rádio, Luceni do Sítio Corredor em Venturosa. E tem também o Zé Maria de Paranatama mandando alô. Bom dia!
3: Bom dia, Tiago Felipe. E aí, tá tudo bem com você, a família, meu amigo? Aqui é Zé Maria Timóteo de Paranatama. E estamos bem, graças a Deus. Se você puder passar uma música, quem canta é Teodoro Sampaio, canta Quatro Cantos da Casa pra mim, oferecer a todos vocês aí, a todos a Alcovedense, a toda a minha família Barbosa aqui, Timóteo Paranatama, e a todos paranatamenses, e a todos os ouvintes do programa. Valeu, Tiago, um abraço, um bom dia, um bom final de semana, iluminado por nosso Jesus Cristo, cheio de saúde pra todos.
2: Amém, meu querido, Deus te abençoe, agradecendo a audiência de todo mundo também, nos outros municípios, nos outros estados, pra Rádio Agnus Dei, mais alto e mais longe, permanecer firme. 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Vamos juntos? 10 e 18, mais um bloco musical para você na sua Agnus Dei FM.

0: O Senhor é contigo. Aleluia. Você vai chegar. Toma posse dessa palavra. Toma posse, meu querido. Aleluia.
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0: 10:32.
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1: Muito bem, 10 horas e 37 minutos, 10h37, você ligado conosco na Agnus DFM 106.7. Muitas participações pelo nosso WhatsApp, que é o 879-9128-5594. 9128-5594. Deus abençoe você onde quer que esteja, ligadinho na nossa sintonia. Deixa eu ver aqui a Marileide chegando lá de Mimoso. Fala, Marileide, bom dia.
2: Bom dia, Tiago. Feliz sexta-feira, que venha de paz e saúde para você e toda a sua família. Tiago, gostaria de ouvir uma música com a Mário Batista, Pai Eterno, para oferecer para minha mãe, minhas irmãs, minha tia, principalmente aí para você e os meninos da rádio, e todos que estiver ouvindo esta rádio abençoada de Deus, Marileide de Mimoso. Tchau, Tiago. Fica com Deus. Abraço.
1: Abraço, Marileide. Deus abençoe você também. Obrigado pela sintonia. Tem mais gente, viu, que manda alô, que participa. Faz questão de participar pelo nosso WhatsApp. Bom dia.
3: Oi, Tiago. Bom dia. Ô, Tiago, hoje eu gostaria de ouvir uma música de Zinza Flamengo, para oferecer a todos vocês, a toda a minha família, meus amigos, a meu amigo Anthony Padalão e a todos os ouvintes. E um abraço, Tiago. Sim, Tiago, é para os irmãos da Venezuela, né? Eu acho.
1: Sim, Adenildo, eu vi aqui seu comprovante. Deus abençoe, viu? Obrigado mais uma vez. Obrigado pela sua contribuição. Reforçando aí a chave Pix, que é a 879-9142-4377. 9142-4377. Muitas pessoas também enviando os comprovantes aqui no nosso WhatsApp. Deus abençoe você, ajudando, contribuindo nessa campanha levantada pelo Padre Adilson Simões, através da Agnus DFM, em prol dos nossos irmãos venezuelanos. Pela tragédia ocorrida naquele país, aquele terremoto devastador e deixou centenas aí de milhares de mortos desabrigados. Deus abençoe você que está enviando os comprovantes, que está contribuindo. Quem ainda não ajudou também, faça a sua parte, ajude-nos nesta campanha abençoada. Tem mensagem aqui do José Cícero Marcílio, colocou: bom dia, Tiago. Aqui é José Marcílio, do grupo de oração RCC Santíssima Trindade. Gostaria de ouvir a música Foi Assim, com Valmir Alencar, oferecendo para a esposa dele, Marilana, para a filha Isabela e Maria Luísa, para a mãe Fátima e todos da RCC. Obrigado, viu, Marcílio? Deus te abençoe, meu querido. Grande abraço, vamos juntos? Mais um bloco musical para você aqui na sua Agnus Day FM.

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1: De volta, 10 horas e 57 minutos, 10 e 57, você ligadinho conosco na Agnus Dei, sempre. Deus seja contigo, sexta-feira abençoada, onde quer que você esteja, quem tá fora, quem tá trabalhando, quem tá na estrada, quem tá no comércio, gratidão pela sua sintonia, Deus seja contigo durante toda a tua vida, as bênçãos dele recaiam sobre a sua família e que você propague, divulgue, compartilhe a Agnus Dei FM 106.7, não só através do rádio, mas também através das nossas plataformas digitais. Tem o nosso aplicativo que você pode baixar aí na loja de aplicativos do seu celular. Também tem o nosso site, radioagnusdei.com.br. É você acompanhar a nossa programação em qualquer lugar do Brasil e do mundo através da internet. Deus te abençoe, que essa obra permaneça firme e continue a campanha em prol dos nossos irmãos venezuelanos, como temos frisado, campanha levantada pelo Padre Adilson, muitas pessoas contribuindo, ajudando, mandando pix através da chave 879-9142-4377. 879-9142-4377. Em qualquer valor você pode ajudar e contribuir nessa causa nobre em prol dos nossos irmãos venezuelanos. Quem chega participando e mandando áudio, pedindo canção, bom dia.
2: Bom dia, Tiago. Aqui é Graça, do Sítio Riacho do Meio.
1: Oi, Graça.
2: Eu quero ouvir uma música de Frei Gilson. Qualquer uma de Frei Gilson. E eu ofereço para o pessoal daqui e a todos aqueles que estão ouvindo essa rádio maravilhosa, essa rádio de bênçãos na nossa casa. Que você tenha um dia abençoado, que Deus sente, faça presença em sua vida, em sua família, em sua casa e em cada um de nós. Que Deus abençoe sempre. Tenha um bom dia.
1: Amém, querida. A nossa vida. Deus te abençoe também. Obrigado pelo carinho, viu? Tem mais gente. Bom dia.
3: Bom dia, Tiago. Gostaria de ouvir uma música de Frei Gilson.

0: que eu tô fazendo os 50 anos da comunidade de Beira Mar.
1: Muito bem, parabéns, Deus te abençoe. Essa data se repita por muitos e muitos anos, viu? Aniversariante, em qualquer coisa, ganha parabéns com muita alegria. Tem mais gente, bom dia.
2: Bom dia, Tiago. Deus abençoe sua vida.
1: Amém,
2: e da sua
1: família.
2: Peço para ouvir, Padre Edson, é maluco. Ofereço a minha família, minhas amigas, você e sua família, Padre Marcelo, Padre Edson, todos os padres da Divina Misericórdia e todos da Rádio e os que estão em sintonia. Paz e bem para você e para todos. Ritinha Sara.
1: Amém, dona Ritinha. Vamos juntos. 11 horas em ponto. Mais música na sua Agnus DFM.

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1: Quando estiveres muito cansado, pare um pouco. Descanse, ore e depois retome aos seus trabalhos com vigor, esperança e fé.
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2: Muito bem, são 11 horas e 25 minutos, 11 e 25 de volta com a sua Manhã Viva na Agnus Dei FM, com muita alegria, na presença de Deus sempre e com você do outro lado do rádio, do outro lado do celular, acompanhando, interagindo, sintonizado na 106.7. Deus te abençoe. Muito feliz em ter a sua companhia e agraciado em ter você aí acompanhando as nossas programações 24 horas no ar, Agnus Dei, mais alto e mais longe, pregando a mensagem da misericórdia de Deus para o mundo. Deixa eu ver quem chega participando, mandando alô. Bom dia.
3: Bom dia, Tiago. Que a paz nosso Senhor Jesus Cristo esteja com você, com tua família. Amém. No seu trabalho, com seus colegas, seus colegas aí na raia. Um bom dia de coração para todos vocês. Eu peço com o padre Alessandro, qualquer um que você colocar, só para ouvir. E para não esquecer de te ligar. Um abraço, um bom dia e muito obrigado. Bom dia.
2: Bom dia, dona Expedita. Obrigado, viu? Tá lá no sítio Gravatá acompanhando. Cheiro grande para a senhora. Deus te abençoe. Tem mais gente. Bom dia.
4: Oi, Tiago, bom dia. Aqui é Maurílio Viana.
2: Oi, Maurílio.
4: Pesqueira. E hoje eu gostaria de escutar uma música do Nautilus Zé. É 10 por 1. Eu queria oferecer para toda a classe da área de construção civil também aqui da nossa cidade, tá bom? Beijo. Um abraço a todos.
2: Amém, meu querido. Eu só não entendi o nome. Flávio José, Evandro José. Eu vou colocar um José para você aqui, viu? Grande abraço, Maurício. Sempre ligadinho aí nas construções, no trabalho, sintonizado na Agnus Dei. Deus te abençoe. E mais gente, olha só que coisa linda chegando. Bom dia.

0: Tiago, tchau. Um beijão, Tiago, tchau.
1: Aí você me quebra, Marcília. Aí o coração aperta. Deus te abençoe, meu querido. Parabéns pelas meninas. Deus abençoe aí as crianças. Obrigado, viu, meninas? Obrigado pela sintonia. E tio Tiago vai colocar agora mesmo a música. Deus abençoe. 11h27, muito bom dia pra você com alegria. Na presença de Deus. É amanhã viva na sua Agnus Dei FM.

0: 11:41.
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9: De volta, 11h46, na sua manhã viva da Agnus Dei FM. Deus seja contigo. Tá chegando a hora do almoço, né? Você se preparando pra almoçar. Eita, coisa boa. Continua ligado conosco, sempre. É almoçando e ouvindo a Agnus Dei FM. Tem companhia melhor? Tem, não. Deus seja contigo e obrigado pela sua sintonia em 106.7. Também pelo nosso aplicativo e também pelo site radioagnusdei.com.br. Lembro mais uma vez que continua a campanha e muitas pessoas estão mandando os comprovantes aqui no nosso WhatsApp. Deus te abençoe. Chave Pix para ajudar os nossos irmãos nessa campanha em prol da Venezuela. 879-9142-4377. 879-9142-4377. Você contribua, ajuda, manda a sua contribuição, como a nossa querida amiga que acabou de mandar áudio aqui, ó. Bom dia.
10: Bom, Rádio Agnostê, bom dia. É, aqui é a Jucineide. Eu enviei esses R$50 que é pra a doação que o Padadinho está pedindo, viu? E eu vou enviar os 30, que é a contribuição por mês, que no nome de Ivanildo José Leandro da Silva, tá bom?
9: Amém, querida, obrigado. Bom Deus dia. Te abençoe, viu? Bom dia pra você também. Olha só, mandou a contribuição pra campanha em prol da Venezuela e também a contribuição pra rádio. Que coisa boa, pra que essa obra permaneça de pé, né? Cumprindo o ID, essa missão, esse sacerdócio tão bonito do Padre Adilson Simões e todas essas obras que Deus colocou em suas mãos, sob sua direção, em prol dos nossos irmãos. Que bênção! Deixa eu trazer a minha querida Solange Silva, que vem lá do nosso atacado, trazendo as ofertas, os preços baixos, e só o nosso tem. Fala, Solange, bom dia!
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9: Tchau, Solange. Obrigado, querido. Abraço para você e para todos aí no nosso atacado. 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Tem gente chegando e participando, mandando alô, bom dia.
12: Oi, Tiago, bom dia, Tiago. Tiago, faz uma música aí de parabéns, pode ser qualquer um. Aí, pra me oferecer pra o meu cunhado, Francisco Gonçalves, só que o apelido é Tito. E amanhã vai completar 100 anos, meu filho. E ele recebe os parabéns da esposa, Elizabeth, e das filhas, Paulinha, Isabela, de Sônia, e de aí de Ayane, Luciana, Cristiane, Rucélio, Jurandir e Dona Lidica. E Lídio. Eu é tudo, irmão, irmã, meus sobrinhos e de familiares e amigos, viu? E ofereço pra todo mundo que esteve ouvindo essa rádio, pra você, Milena Maiara, Giovana, Gabi, todo mundo aí, viu? E um cheiro no teu coração.
9: Eita, coisa boa, 100 anos! Que data maravilhosa! Deus abençoe que se repita por muitos e muitos anos, sim! Com saúde, paz e na presença de Deus. Obrigado, Dona Didiga! Tem mais gente, bom dia!
13: Bom dia, Tiago, tudo tranquilo? Tiago, eu gostaria de ouvir com o padre Edson Rodrigues, Passa Lá em Casa, Senhor. Feliz para todos os ouvintes, em especial para minha mãe. Fica com Deus. Deus abençoe a todos nós.
9: Valeu, Poli. Obrigado, querida. Deus te abençoe. Mais um bloco musical para você na Manhã Viva, aqui na sua Agnus Dei FM.

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1: Meio-dia.
2: Queridos irmãos e irmãs, louvado seja nosso Senhor Jesus Cristo. 12 horas. Na hora média, vamos elevar ao céu nossos corações. Apresentemo-nos a Nossa Senhora, auxílio dos cristãos, medianeira de todas as graças. Ó Virgem Clementíssima, escutai-nos, porque em vós confiamos e em vós esperamos. Reze conosco a belíssima oração do Ângelus. Estamos reunidos e reunidas em nome do Pai, do Filho e do Espírito Santo.
3: Amém.
2: O anjo do Senhor anunciou a Maria.
3: E ela concebeu do Espírito Santo.
2: Ave Maria, cheia de graça, o Senhor é convosco. Bendita sois vós entre as mulheres. Bendito é o fruto do vosso ventre, Jesus.
3: Santa Maria, Mãe de Deus, rogai por nós, pecadores, agora e na hora de nossa morte. Amém.
2: Eis aqui a serva do Senhor.
3: Faça-se em mim segundo a vossa palavra.
2: Ave Maria, cheia de graça, o Senhor é convosco. Bendita sois vós entre as mulheres, bendito é o fruto do vosso ventre, Jesus.
3: Santa Maria, Mãe de Deus, rogai por nós, pecadores, agora e na hora de nossa morte. Amém.
2: E o Verbo se fez carne
3: e habitou entre nós.
2: Ave Maria, cheia de graça, o Senhor é convosco. Bendita sois vós entre as mulheres, bendito é o fruto do vosso ventre, Jesus.
3: Santa Maria, Mãe de Deus, rogai por nós, pecadores, agora e na hora de nossa morte. Amém.
2: Glória ao Pai, ao Filho e ao Espírito Santo.
3: Como era no princípio, agora e sempre. Amém.
2: Rogai por nós, Santa Mãe de Deus,
3: para que sejamos dignos das promessas de Cristo.
2: Oremos. Derramai, ó Deus, a vossa graça em nossos corações, para que, conhecendo pela mensagem do anjo a encarnação do vosso Filho, cheguemos por sua paixão e cruz à glória da ressurreição. Por nosso Senhor Jesus Cristo vos pedimos, na unidade do Espírito Santo.
3: Amém.
2: Tenham todos e todas uma abençoada tarde. Permaneçamos na emissora de Jesus, na Rádio Católica. Agnus Dei.

0: Muito bem, são 12 horas e 2 minutos, meio-dia e 2, logo após a hora do Ângelus. O estúdio da Agnus Dei está lindo, repleto, cheio de pessoas lindas e maravilhosas. E com o padre Adilson Simões aqui conosco. Padre, seja bem-vindo mais uma vez.
1: Muito obrigado, Tiago. Obrigado a você que me escuta. Rezamos o Ângelus, você rezou. Nós estamos aqui, toda a equipe de trabalho, todos os voluntários da campanha, do SEDEC, os Filhos da Misericórdia, o Santuário aqui presente, a nossa emissora, para dar uma notícia importante. Uma notícia muito importante que me emociona. Eu disse que até domingo a gente chegaria à meta de conseguirmos R$51.800 para comprarmos $10.000 para mandar para nossos irmãos da Venezuela. Estamos em campanha, em nome do Evangelho, em nome da caridade, que é a lei suprema da vida cristã. Sem caridade, ninguém é cristão. Atenção, povo de Deus. Eu sempre digo, prepara o coração, prepara, sacristão, prepara os sinos, porque nesse sábado 3, faltando ainda 2 dias para a gente encerrar a campanha, nós temos a alegria de dizer que já passamos da meta. Nessa hora, 12 horas e 3 minutos, nós arrecadamos até agora R$53.181,70. Vibra, povo de Deus! Viva a Igreja Santa! Caridade da verdade! Alegrai-vos, alegrai-vos, porque estás ajudando quem chora, quem sofre. Deus seja louvado! Louvado seja o Senhor para sempre! Toca o sino, sacristão! Alegrai-vos, porque a caridade está sendo concretizada. Cessem as palavras, fale um gesto, um gesto concreto.
2: Eu perguntei aqui ao Carlos Eduardo quanto estava o preço do dólar hoje, e ele me disse que era R$5,21. Então, anteontem era 5,18. Nós precisamos, já passamos dos $10.000. Nós talvez chegaremos até domingo a $15.000. Gente, Deus é fiel, Deus é bom. Eu imagino a sua emoção aí ouvindo-me, você que participou e está participando da campanha. Nós não ficamos de braços cruzados, nós não ficamos calados diante do sofrimento dos irmãos. Dr. Júnior, nosso assessor jurídico, que está aqui também emocionado, comente essa primeira grande vitória. Até domingo estaremos fazendo a campanha.
3: Padre, é uma alegria hoje, como o senhor disse, sexta-feira 3, a gente já perceber o quanto a causa, ela foi abraçada. E ela foi abraçada desde, como Milena disse há 2 dias atrás, desde o centavo até os $10.000. E para a gente é uma alegria imensa perceber que as pessoas, elas têm a necessidade de abraçar o irmão que sofre, padre. Porque a caridade sem a justiça, segundo a própria encíclica papal, ela não tem serventia. A justiça, ela não tem serventia se não tiver a caridade. Porque a caridade, ela sobressai a própria justiça.
2: Que belo, verdade.
3: E a gente que está aqui percebendo, a gente vê a palavra de Deus em nossa mente, que diz assim: não vos preocupeis com o dia de amanhã. Que a cada dia a gente consiga perceber as dificuldades que o dia tem e vencê-las. E hoje, padre, nós vencemos mais uma batalha. E até domingo, com a graça de Deus, iremos como irmãos, conseguir dobrar essa meta, para que essa pequena ajuda, que é uma pequena ajuda, possa mudar a realidade daqueles que sofrem.
2: Palavras inspiradas. Eu estou muito emocionado. Eu partilho com vocês alegria de poder ser útil a quem sofre. Aliás, deve ser a causa de todo cristão. Alegrai-vos em fazerdes o bem, enquanto tantos fazem o mal. Aquilo que você deu, o primeiro colaborador, vocês vão ter de aplaudir. É um grande missionário dessa obra, desta emissora. Ele que sai na sua moto, fazendo cooperadores para esse rádio, é o Moê. Foi o primeiro colaborador da campanha. Vamos aplaudir o Moê. Vamos aplaudir
1: você que está em casa, você empresário, você lojista, você irmão, você católico, você evangélico, você que colaborou com uma causa tão nobre, ajudar nossos irmãos da Venezuela. Nós já temos aqui, vou dizer quantos, nós já temos 10.207 dólares na campanha. Olha, a meta era 10 mil dólares. Já passamos da meta. Temos 53.181 reais e 70 centavos. Imagine até domingo, quem sabe se a gente não vai chegar aos 15 mil dólares. Obrigado, Jesus amado. Muito obrigado. Gabi, você que coordena a nossa juventude missionária, o FMJ, como você recebe essa notícia?
4: É muito feliz, padre, contemplar a bondade de Deus sobre todas as coisas, né? A infinita bondade dele, porque a gente vê que cada doação vai fazer a diferença na vida daquele irmão que a gente nem conhece. E ser igreja é isso, é buscar um evangelho de todos os lados, buscar praticar a caridade, a bondade e viver em Cristo.
1: Viver em Cristo é ser irmão. Viver em Cristo é sofrer com os que sofrem, sentir a dor dos outros, alegrar-se com os que se alegram, como diz o apóstolo Paulo. Milena, você que é secretaria, toda essa obra, que vai acompanhando, vai passando, padre, subiu mais um pouco, vai somando, chega 10 reais, 100 reais, 20 reais, houve quem desse 5 mil reais. Nós dizemos só os nomes das pessoas, não dizemos a quantia, porque vale tanto quanto quem deu 2 reais, quanto quem pôde dar mais, porque para Deus o que vale é a medida do amor. Milena, a sua mensagem, minha filha.
5: Bom dia, padre, bom dia a todos os ouvintes da nossa rádio. É emocionante, né, e é gratificante. Em tão pouco tempo de campanha, né, a gente ter conseguido chegar à meta e poder fazer por mais alguns dias e tentar aumentar mais um pouco esse valor. Agradecer a cada pessoa, né, que Deus seja louvado, como eu já falei, por cada centavo que entrou na conta. Agradecer também as pessoas que não puderam doar, que fizeram a sua oração.
1: Isso.
5: Né? Tem pessoas que não podem doar em valor, mas está ali, está rezando, está orando. E agradecer também as pessoas que vieram trazer a sua colaboração aqui na rádio. Muitas não têm Pix e chegaram aqui na rádio com o seu valor e nos entregaram em espécie para que a gente pudesse depositar em conta. Eu queria aproveitar também, padre, e agradecer a seu Luiz Joaquim, da Vila Grotão, de Venturosa. Ele é de Venturosa e esteve aqui ontem na rádio trazendo a sua colaboração, como tantos outros aqui da cidade que trouxeram. Deus seja louvado.
1: Deus seja louvado por você, meu irmão. Seu nome, escute-me, está escrito no coração de Deus. Pode crer nisso que está escrito. Teu nome está gravado na palma de minha mão. É palavra de Deus, do Deus Pai Todo-Poderoso, do seu Filho Jesus, nosso Redentor, do Espírito que suscita essas coisas, que leva, que mobiliza, que toca as pessoas. 27 países estão ajudando a Venezuela, mandaram aviões, inclusive o Brasil. Que os governos façam a sua parte e façam bem feita e continuem fazendo. Eu me emocionei vendo um mundo dividido em guerras, violências, ódios. De repente, as nações descobrem que o caminho da felicidade é amar, é estar presente junto aos que sofrem. A solidariedade humana é um tesouro inestimável. Tiago, como é que você vê esse momento na campanha? Você que comunica, participa ativamente, juntamente com Eli Vasconcelos, com todo o pessoal da rádio, esse momento feliz de termos ultrapassado a meta. Estamos já com 10.100 dólares. Imagine quanto até domingo a gente pode chegar. Mas eu já estou feliz. Eu estimava 51.800 reais há 3 dias, quando o dólar estava a 5,18, agora está a 5 reais e 20 centavos. A moeda americana, ela oscila para cima, para baixo, mas é a moeda referência do mundo. E nós vamos mandar não em reais, porque na Venezuela ele recebe os reais, mas a moeda internacional é o dólar. E assim eles poderão também aplicar. Igreja ajudando a igreja. O dinheiro vai direto para a igreja da Venezuela, para a Arquidiocese de Caracas, na Venezuela. Nós vamos pessoalmente entregar o nosso bispo e ele enviará para Caritas. Foi Dom José quem nos autorizou a fazer esta campanha e disse mais, é um apelo dos bispos do Brasil. Nós estamos sendo igreja, estamos cumprindo nosso papel. Que Deus abençoe a você, meu irmão, minha irmã, você que nos ajuda. E a campanha continua. Certamente agora já temos mais ajuda. E você pode dizer, Tiago, o Pix da campanha, você agora pode fazer seu gesto, vamos fazê-la subir, porque os sofrimentos, os estragos são imensos. É, não dá para se pensar o tamanho da tragédia que se abateu sobre a Venezuela.
0: Sim, padre. 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E padre, eu como lido com comunicação, com jornalismo, entrei em contato com alguns amigos e alguns anos atrás eu fiz alguma reportagem aqui em Arco Verde, na região, com venezuelanos que saíram da sua terra em busca de ajuda aqui. Eu conheci também uma moça fotógrafa chamada Gisele, que é da Venezuela e mora no Recife hoje, e eu pedi a ela um relato em áudio a respeito de como ela está recebendo essas notícias, porque ela tem familiares lá na Venezuela ainda. E ela ficou muito feliz quando soube que o senhor estava fazendo essa campanha, porque ela tem tios, tem primos lá que sofreram os impactos desse terremoto. Então eu estou com o áudio dela aqui, se o senhor permitir, eu coloco para a gente acompanhar.
1: Parabéns, parabéns, Tiago.

pública e também sou fotógrafa e trabalho com audiovisual. E essa situação na Venezuela, assim, tem partido o coração de todos os venezuelanos, tanto os que estão lá quanto os que estão fora. Assim, foram dois terremotos que chegaram.

escassez de alimentos, as pessoas já estavam sofrendo muito. Eu sou de Valência, estado Carabobo, então a minha cidade fica mais ou menos a 2 horas de Caracas. E Caracas

0: mas assim, é de cortar o coração ver a situação. Não há energia, a falta de água. Se não fosse pela ajuda internacional, essa tragédia assim teria dimensões, seria de uma dimensão de mil vezes pior, né? Então tem chegado muita ajuda internacional e isso também a gente agradece demais, mas gera uma revolta, porque o principal responsável, que é o governo, ele não pode, não é que não pode, ele não quer fazer nada. Para você ter uma ideia, nas primeiras 24 ou 48 horas, havia pessoas, famílias inteiras sentadas na frente dos edifícios que desabaram, apenas esperando por uma ajuda que nunca chegava, nunca chegou. E pessoas que perderam a família inteira ali esperando, uma máquina, uma maquinária, ferramentas para poder. As pessoas cavavam com as próprias mãos, sem nada. Então, o que eles relatam é isso, né? Que foi. E ainda, para ficar pior, né? O governo tem dificultado a chegada da ajuda. Então, teve alguns grupos de resgate de alguns países que eles não deixaram entrar em lugares, por exemplo, na estrada que dá para Caracas e La Guaira. Está cheio de militares que ficam obstaculizando a entrada da ajuda. E nesse momento em que eles deveriam estar ajudando. Então, isso é muito revoltante. Mas, bom, no meio do caos, as pessoas estão tentando sobreviver, né? Do jeito que dá. A gente tenta imaginar a situação, mas não dá. Não dá para entrar nem 10%. Do que está acontecendo. Não dá nem para entender, nem dá para ter a mínima noção do que aquele povo, aquele nosso povo está passando. Né? E eu soube dessa campanha do padre Adilson Simões, através da rádio Agnus Dei, e fiquei muito feliz por ter essa oportunidade. Então eu quero frisar aqui a importância de realmente aderir a essa campanha, de realmente você fazer o que você pode, contribuir com o que você pode, lembrando que são nossos vizinhos, são nossos irmãos. E quando um irmão sofre, a família toda sofre. E essa empatia é o que nos faz humanos. Então, é isso que eu queria agradecer, a oportunidade de dar esse depoimento. E que é além das orações e dos pensamentos com o que está acontecendo na Venezuela, que a gente também tenha uma ação mais concreta de doar, de contribuir com o que for possível. É isso, muito obrigada.
1: Pois é, padre, esse foi o relato da Gisele, né? Um relato também emocionante, que ela mandou também em lágrimas. E
2: muito emocionante.
1: Relatando também as famílias que tem lá, né, dela, os familiares dela.
2: Sim, e as dificuldades, né? Que ela citou como venezuelana por parte

0: governo daquele país. Mas 127 países estão ajudando, não é? Que os governos ajudem de forma concreta, que as ajudas não sejam desviadas. A gente pede que Deus ajude para que nessa hora tudo seja feito de forma justa. Mas nós estamos como igreja ajudando a igreja, irmãos ajudando irmãos. A campanha nota um gesto pequeno, mas um gesto que brota do coração de centenas e centenas de pessoas. Nós agradecemos que está chegando agora a ajuda de Dona Elvira de Barro, lá de Venturosa. Vamos aplaudir a Dona Elvira, que colaborou agora. Mandou aqui no envelopezinho para a campanha da Venezuela, mandou sua ajuda. E assim a gente vai citando pessoas e dizendo: Deus seja louvado. E você que está em casa, já fez sua ajuda, já fez sua colaboração? Faça agora, em nome de Jesus, pela caridade que nos une. 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
0: Pois é, e olha, Tiago, vai subindo a campanha, vai subindo. Sabe, nós já temos, vamos, vocês, escute bem, agora já uma parcial. Também Maria de Lourdes, aqui de Arco Verde, acabou de fazer sua colaboração. É assim que se faz campanha, de forma organizada, dinâmica. A gente estende a mão em nome de Jesus. O seu rosto desfigurado, a sua face sofrida, em tanto rosto de venezuelanos. Isso é viver o evangelho, isso é ser igreja, como dizia o padre, o Papa Francisco, em saída. E nós já temos agora mais uma parcial. Está subindo a campanha. Vem cá, pelo povo de Deus, para eu dizer e vocês vibrarem com a notícia. Agora já passamos para R$ 53.330,17.

0: Patrocínio sacristão, patrocínio sacristão, Deus seja louvado, louvado seja Deus para sempre, por todo sempre, aqui no estúdio, muitos, todos os funcionários, todos os voluntários, toda a nossa comunidade mobilizada, vibrando, que alcançamos a meta, já passamos da meta, não é? O que significa que nós já temos $10,236.80. Olha bem, vamos, a meta era $10,000. Vamos soltar fogos, vamos dizer, Deus seja louvado. E amanhã, 7 horas, eu estarei com vocês, com quem possa nos ajudar, fazendo o grande bazar de roupas novas, oferta dos Filhos da Misericórdia de Santa Cruz do Capibaribe, um bazar grande. Você vai comprar roupas novas por preços pela metade, simbólicos, que nós estamos em campanha. Não vamos poder fazer o semáforo como a gente tinha prometido, porque os jovens estarão no bazar, e para fazer parada no semáforo precisa ter gente enquanto fecha o semáforo para estar pedindo nos carros. Isso eu já fiz, já pessoas desceram do carro, me abraçaram com emoção, outros disseram palavrões. Isso para mim é uma honra, sofrer por causa do evangelho, gente. Isso está escrito nas bem-aventuranças: bem-aventurados sereis quando disserem todo mal contra vós por causa do meu nome. É uma honra muito grande. E olha, os arrecadadores que a gente está pedindo na sua cidade, se torne um arrecadador da campanha. Você que é a igreja, peça. Se levar um não, não diga nada, perdoe e fique feliz, e pegue a soma e coloque na conta da campanha. 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
0: Amanhã a gente se encontra, e ainda às 3 horas da tarde nós vamos dar mais uma parcial. Às 5 horas da tarde, celebrando a Santa Missa, vamos dar uma parcial. Vamos ver se o Padre Antônio entra aqui ao vivo, né, conosco, porque estamos aqui mobilizados lá do alto da serra, no nosso santuário. Gente, 12 horas 25 minutos, só é alegria, não é, Tiago?
1: Chegamos, né, padre? Com muita alegria, com fé, já ultrapassamos, e vai aumentar ainda mais, com fé em Deus.
0: Vai aumentar. E domingo, quem quiser vir para o santuário, né, venha cedo, nós vamos rezar juntos. Eu vou fazer a trilha com quem vier. Eu, muito raramente, eu faço a trilha, mas vou fazer com vocês. Depois a gente celebra a missa. Atenção à missa pelas almas das centenas e centenas de irmãos que perderam a vida. E a missa pedindo que o Espírito de Deus console, que os santos anjos de Deus venham consolar milhares de famílias que estão chorando na Venezuela. Isso é ser católico, isso é ser cristão, isso é ser igreja. Domingo às 11 horas da manhã aqui no santuário. Depois, se vocês quiserem ficar, porque eu pensei que o jogo do Brasil era 2 horas da tarde, por isso estava convidando todo mundo para ficar, mas vai ter o telão. Vai ter o telão e vai ter a quermesse, viu? Vai ter a quermesse, pipoca de graça e outros. Aí você compra o vatapá, você vai comprar como é que se chama? A torta salgada, a torta doce. Você pode fazer e mandar, porque tudo tem que ser doado, porque é para a campanha. E a gente vai vender por preço bem mais baixo, viu? Aqui está a Dejane, que coordena a Praça da Alimentação, que é nossa econômica. Nós vamos vendendo abaixo do preço, porque é campanha. Campanha se faz assim, com audácia, com organização, com planejamento, como nos ensina o grande mestre da pobreza, São Vicente. Padre Antônio, alô, meu irmão Padre Antônio, nós chegamos à meta, meu irmão, obrigado por sua participação. Passamos da meta, nós já temos agora R$ 53.000, R$ 330.17. Fala, Padre Antônio.
2: Como, que coisa tão boa, Padre Adilson, que alegria, salve, salve. Como
0: salve, salve.
2: Deus é bom em todo tempo Deus é bom. A Deus louvemos e agradecemos por esses corações tão generosos, que assim estão sensíveis à dor, ao sofrimento dos nossos irmãos e irmãs lá na Venezuela, por causa dos terremotos. Que Deus conceda muitas bênçãos, chuvas de graça a todos os nossos irmãos e irmãs, que assim passamos da meta, graças a Deus. E olha que poderemos então chegar a R$ 60.000, padre. Se pois nós então formos dessa forma, nesse ritmo, nós até chegaremos a R$ 60.000 em nome de Jesus. O que é que o senhor acha?
0: Oh, meu irmão, se a gente chegar, será uma alegria muito grande. Nós já temos, sabe, 10 mil 236 dólares. A meta era 10 mil dólares, padre. Já temos. Uhum. Passamos da meta. E eu acho
2: passamos
0: que.
2: Passamos da meta, viva, viva.
0: A gente chega, não chega para mais de uns 12 ou 13 mil dólares. O que é que você acha?
2: Ah, sim. Eu tô confiante, eu tô confiante. E a nossa emissora batendo, anunciando, a gente suplicando e assim confiando e acreditando, as pessoas serão tocadas realmente e participarão dessa belíssima campanha, porque é uma campanha que vale a pena nós participarmos e porque também estamos ajudando pessoas, seres humanos, homens, mulheres, jovens e crianças idosos que perderam tudo, que não se tem mais nada a não ser o dom da vida,
0: é,
2: para recomeçar tudo de novo.
0: Padre, 3 horas da tarde, nós no programa vamos dar mais uma parcial, talvez já tenhamos chegado a mais do que isso, e muito obrigado porque desde o começo que o senhor incentiva, participa da campanha, mas eu quero lhe fazer uma pergunta. Qual o placar do senhor para o jogo do Brasil? Diga, padre, presta atenção.
2: Ganhei a semana passada, meu placar foi certo para o Japão, 2-1.
0: E agora?
2: Eu vou arriscar de novo, 2-1.
0: 2-1 para o Brasil.
2: Fazer... É o placar. E amanhã teremos um bolão, viu, aqui no santuário.
0: Se vamos Deus ter um quiser, bolão. Organize o bolão. Eu vou entrar
2: também.
0: R$10
2: o bolão.
0: Para a campanha, ótimo. O senhor bota sempre por cima. Muito bem, padre. É amanhã. É assim que a gente faz campanha. Tchau, tchau, meu irmão. Vamos encerrando por
2: tchau,
0: aqui.
2: Tchau, tchau.
0: 12 horas e 29 minutos. A gente volta às 3 horas. Agora fique com esse grande comunicador. Tenho a honra de tê-lo conosco. Saúdo o Eli Vasconcelos, toda a equipe da rádio, a direção na pessoa de Carlos Eduardo, de cada. Giovana, cadê a Giovana? Está aqui que atende as pessoas. Você? Giovana, vem cá, minha filha. Giovana, diga, quantas pessoas chegam aqui com o seu dinheirinho na mão ou no envelopezinho? Como é que você se sente? Boa tarde.
3: Boa tarde, padre. Boa tarde, ouvintes. Padre, é uma alegria imensa para a gente receber assim, as doações, porque muitas pessoas saem das suas cidades, né? Por exemplo, ontem a gente recebeu a doação de Luiz Joaquim de Venturosa. Ele saiu da sua cidade para trazer a doação aqui. Queria muito ver o senhor, né? Mas ele trouxe a doação com um sorriso no rosto. Você vê a alegria, né? De estar ajudando o próximo. É uma alegria imensa para a gente. A gente fica de coração... quentinho.
0: Sim, e o Douglas está aqui também. Diga, Douglas, a sua opinião, você que coordenou a campanha, né, do Imposto de Renda Solidário. Como você se sente participando dessa campanha para ajudar quem está sofrendo?
4: Ah, padre, é uma imensa alegria em saber que nesse pequeno lapso temporal conseguimos bater a meta e é isso. E como o Papa sempre diz, né? O mais curto caminho para a gente chegar ao reino do céu é o amor com o próximo e a é sempre o amor.
0: Sempre o amor. Muito bem. Parabéns, Douglas, participando aqui. Alguém mais aqui quer participar? Iago, você que coordena o programa de assistência alimentar aqui de nosso SEDEC, né? Que já tem também notícias boas para dar. No dia 10 a gente vai distribuir alimentos, né? Continuando a Conab oferecendo os alimentos. Fala também sobre essa distribuição, qual vai ser o dia e é que, para que as pessoas inscritas possam receber a sua porção de alimento. Boa tarde, Iago.
1: Boa tarde, padre, a todos os ouvintes da rádio, ao pessoal da rádio, nossos colegas e irmãos, né? Na fé. A gente está organizando, padre, para as famílias da zona rural, né? E também algumas famílias da área urbana de Arco Verde. A gente vai atender 450 famílias, né? Mas falando sobre a campanha, para mim foi uma surpresa, que eu achei que a gente só ia chegar no domingo. E quando o senhor anunciou que a gente ultrapassou hoje, né? A gente até fica sem conseguir falar direito. Então, para mim é uma alegria muito grande ver, né, que as nossas campanhas elas têm a confiabilidade, né, e a credibilidade para que a gente possa ajudar as famílias. Se todo mundo fizesse isso, né, as coisas seriam melhores. Então, sobre a doação que o senhor, que a gente está organizando, né, na zona rural, a gente está se empenhando para que a gente possa atender o máximo de pessoas carentes, né? A gente já está visitando as comunidades, a gente já está fazendo o cadastro das pessoas, aqueles que não puderam se cadastrar através das redes sociais da gente, porque não tem acesso à tecnologia, analfabeto, a gente está indo visitar, a gente está tendo o maior cuidado para que a gente possa atender o máximo possível, né? Juninho, graças a Deus, conseguiu
5: que a gente conseguisse ajudar uma grande quantidade de pessoas durante 6 meses. Então, durante 6 meses serão toneladas de doação que essa serra nunca viu na vida, viu?
0: Toneladas de alimentos, né? É, macaxeira, inhame, abacaxi, batata doce, peixe que nós temos distribuído. Agradecemos a presidência da Conab e as cooperativas agregadas. Agora o SEDEC está agregado à Conab, né, que é a Companhia de Abastecimento Alimentar do Brasil. Parece que é assim, né, o nome. Isso. Muito bem. E diga, Iago.
5: E também, né, nós estamos encerrando a doação dos cobertores, né? Nós já estamos também na zona rural entregando cobertor, indo de casa em casa, tendo a maior paciência do mundo. Eu peço que as pessoas que estão mandando mensagem que não receberam cobertor, que a gente vai chegar lá, né? E até o final dessa semana, são 3 campanhas, são muita doação. Terça-feira, dia 8, tem a doação da Conab lá no santuário para 450 famílias.
0: Inscritas.
5: Inscritas, né, no nosso cadastro mensal.
0: Qual vai ser a hora?
5: Às 10 horas da manhã, todos estarão lá, padre. A gente marcou de 10 até meio-dia, porque eles chegam 10, aí a gente, de forma organizada, para que também não tenha tumulto e não seja desorganizado, né?
0: Você pode nos oferecer bolsas plásticas para a gente ir botando como, e dando a cada pessoa? É assim que a gente vive. Essa é a missão dessa rádio, do SEDEC e da comunidade Filhos da Misericórdia. Eu termino, né, dizendo mais uma parcial, vou pedir que o doutor Juninho, queridíssimo filho, missionário, nosso advogado, assessor jurídico dessa instituição, que ele possa anunciar, porque eu fiquei tão emocionado. Já tá subindo, Tiago, nós vamos passar dos 12 mil dólares, viu? Agora a soma total do que já foi arrecadado, o Júnior anuncia para vocês, a gente bate palma e encerra nossa participação.
6: Padre, é com muita alegria que anunciamos mais um aumento para R$ 53.490,17, padre. Ah.

0: campanha se faz assim. Que campanha se faz até o chocalhinho de seu Edmilson no programa, né? Canta Nordeste, tá tocando aqui. Edmilson aparece aqui na rádio. É assim que se faz a campanha, com oração. Mas a Milena disse uma coisa que eu quero repetir, que me emocionou. Os que não puderam ajudar, ajudaram tanto quanto aqueles que puderam fazê-lo, porque nos ajudaram com as preces. Uma irmã que disse: padre, eu queria ajudar, mas eu vivo em dificuldades, eu passo, ela disse, privação, privação. E mostrou-me o texto. O que é que eu posso dizer? Essa ajuda é maior do que todas as outras, sem desprezar a ajuda material, que é uma ajuda espiritual. Eu só posso dizer: obrigado, meu Deus. Vós sois o Deus da providência, que nos ensinais o caminho da caridade para um dia chegarmos ao céu.
1: Sim, padre. E eu queria, só complementando isso, só dar um testemunho de uma vizinha minha lá de São Geraldo, da dona Fátima, que ela chegou com o valor dela e ela em lágrimas disse: é pouco, mas é o que eu posso ofertar. Contudo, irei pedir a todo mundo que possa também junto comigo ajudar essa campanha, porque a gente não pode deixar que os nossos irmãos sofram. Então, para vocês que estão em casa, se puder, se possível, ligue para um amigo, para um parente, ligue para um conhecido, porque a campanha, ela se faz com todos unidos. Além da rádio, a rádio ela tem um poder extraordinário, padre, porque ela consegue chegar onde a gente não chega. Mas para além da rádio, hoje a gente pode ligar, a gente pode mandar uma mensagem, a gente pode pedir aos vizinhos para que esta campanha, ela consiga atingir a maior quantidade de pessoas possíveis para Deus.
0: Com essas palavras, eu vou encerrando a nossa participação, dizendo que a campanha vai até domingo. Domingo a gente vai fazer uma grande festa aqui no santuário. Quem puder vir, venha com a sua caravana. Eu vou fazer a trilha com vocês, vou pregar, vamos rezar juntos. Depois celebramos a missa pelas almas dos irmãos que perderam suas vidas na Venezuela. É um ato de piedade cristã. E vamos pedir que o Senhor, nosso Deus, envie os seus anjos para consolar milhares e milhares de famílias que choram a perda dos seus entes queridos. Isso é igreja, isso é ser cristão, isso é viver o evangelho. Queridos irmãos, e depois vamos torcer lá, juntos, né, com um telão pelo Brasil. O padre Antônio já fez o seu palpite. Júnior, qual é o seu palpite?
1: Padre, eu tô com medo tão grande. Ave Maria.
0: Tem um gigante que eu já soube, né?
1: Vixe Maria, tem um Megatron, a gente chama de Megatron. Gigante, a gente vê os nossos pequenininhos, aí diz, mas vai dar certo, porque a gente tem que ter, no mínimo, fé. E o resto a gente corre atrás. Mas eu acredito, padre. Douglas me disse que vai ser 2-0. Eu disse, Douglas, tu tá muito animado, Douglas, pelo amor de Deus. Aí eu acho que vai ser ali 2-1, igual o último agora, padre.
0: Pois é, o padre Adilson dá o seu palpite. Vai ser 3-0 para o Brasil. Pode escrever aí. Se eu perder, palpite é palpite. Boa tarde, povo de Deus. Continue conosco. E 3 horas a gente dá mais uma parcial da campanha. Convide as pessoas para participar da campanha. Obrigado, gente.

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2: Meio-dia e 40.
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0: 33. 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

0: De volta com a programação musical na sua Agnus DFM, pra ouvir você que mandou áudio, participando, pedindo a sua canção. Deixa eu ver quem chegou. Bom dia.
1: Bom dia, Thiago. Aqui é Expedita. O Sítio Resende, de Sindres. Desejo ouvir uma música com Frei Gilson pra oferecer a toda a minha família. Oferecer a você, sua família, a todos que... todos da minha família. E também a minha família Nhambuzeiro. Nhambuzeiro, que Deus abençoe a todos. A sua família, que Deus espotreja, derrame chuvas e bênçãos, viu? Tchau.
0: Tchau,
1: uma
0: querida.
1: Boa sexta-feira, que Deus abençoe.
0: A todos nós, muito obrigado, viu? Tem mais, bom dia.
2: Eu sei, aqui é Filha Bonito Cinturosa. Eu gostaria de ouvir uma música com o Padre Tony Maria, qualquer uma dele, para oferecer a você, a Padre Edson, a W e todos vocês aí da Raida. A minha irmã Cramida, a meus filhos, a Dona Maria e todos vocês aí da Raida. Aqui é Filha Bonito Cinturosa. Sim, Tiago, eu peço que você me bote na hora da... misericórdia de 3 horas. E como você me colocar o nome?
0: Vou colocar seu nome lá pro pessoal colocar. Pode deixar, viu, Claudenice? Vou mandar ali para anotarem. Deus te abençoe. Obrigado pela participação. Tem mais gente que chegou. Bom dia.
3: Bom dia, Tiago. Tudo bem?
0: Tudo jóia.
3: Ô, Tiago, passe aquele Nossa Senhora das Graças para mim, para oferecer a meus netos, meus filhos. Dona Didinga, Dona Laíde, comadre Dejanice com a família, a Márcio, Silene, meus irmãos e todos da Raia. Fique com Deus, um abraço.
0: Amém, Dona Nice, Deus abençoe. Vamos lá para o último bloco musical dessa programação da Manhã Viva da sua Agnus DFM.

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1: Agora são 13:06. Muito boa tarde para você. Chegamos a partir de agora com o nosso Show da Tarde, nesta sexta-feira, hoje 3 de julho de 2026. Estamos juntinhos a partir de agora, tá bom? Até as 14:55, tocando o melhor da música católica para você. Tá valendo sua participação a partir de agora pelo 87991285594. Queremos ouvir você, ler sua mensagem, tocar o seu áudio, claro, atender o seu pedido musical, tá bom? A partir de agora, eu aqui, você aí, juntos na melhor sintonia, tá certo? Vamos juntos, então. Deus te abençoe, um excelente final de semana, que seja de muita paz, de muito Deus em seu coração, e o resto a gente persegue, a gente corre atrás. 13:07, e a gente começa numa composição de Derek Souza, e a música Volta ao Teu Altar.

0: São 13h10, é o nosso show da tarde para você que participa. Boa tarde.
1: Oi, Ali, boa tarde, Ali. Tenha uma boa tarde, uma sexta-feira abençoada, Ali. Queria que você passasse aquela canção de Pai de Alessandro Campos, Troco Ódio pelo Amor. Parece que é com o Pai de Alessandro. E se não for, pode ser qualquer um aí, da sua preferência. Querido Jesus Cristo, abençoe essa campanha que estão fazendo. Estou muito feliz. Corre a lágrima dos olhos quando eu vejo. Pai de Edson, estamos felizes. E a gente fica feliz também. Com as orações das que a gente pede também. E os agradecimentos de quem está ajudando, não é? Tenha uma boa tarde aí para vocês todos aí dessa rádio. Aqui para domingo, cada dia aumente mais a campanha deles. Se Deus
0: Amém,
1: quiser.
0: Querida Maria Alta em Caetés, muito obrigado pela participação, tá bom? É você conosco pelo 87991285594, participando aqui do nosso show da tarde.
2: Boa tarde, Eli. Aqui quem fala é Mazé do Pesqueiro. Eli, eu quero ouvir a música com Jorge Pai, Jorge Filho, para com ela oferecer para os meus pais, na Lisa Baixinho, para os meus filhos, para os meus netos, para você, Eli, para todos os ouvintes dessa rádio.
0: Valeu, querida. Obrigado pela participação. Antônio Luiz da Boa Vista fala. Antônio, boa tarde.
3: Boa tarde, Eli. Antônio Luiz da Boa Vista. Eli, bota qualquer um, música para diantes. Abraço a você, Marco Diana, minha esposa Ana, Valdir Secora, Iris França. Fica com Deus, Eli.
0: Um abraço, querido. Obrigado pela participação. Um ótimo final de semana. 13h12 agora.

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1: Agora são 13 horas 26 minutos e volta com o nosso Show da Tarde. Aqui você segue também conosco participando. Onde quer que você seja, receba aí o nosso abraço, nosso boa tarde, nosso muito obrigado pelo carinho da audiência, obrigado pela sintonia, obrigado pela companhia. Nosso ouvinte Carmen do SEDEC também está conosco por aqui, já manda sua mensagem, o seu pedido musical. Boa tarde, Carmen.
2: Boa tarde, Eli. Por favor, passa um bug aí para mim. É o dia que eu saí de casa com o Zezé de Camargo. Eu quero oferecer todos vocês aí, oferecer a minha irmã Maria José, a Pretinha, e a todos meus familiares, e a Genilda, a Neuza, e a todos meus sobrinhos, e a todos vocês aí. Uma boa tarde, fica com Deus, Deus abençoe.
1: Amém, tchau, Carmen. Tchau. Valeu, Carmen, querida. Feliz final de semana, tá bom? Deus abençoe sempre. Também conosco por aqui, Alaide. Boa tarde, Alaide.
3: Boa tarde, Eli. Aqui é a Alaide, do Assentamento Serrote Redondo. Por gentileza, eu gostaria que você passasse a música com Gino e Gênio, Nossa Senhora Aparecida, para dedicar para meus familiares em Pesqueira, no Descobrimento. Minha filha, meu genro e meu neto aqui no assentamento, Nailda, Frávio, Vitor Manuel, Luiz Augusto, para Dejanice, seu Jurandir, Dona Eunice nas Torres, para você, com toda a sua família. Fica na paz de Deus, um abençoado final de semana, Eli.
1: Amém, obrigado, querida. Deus abençoe, um abraço, obrigado pela participação, tá bom? Ramon lá de Pesqueira, fala, Ramon.
4: Dona Eliette, eu quero uma música.
1: Sim.
4: Mandos pra...

0: para ti. Tem aí?
1: Tem, Ramon.
0: Ramundo Chucuru de Pesqueira, cooperador da Rádio Agus DFM. 106.7 FM.
1: Ei,
0: e amanhã
1: amor.
0: É sábado.
1: Sim.
0: Tem a Santa Missa na Capela São João Batista, 4:30 da tarde, na
1: Bem
0: Rua
1: assim,
0: Leonardo,
1: Ramon.
0: No bairro de Chucuruz.
1: Valeu, Ramon, querido, obrigado pela participação, tá bom? Essa música, acho que é Juninho Cassimiro, Teus Planos, né? Acredito que seja, tá bom, Ramon? Valeu. Romilda, lá de Sanharó. Boa tarde, Romilda.
2: Boa tarde, Eli. Tudo bem com você, Eli? Eli, hoje eu gostaria de escutar aquela música que fala da Serra da Ivara. Ofereço para meus filhos, para meus netos, para você, para todos que fazem a Terra da Misericórdia, para todas minhas amigas, para os seus ouvintes. Eli, um cheiro no teu coração. Fica com Deus.
1: Amém, querida. Obrigado pela participação, tá bom? Romilda de Sanharó. São 13 horas 29 minutos agora.

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Muito bem, são 13 horas e 57 minutos aqui na sua rádio, Agnus Dei FM, a rádio do Senhor Jesus. Estamos juntinhos, trazendo a sua participação, você conosco pelo 87991285594 para fazer aqui o nosso show da tarde acontecer, tá bom? 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São 13 horas e 58 minutos, nós vamos a um breve intervalo comercial, já estaremos de volta com mais Show da Tarde, trazendo a sua participação. Música.

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1: Agora 14:05, estamos de volta com o nosso Show da Tarde, aqui você participando conosco. Boa tarde.
2: Aqui é a Ana Raquel do Chiquinho da Vila. Faço uma música pra mim, de Brasil, Abba Pai, para quando oferecer a minha comunidade, Boa da Vinha, Mãe Rainha, a Montanha Roberto, a minha mãe, aos meus filhos, Rodrigo, Denis, Johnny, Ana Gabriela, Daciana e Lívia. E a todos que estiver ouvindo essa rádio maravilhosa. Obrigada pela atenção.
1: Valeu, querida. Obrigado pela participação. Seguimos aqui com você conosco pelo 87991285594. Deixa eu mandar um abraço também. É o nosso ouvinte, é o Gustavo, lá no Residencial Maria de Fátima. Ele manda um abraço para sua mamãe também, pede uma música para sua mãe, Dona Maria, né? Lá no Residencial. Tá bom? Um abraço a vocês aí, ligados conosco. Seguimos por aqui. Eliane Oliveira, Cid Olhos d'Água, pede uma música com Frei Gilson. Ela oferece aos seus familiares, também aos seus amigos e a toda a comunidade, a todos que estão ligados na Rádio Agnus Dei. Dona Rita, lá em Sanharó também, olha, tá por aqui. Boa tarde, Dona Ritinha.
3: Boa tarde, Eli. Tenha um final de semana cheio das bênçãos de Deus para você e sua família. Peço para ouvir para Alessandro Campos. Esse é o meu Deus. Ofereço a você, todos da rádio e todos seus ouvintes. Paz e bem para você e para todos. Ritinha Sara.
1: Um abraço, Dona Ritinha querida. Obrigado pela participação, tá bom? Joyce, o nosso ouvinte Bal, quem chega por aqui?
4: Boa tarde, Eli.
1: É Bal.
4: Aqui é Balcito Quilmero. Gostaria de ouvir a música. Eu sou o Milagre do Padre Marcelo, para oferecer a minha esposa Joyce, meu filho Diego, a minha avó Lourdinha, minha mãe Betinha, meu pai Chiquinho, minhas irmãs em Quilmero, minhas irmãs em São Paulo, seu Paulo em Ipanema, seu Fernando da Melancinha em Pesqueira, Fernando em Pesqueira, Zé Baixinho de Picolé em Pesqueira, Iraci e Família em Pesqueira, Dona Socorro em Laje Grande. E todos os ouvintes da rádio, tenham uma boa tarde, abençoado por Deus, uma ótima sexta-feira.
1: Valeu, Bal, obrigado pela participação. Quem mais só por aqui?
5: Boa tarde, Eli.
1: Agora é Joyce.
5: Pra mim, já parou pra pensar com Batista Lima, oferecendo pra meu esposo Evaldo, pra meu filho Diego Luan, pra todo mundo que tá nessa rádio maravilhosa. E boa tarde, abençoado por Deus, Eli.
1: Valeu, vamos seguindo por aqui com o nosso Show da Tarde, às 14:07.

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0: agradeço a Deus por você estar aqui hoje comigo, meu irmão. Obrigado, meu Deus, por mais um momento que estamos juntos. Amém. Só que dessa vez, louvando ao Senhor. Obrigado. Que Deus te abençoe, meu irmão. Estou muito feliz de estar aqui comigo.
1: Aleluia.
0: Palmas, Edson Lima. Alegria nossa, mas a honra é tua, Senhor. Palmas para o Senhor.
2: Boa tarde, Eli. Aqui é Luiz Gonzaga de São Miguel. Eu queria pedir uma música para oferecer à minha irmã, é aniversário dela hoje. É Generosa Gomes. A música é de Eliane Ribeiro, Força e Vitória.
3: Valeu, Luiz Gonzaga, querido. Obrigado pela participação. Então, tá no ar o pedido aí para sua irmã generosa. Parabéns, tá bom? Agora, 14 horas 35 minutos. Daqui a pouquinho você reza conosco a Hora da Misericórdia.

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1: Agora 14h43, de volta com o nosso Show da Tarde, já com as últimas, e hoje fala Márcio, boa tarde.
2: Oi, alunos, pessoas, boa tarde, o senhor está bom, espero que o senhor também está bom. Aqui é o Márcio do Cipintado, zona rural de Arco Verde, quer pedir a música de Jorge Pai, Jorge Filho, Tempestade em Alto Mar, para com ela oferecer a todos. Aqui o Cipintado, zona rural de Arco Verde, oferecer ao meu amigo João Vitor. Minha madrinha Beatriz Maria, oferecer a Gana e a Moe, a Cristi Pintada, zona rural de Arco Verde, oferecer a Dejaís, a Rogéria Abá também, Cristi Pintada, zona rural de Arco Verde, oferecer a todos de Lacerex Santuário, oferecer a dona Didiga, seu Júnior de Vila, sei que merda em Oso Pesteiro, a seu Zacla do restaurante Frei Damião, a dona Rosinha, seu Gonzaga da Serra das Áreas, todos vocês aí da Rádio Agnus Dei. E todos os meus padrinhos, madrinhos, sogra, lá do assentamento, até a dona madrinha Laide, dona Dejanice, madrinha Gracinha, seu Júlio de dona Cida, madrinha Juliana, e padre Paulo, madrinha Nessi, obrigado pela atenção, tanto uma tarde de seja por abençoado por Deus, um ótimo sábado.
1: Valeu, também. Márcio, querido.
2: Sempre, se Deus quiser.
1: Se Deus quiser, Márcio, valeu, querido, obrigado pela participação. Da bom, Zenilda, nossa cooperadora lá de Sanharó, boa tarde, dona Zenilda.
3: Se você oferece aos seus familiares.
4: Boa tarde ali, tudo bem? Eu gostaria de ouvir a música com o padre Edson. É, passa lá em casa, senhor, para com ela oferecer a você e família, a todo do SEDEC. A Rita, minha conterrânea, a Romilda, esposa, Branca, Fátima e os filhos. É, seu Zé Mais, a esposa, Cristina, a esposa, e os netos, Eliane, lá de Sítio Velho, madrinha Zefinha, lá de Sítio Velho, Noé, o padre Vanildo, e a todos os ouvintes, vocês aí do SEDEC. Um forte abraço, paz e bem. E vamos caminhar junto na campanha dos venezuelanos. Se Deus quiser, em breve eu mando um coisinho para Deus entregar aí. Deus abençoe. Muito obrigado. Se eu for atendido, obrigado.
1: Valeu, Zenilda, querida, obrigado pela participação, tá bom? Um abraço, muito obrigado. Vamos seguindo por aqui com o nosso Show da Tarde, né, Edmilson Mendonça? Olha, Edmilson por aí. Edmilson fez aniversário, fez festa, não nos convidou, né, Edmilson? Tô sabendo, viu? Muito bem. 14h46, chegando às últimas de hoje do nosso Show da Tarde. Na sequência, você reza conosco na Hora da Misericórdia. Música.

Agora 14h55, é final do nosso show da tarde de hoje, que será de volta amanhã. Amanhã não, amanhã é sábado, na próxima segunda-feira, a partir das 13 horas, tá bom? É, vamos juntos então, tocando muita música legal pra você. Daqui a pouquinho você reza conosco a Hora da Misericórdia. Nós queremos mandar um abraço ao nosso ouvinte Ayane, no sítio Climério, Sérgio, Didiga, toda essa gente amiga sempre ligados conosco. Um grande abraço a vocês. Deixa eu ver aqui, ela mandou uma mensagem. Mandar um alô para Francisco Tito, em Arco Verde, que vai fazer aniversário amanhã. Muito bem, coisa boa, né? Valeu, querido. 100 anos, olha que dádiva, coisa boa, né? Francisco Tito, 100 anos amanhã. Parabéns, Deus abençoe, tá bom? A gente volta na segunda-feira com mais Show da Tarde, tá bom? Um abraço a todos, fiquem com Deus, continuem nossa programação. Na sequência, reze conosco na Hora da Misericórdia.

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Todas as vezes que ouvires o bater do relógio, às 3 horas da tarde, deves mergulhar toda na minha misericórdia, adorando-a e glorificando-a. Implora a onipotência dela em favor do mundo inteiro, especialmente dos pobres pecadores, porque nesse momento foi largamente aberta para toda a alma. Nessa hora, conseguirás tudo para ti e para os outros. Nessa hora, realizou-se a graça para todo mundo. A misericórdia venceu.

0: Louvado seja nosso Senhor Jesus Cristo.
1: Para sempre seja louvado.
0: Boa tarde, amado povo de Deus. Boa tarde aos nossos ouvintes. A hora da misericórdia é uma hora santa. E são exatamente 3 horas da tarde. A hora que Jesus disse a Santa Faustina: minha filha, tudo o que pedirdes nessa hora, em nome da minha paixão, será alcançado. Que hoje você reze esse texto como se fosse a primeira vez, sabendo que esse texto não nasceu da ideia de alguém aqui na Terra, né? Não foi um padre, não foi um bispo, não foi o Papa, mas foi o próprio nosso Senhor Jesus Cristo quem ensinou a Santa Faustina. A palavra é essa mesmo, ele ensinou a Santa Faustina cada oração desse santo texto e fez muitas promessas para quem reza o texto da misericórdia. Uma delas é que aquele que confia, aquele que rezar esse texto com confiança, tem direito à vida eterna. Mesmo que isso seja só uma vez na sua vida, tem direito à vida eterna. Isso é muito consolador. Então que a gente não desperdice as graças que o Senhor nos dá a cada dia. E a gente já começa essa hora santa, porque nós já entramos às 3 horas da tarde com o sinal da Santa Cruz. Pelo sinal da Santa Cruz, livrai-nos Deus nosso Senhor dos nossos inimigos. Em nome do Pai, do Filho e do Espírito Santo.

E agora a gente vai apresentar as intenções e você, daí de onde você está, coloca sua intenção. Entrega a Jesus suas necessidades. Entrega a Jesus seus anseios, seus projetos. O que você tem pedido a Jesus? Peça com fé. Sabe uma coisa que a gente precisa pedir todo dia e a gente esquece? É que o Senhor aumente nossa fé. Aquela frase que a gente diz na Santa Missa era para a gente dizer também em casa na oração. Eu creio, Senhor, mas aumentai a minha fé. Eu tenho certeza que se você está ouvindo esse texto, se você para rezar conosco, é porque você crê e você tem fé.

0: Só precisa pedir a Deus que aumente. Eu não sei se a minha fé é uma... Quer dizer, se fosse tamanho de um grão de mostarda, a gente poderia dizer para a montanha, né, que ela se lançasse no mar e ela iria, né? Então, não é do tamanho de um grão de uma mostarda, né? Mas, quem sabe se não é uma décima parte do tamanho de uma mostarda. Então, vamos pedir a Deus essa graça de que Ele aumente a nossa fé. Vamos pedir a graça da paciência para a gente esperar o tempo de Deus. Vamos pedir a graça da... Se vem paciência, vem perseverança, para que eu não desanime nas minhas lutas diárias. Para que em cada dificuldade eu sinta a presença de Jesus comigo. Certa vez, Santa Faustina estava conversando com Jesus e ela se lamentava porque ela não sentiu a presença dele nos momentos que ela estava angustiada. E Jesus disse: minha filha, eu estou mais contigo nos momentos de dor do que nos momentos de alegria. Tá vendo? A gente também é muito parecido assim, né? A gente tem essas ideias, acha que quando a gente sofre, Deus não tá vindo, mas Ele tá sofrendo conosco. Então eu trago aqui ao coração de Jesus os pedidos que as pessoas nos enviaram através do WhatsApp. Rafaela Moreira, também rezamos pela saúde de Ariaci Mendonça, José Adriano e Márcia Andréa. Rezamos por Valdeci Balbino da Silva, pelo casamento de Elenildo. Súplica Nossa Senhora por Frederico Costa Alencar, também pela saúde de Francisco José Filho. Também estamos rezando pelos nossos irmãos falecidos: Aracildo Gomes, Maria José de França Mendonça, Alisson Mendonça, Lucimar Mendonça Rocha, Sebastião Bezerra, Beatriz Lopes, Dom Henrique Soares, José Maurício Lopes, Francisco de Araújo, Quinho, Lúcia Rocha, Maria Ivonete, Gabriel, Luiz Carlos de Lima. E hoje também rezamos de maneira especial em ação de graças pelos aniversariantes: Ingrid Ribeiro Rosendo, que é cooperadora desta obra. Também os cooperadores Maria Gorete de Almeida e Sandra da Silva. Entregamos todas essas intenções pelas mãos da Virgem Maria, ao nosso Senhor Jesus Cristo, hoje, dia do seu Sagrado Coração. Entregamos tudo ao coração misericordioso de Jesus. E assim a gente começa. Pai nosso que estais nos céus, santificado seja o vosso nome. Venha a nós o vosso reino, seja feita a vossa vontade, assim na terra como no céu.
1: Pão nosso de cada dia nos dai hoje, perdoai as nossas ofensas, assim como nós perdoamos aqueles que têm ofendido, e não os deixeis cair em tentação, mas livrai-os do mal. Amém.
0: Ave Maria, cheia de graça, o Senhor é convosco. Bendita sois vós entre as mulheres. Bendito é o fruto do vosso ventre, Jesus.
1: Santa Maria, Mãe de Deus, rogai por nós, pecadores, agora e na hora de nossa morte. Amém.
0: Creio em Deus Pai Todo-Poderoso, Criador do céu e da terra, e em Jesus Cristo, seu único Filho, nosso Senhor, que foi concebido pelo poder do Espírito Santo, nasceu da Virgem Maria, padeceu sob Pôncio Pilatos, foi crucificado, morto e sepultado, desceu à mansão dos mortos, ressuscitou ao terceiro dia, subiu aos céus, está sentado à direita de Deus Pai Todo-Poderoso, de onde há de vir a julgar os vivos e os mortos.
1: Creio no Espírito Santo, na Santa Igreja Católica, na comunhão dos santos, na remissão dos pecados, na ressurreição da carne, na vida eterna. Amém.
0: Ó sangue e água, que jorraste do coração de Jesus, como fonte de misericórdia para nós,
1: eu confio em vós.
0: Eterno Pai, eu vos ofereço o corpo e o sangue, a alma e a divindade do vosso diletíssimo Filho, nosso Senhor Jesus Cristo, em expiação dos nossos pecados e dos pecados do mundo inteiro. pela sua dolorosa paixão.
1: Tende misericórdia de nós e do mundo inteiro.
0: Pela sua dolorosa paixão.
1: Tende misericórdia de nós e do mundo inteiro.
0: Pela sua dolorosa paixão.
1: Tende misericórdia de nós e do mundo inteiro.
0: Pela sua dolorosa paixão.
1: Tende misericórdia de nós e do mundo inteiro.
0: Pela sua dolorosa paixão.
1: Tende misericórdia de nós e do mundo inteiro.
0: Pela sua dolorosa paixão.
1: Tende misericórdia de nós e do mundo inteiro.
0: Pela sua dolorosa paixão.
1: Tende misericórdia de nós e do mundo inteiro.
0: Pela sua dolorosa paixão.
1: Tende misericórdia de nós e do mundo inteiro.
0: Pela sua dolorosa paixão.
1: Tende misericórdia de nós e do mundo inteiro.
0: Pela sua dolorosa paixão.
1: Tende misericórdia de nós e do mundo inteiro.
0: O sangue e água que jorrastes do coração de Jesus como fonte de misericórdia para nós,
1: eu confio em vós.
0: Eterno Pai, eu vos ofereço o corpo e o sangue, a alma e a divindade do vosso diletíssimo Filho, nosso Senhor Jesus Cristo, em expiação dos nossos pecados e dos pecados do mundo inteiro.
1: Pela sua dolorosa paixão,
0: tende misericórdia de nós e do mundo inteiro.
1: Pela sua dolorosa paixão,
0: tende misericórdia de nós e do mundo inteiro.
1: Pela sua dolorosa paixão,
0: tende misericórdia de nós e do mundo inteiro.
1: Pela sua dolorosa paixão,
0: tende misericórdia de nós e do mundo inteiro.
1: Pela sua dolorosa paixão,
0: tende misericórdia de nós e do mundo inteiro.
1: Pela sua dolorosa paixão,
0: tende misericórdia de nós e do mundo inteiro.
1: Pela sua dolorosa paixão,
0: tende misericórdia de nós e do mundo inteiro.
1: Pela sua dolorosa paixão,
0: tende misericórdia de nós e do mundo inteiro.
1: Pela sua dolorosa paixão,
0: tende misericórdia de nós e do mundo inteiro.
1: Pela sua dolorosa paixão,
0: tende misericórdia de nós e do mundo inteiro. Ó sangue e água que jorrastes do coração de Jesus como fonte de misericórdia para nós,
1: eu confio em vós.
0: Eterno Pai, eu vos ofereço o corpo e o sangue, a alma e a divindade do vosso diletíssimo Filho, nosso Senhor Jesus Cristo, em expiação dos nossos pecados e dos pecados do mundo inteiro.
1: Pela sua dolorosa paixão,
0: tende misericórdia de nós e do mundo inteiro.
1: Pela sua dolorosa paixão,
0: tende misericórdia de nós e do mundo inteiro.
1: Pela sua dolorosa paixão,
0: tende misericórdia de nós e do mundo inteiro.
1: Pela sua dolorosa paixão,
0: tende misericórdia de nós e do mundo inteiro.
1: Pela sua dolorosa paixão,
0: tende misericórdia de nós e do mundo inteiro.
1: Pela sua dolorosa paixão,
0: tende misericórdia de nós e do mundo inteiro.
1: Pela sua dolorosa paixão,
0: tende misericórdia de nós e do mundo inteiro.
1: Pela sua dolorosa paixão,
0: tende misericórdia de nós e do mundo inteiro.
1: Pela sua dolorosa paixão,
0: tende misericórdia de nós e do mundo inteiro.
1: Pela sua dolorosa paixão,
0: tende misericórdia de nós e do mundo inteiro. Ó sangue e água que jorrastes do coração de Jesus como fonte de misericórdia para nós,
1: eu confio em vós.
0: Eterno Pai, eu vos ofereço o corpo e o sangue, a alma e a divindade do vosso diletíssimo Filho, nosso Senhor Jesus Cristo, em expiação dos nossos pecados e dos pecados do mundo inteiro, pela sua dolorosa paixão.
1: Tende misericórdia de nós e do mundo inteiro.
0: Pela sua dolorosa paixão.
1: Tende misericórdia de nós e do mundo inteiro.
0: Pela sua dolorosa paixão.
1: Tende misericórdia de nós e do mundo inteiro.
0: Pela sua dolorosa paixão.
1: Tende misericórdia de nós e do mundo inteiro.
0: Pela sua dolorosa paixão.
1: Tende misericórdia de nós e do mundo inteiro.
0: Pela sua dolorosa paixão.
1: Tende misericórdia de nós e do mundo inteiro.
0: Pela sua dolorosa paixão.
1: Tende misericórdia de nós e do mundo inteiro.
0: Pela sua dolorosa paixão.
1: Tende misericórdia de nós e do mundo inteiro.
0: Pela sua dolorosa paixão.
1: Tende misericórdia de nós e do mundo inteiro.
0: Pela sua dolorosa paixão.
1: Tende misericórdia de nós e do mundo inteiro.
0: Ó sangue e água que jorrastes do coração de Jesus como fonte de misericórdia para nós,
1: eu confio em vós.
0: Eterno Pai, eu vos ofereço o corpo e o sangue, a alma e a divindade vosso diletíssimo Filho, nosso Senhor Jesus Cristo, em expiação dos nossos pecados e dos pecados do mundo inteiro. Nessa quinta dezena, nós convidamos você que pode a se ajoelhar conosco. Nós nos colocamos aqui diante do coração de Jesus para suplicar por cada pessoa que mandou intenção, por cada pessoa que está acompanhando em casa, pelos seus impossíveis, pela sua saúde, pela paz de sua família. E de um modo especial, nós nos ajoelhamos diante de Jesus para suplicar a sua misericórdia por todas as vítimas, por todas as vítimas da Venezuela, por todos que estão sofrendo na Venezuela, pelas famílias enlutadas. Também pedimos a Jesus de todo o nosso coração, pelas almas das pessoas, as vítimas da Venezuela. E eu te peço agora que você se ajoelhe conosco, se você puder. E nós vamos rezar, porque o Senhor tem promessa. Quando a gente reza também pelas pessoas falecidas, tem promessa no texto da misericórdia. E nós confiamos, confiamos em Jesus. Por isso nós nos ajoelhamos aqui para rezar a última dezena por todos que sofrem na Venezuela e por suas intenções. Rezemos juntos. Pela sua dolorosa paixão,
2: tende misericórdia de nós e do mundo inteiro.
0: Pela sua dolorosa paixão,
2: tende misericórdia de nós e do mundo inteiro.
0: Pela sua dolorosa paixão,
2: tende misericórdia de nós e do mundo inteiro.
0: Pela sua dolorosa paixão,
2: tende misericórdia de nós e do mundo inteiro.
0: Pela sua dolorosa paixão,
2: tende misericórdia de nós e do mundo inteiro.
0: Pela sua dolorosa paixão,
2: tende misericórdia de nós e do mundo inteiro.
0: Pela sua dolorosa paixão,
2: tende misericórdia de nós e do mundo inteiro.
0: Pela sua dolorosa paixão,
2: tende misericórdia de nós e do mundo inteiro.
0: Pela sua dolorosa paixão,
2: tende misericórdia de nós e do mundo inteiro.
0: Pela sua dolorosa paixão,
2: tende misericórdia de nós e do mundo inteiro.
3: Deus Santo,
0: Deus Forte,
3: Deus Imortal,
0: tende piedade de nós e do mundo inteiro.
3: Deus Santo,
0: Deus Forte,
3: Deus Imortal,
0: tende piedade de nós e do mundo inteiro.
3: Deus Santo,
0: Deus Forte,
3: Deus Imortal,
0: tende piedade de nós e do mundo inteiro.
3: Jesus Misericordioso,
0: eu confio em vós.
3: Jesus Misericordioso,
0: eu confio em vós.
3: Jesus Misericordioso,
0: eu confio em vós.
3: Mãe da Misericórdia,
0: rogai por nós.
3: Santa Faustina,
0: rogai por nós.
3: São Padre Pio,
0: rogai por nós.
3: São João Paulo II,
0: rogai por nós.
3: São Miguel Arcanjo,
0: protegei-nos e defendei-nos do combate.
3: São Miguel Arcanjo,
0: protegei-nos e defendei-nos do combate.
3: São Miguel Arcanjo,
0: protegei-nos e defendei-nos do combate.
3: Não há poder maior do que o poder da Santíssima Trindade. É com esse poder que nós nos revestimos. Em nome do Pai, do Filho e do Espírito Santo.
0: Amém. Amém.

0: como é bom estar com você, rezar com você. A oração amoriza o coração. Você tem rezado? Não se esqueça. Faça a experiência. Às vezes a gente se encontra tão cansado. A gente para. Se possível, vá aos pés do Santíssimo Sacramento. Você sentirá esse alívio, porque ele é real, ele é presença verdadeira. Presença que toca, que acalma, que anima, que cura, que liberta. Jesus, eu confio em vós. Você tem dito isso? Nas horas difíceis, Senhor, ajuda-me. Sustenta-me, porque tu sabes o quanto eu sou fraco. Essa experiência constrói a igreja, comunidade de oração, de culto e de missão. Amados irmãos e irmãs que nos escutam em tantos lugares, que esta tarde de primeira sexta-feira do mês de julho, dedicada ao Sagrado Coração de Jesus, Coração de Jesus, que tanto nos amais,
1: fazei que eu vos ame cada vez mais.
0: É tão bonito o cântico, o hino do Coração de Jesus. Saúdo as pessoas do apostolado da oração, aos membros dessa obra tão linda. É preciso restaurar o apostolado da oração em nossas paróquias, porque nasceu do Coração de Jesus. É uma obra que forma discípulos. Quando dizemos Sagrado Coração de Jesus, eu confio em vós. Ó Jesus, fazei meu coração semelhante ao vosso, um coração tão humano e tão divino. Amados irmãos e irmãs, nós continuamos a nossa campanha, agora hoje mais alegres ainda, pois chegou aqui, vê bem, um casal que veio de Pesqueira. Seu José Nildo e Dona Iracema, eles vieram trazer a contribuição deles pessoalmente. Ela disse, é porque eu não sei usar o Pix, padre. Trouxe a sua ajuda. É muito bonito ser cristão. E nós anunciamos já a parcial dessa tarde. Olha como está subindo a campanha. Nós já passamos da meta. Já estamos com R$ 56.485,17. Às 15 horas e 16 minutos. Agora há pouco. Deus seja louvado. Quando a gente alcançou a meta, nós fizemos uma festa lá no estúdio São João Paulo II, todo mundo, o estúdio ficou cheio, lotado, as pessoas se abraçaram, como se fosse numa partida de futebol, com o gol do seu time. Emoção, muita emoção. Eu sou muito emotivo. E chegamos à meta e passamos da meta. Nós já estamos com 56.485. O dólar hoje está a R$ 5,21. Mas já estamos com a meta garantida e ultrapassando. O que podemos dizer? Onde o amor e a caridade de Deus aí está. Não ficamos de braços cruzados. Não ficamos assistindo na televisão o sofrimento dos irmãos venezuelanos, não. Nos lançamos numa campanha. Pedimos autorização ao bispo e ele não só autorizou, mas disse, os bispos do Brasil estão apelando para que todas as dioceses se mobilizem para ajudar a igreja da Venezuela. Igreja ajudando igreja, irmãos ajudando irmãos. São tantos testemunhos emocionantes, não é verdade, Clemance?
1: Sim, padre. É o que nos motiva é ver assim, que o povo de Deus, eles estendem a mão. Eles vêm ao nosso encontro e eles acreditam na gente. É muito bom saber que as pessoas do outro lado que nos acompanham confiam nessa obra. E tenha certeza, o que a gente puder fazer para que essa campanha cresça, a gente vai fazer, como a missão de amanhã, né, padre?
0: Sim, amanhã às 7 da manhã estaremos lá no Secora. Val já chegou lá de Santa Cruz com Ari e seu esposo para coordenar esse evento. Um grande bazar com peças de roupa novas que nós vamos colocar à venda e toda a renda será para a campanha. Oh, como é belo ver o testemunho desse santuário, dos filhos e filhas da misericórdia, da Rádio Agnus Dei.

do SEDEC, porque somos três instituições em um só corpo, uma só alma, vibrando num só coração. Evangelizar é preciso e socorrendo as necessidades dos irmãos. Isso faz toda a diferença. Agradecemos a Rádio Independente FM, que está colocando também as nossas chamadas, participando dessa campanha. É muito bom ver quando cristãos se tornam sensíveis e se irmanam por uma causa tão justa. Socorrer seus irmãos que sofrem. Sofre. Hoje nós tivemos, meu dia, um áudio, né, direto de uma venezuelana falando das dificuldades, dos sofrimentos de seus parentes. Ela mora aqui no, em Recife, falando dos sofrimentos da sua família, dizendo: minha família, graças a Deus, nós não perdemos pessoas, mas conhecemos famílias que perderam parentes, perderam filhos, pais. É um país dilacerado pela violência de dois terríveis terremotos. Gente, o que estamos fazendo é nosso dever e nossa obrigação. Obrigado, obrigado a você que colaborou e colaborará. A campanha vai até domingo aqui. Domingo, venha para cá, venha participar do encerramento dessa campanha. Será uma manhã bonita, festiva. Eu vou fazer a trilha com vocês. Vamos louvar a Deus por tudo que a gente fez. E quem sabe, pelo que eu estou vendo, nós podemos até chegar não só a 10 mil dólares, porque já passamos, quem sabe, a 15 mil dólares. É um gesto concreto, simples, humilde, mas que brota de muitos corações, de muitas mãos, que desejariam estar ali para ajudar, e ajudam com a oração. E as pessoas que disseram: eu sou muito pobre, eu não posso ajudar, mas eu estou rezando o terço pelos meus irmãos da Venezuela. Isso é coisa de Deus. Sim, e é exatamente por isso que a campanha está alcançando seu objetivo. E você que me escuta, convide outra pessoa, telefone, peça a seus parentes, amigos, faça uma cota aí com seus familiares. Não tenha vergonha de pedir esmola. Pedir uma esmola para mandar para os seus irmãos da Venezuela. Se alguém lhe der um não, escuta, sinta uma profunda alegria, porque você estará incluído, incluída nas bem-aventuranças do Evangelho, quando Jesus diz: sereis bem-aventurados quando disserem todo mal contra vós por causa do meu nome. Eu já fiz muitas campanhas, muitas, muitas campanhas de solidariedade. Já fiz com faixas, nos semáforos, pedindo ajuda. E eu me lembro que pessoas desciam do carro e me abraçavam, dizendo: padre, parabéns. Mas também outros levantaram o vidro e disseram palavras que eu não vou dizer aqui. Mas escute, isso é só motivo de honra, de alegria, de uma imensa alegria, porque estamos incluídos nas bem-aventuranças. O servo não é melhor do que o seu senhor. Sofrer uma agressão verbal, ouvir uma palavra, um palavrão, isso é só motivo de alegria interior, e dizer: Deus tenha piedade de você, Deus tenha pena, que você é um cego de olhos abertos. Rezarei por você, rezarei por você. Queridos irmãos e irmãs, vamos agora ouvir o Evangelho desta sexta-feira, a primeira sexta-feira do mês de julho, dia dedicado ao Sagrado Coração de Jesus. E logo mais às 5 horas da tarde, celebraremos mais uma vez a missa pelas almas dos nossos irmãos venezuelanos que faleceram, pedindo que Deus as acolha no esplendor da sua glória, e pedindo que Deus envie seus anjos para consolar milhares e milhares de pessoas na Venezuela que choram seus entes queridos. Hoje, às 5 horas, assista e acompanhe, através de nossa emissora, a transmissão da Santa Missa direto aqui do Santuário. Vamos aclamar.

0: O Senhor esteja convosco.
1: Ele está no meio de nós.
0: Proclamação do Evangelho de Nosso Senhor Jesus Cristo segundo São João.
1: Glória a vós, Senhor.
0: Capítulo 20, versículos 24 a 29. Tomé, chamado Dídimo, que era um dos 12, não estava quando Jesus veio e apareceu no meio deles. Os outros discípulos contaram-lhe depois: vimos o Senhor. Mas Tomé reagiu dizendo: se eu não vir a marca dos pregos em suas mãos, se eu não puser o meu dedo nas marcas dos pregos, não puser a minha mão no seu lado, não acreditarei. 8 dias depois, encontravam-se os discípulos novamente reunidos no mesmo lugar, e Tomé estava com eles. Estando fechadas as portas, Jesus entrou, pôs-se no meio deles e disse-lhes: a paz esteja convosco. Depois disso, olhou e disse a Tomé: Tomé, vem, põe a tua mão, põe o teu dedo aqui, olha as minhas mãos. Estende a tua mão e a coloca no meu lado. Não sejas incrédulo, mas fiel. Tomé respondeu: meu Senhor e meu Deus. Jesus lhe disse: Tomé, você acreditou porque viu. Bem-aventurados, felizes, os que acreditarem sem terem visto.

Queridos irmãos e irmãs, a igreja celebra hoje a festa do apóstolo São Tomé. E como é bom celebrar a festa dos apóstolos? Porque somos uma igreja apostólica. Nossas raízes vêm dos apóstolos que Jesus escolheu e com eles fundou a sua igreja. Deu-lhes consistência, unidade. Um foi escolhido para presidir o grupo. Tu és Pedro, sobre esta pedra edifico a minha igreja. Dá-te-ei a chave do reino dos céus. É essa igreja que se mantém inabalável, unida numa só fé, anunciando a mesma verdade, tendo os mesmos ritos, a mesma doutrina. Quem não vive essa unidade, quem dela se afasta, católico já não é. Se torna exatamente alguém que, levado pelas insídias de Satanás, quebra a unidade da igreja. Queridos irmãos e irmãs, o evangelho de hoje nos leva a pensar e a ver muitas coisas importantes. Fala-nos de São Tomé, cuja festa celebramos hoje. Tomé tinha assistido, minha gente, à distância, o drama da cruz. Tinha percebido as chagas, tinha visto quando o soldado meteu a lança no peito de Jesus, abrindo-o. E o sangue e a água correram. Tomé não estava com os apóstolos quando da primeira aparição de Jesus. Onde estava Tomé? Ninguém sabe. Suponha-se, eu penso, que ele tinha se escondido para chorar o seu luto, para chorar a sua dor, sua decepção, porque o amado, aquele que ele julgava ser o Messias, fora crucificado, e a crucifixão era um escândalo, era algo intolerável, reservado para os malfeitores, criminosos, deserdados, amaldiçoados por Deus. 8 dias depois daquela primeira aparição, estavam todos reunidos no mesmo lugar, portas fechadas, com medo dos judeus. Jesus vem, se põe no meio deles, porque agora é pessoa humana igual a nós, com um corpo igual ao nosso, mas, escuta, corpo divino, e Deus não tem limites, os limites são da matéria. Se põe no meio deles, alegra-se por ver o Senhor. Ele olha para os seus e, novamente, comunica-lhes a mesma coisa. Dou-vos a minha paz. Olhou em volta e lá no meio estava, penso eu, espantado, olhando, vendo com seus próprios olhos o ressuscitado, aquele que ele tinha dito aos companheiros: eu não acredito, não, ele não é verdade. É verdade, Tomé, ele ressuscitou, apareceu a nós, apareceu a Simão. Se eu não meter o dedo nas suas chagas, se eu não colocar meu dedo no seu lado aberto pela lança, eu não acreditarei. Agora, ele está vendo com seus próprios olhos. Eu imagino o que se passava no coração, na mente de Tomé. E Jesus, mansamente, sem nada a reclamar, apenas convida-o para ter uma experiência com ele ressuscitado. Como convida você em cada missa, em cada momento, a ter essa mesma experiência com ele pela fé. Tomé, vem cá. Vem cá, está dizendo ele agora a você. Vê minhas mãos e mostra-lhe as chagas. Mete o teu dedo aqui no meu lado. Era demais, não é verdade? O pobre Tomé cai aos pés de Jesus e diz uma das frases mais lindas da Bíblia: meu Senhor e meu Deus. Procure interpretar o sentido dessa frase. Tomé está arrasado, mas ao mesmo tempo ele se ergue na fé e diz: meu Deus, meu Deus, meu tudo, meu Senhor e meu Deus. Parece dizer:
Tu sabes que eu não sou nada, perdoa-me porque eu duvidei. Mas Jesus, eu penso, não está no texto, que o abraçou com certeza para mim. Olha para mim, Tomé. Um encontro do Mestre com o amado. Você acreditou porque viu. Felizes, Tomé, serão aqueles que acreditarem sem nunca terem visto. Essa é uma promessa para nós. Para mim e para você que me escuta, para a humanidade inteira. Nós cremos pela fé. E a fé é uma certeza sobre o que não se vê. Carta aos Hebreus, capítulo 11, versículo 1. Esse encontro marca profundamente a nossa vida hoje e a vida da igreja para sempre. É preciso acreditar, mover-se para além dos nossos limites, sairmos de nossa incredulidade, coisa humana. Eu não acredito. Quantas vezes eu já vi pessoas dizerem, só acredito se eu ver. Pois é, a fé não é por esse caminho. A fé é o oposto. A gente crê no que não se vê, a gente espera o que a gente não tem. São Tomé Apóstolo, rogai por nós.

0: Muito bom estar com vocês, canção bonita, uma tarde bonita, 3 de julho, dia de São Tomé, primeira sexta-feira do mês, dedicado ao Sagrado Coração de Jesus. Estamos em campanha vibrante de solidariedade humana. Queremos, segunda-feira, entregar tudo o que foi dado e prestar conta a vocês, mostrando através de nossos canais na internet, desta rádio, o comprovante do depósito que faremos para Caritas da cidade de Caracas, capital da Venezuela. Igreja ajudando a igreja. A nossa ajuda vai direta para os padres, as freiras, a nossa igreja católica na Venezuela, que está empenhadíssima em socorrer as vítimas. Muitos templos católicos, muitas igrejas ruíram totalmente na Venezuela. Mas o arcebispo, de forma tão corajosa, iluminada, ele disse: precisamos, antes de construir as igrejas, reconstruir as igrejas, cuidar do povo. Por isso que nós estamos fazendo essa campanha. Muito obrigado a você que já colaborou. Você não colaborou, peço-lhe pela caridade. Em nome de Jesus, agora eu clamo. 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
0: A campanha vai até domingo. Amanhã, 7 da manhã, eu estarei lá na feira do Secola vendendo roupas com meus filhos de Santa Cruz do Capibaribe. Vamos fazer um grande momento bonito, roupas novas. Campanha se faz assim, vendendo tapioca, fazendo, arrecadando no semáforo, batendo a porta, levando não e vendo um sorriso de quem diz parabéns, padre. Outro fechou a porta, não tem problema. É assim mesmo, o mundo sempre foi assim. Felizes são e bem-aventurados os que se movem pelo Espírito, não se deixam abater com nada. Vamos que vamos, porque unidos somos mais fortes na evangelização e na prática da caridade. Você pode confirmar sua ajuda apenas dizendo seu nome. Nós não dizemos as quantias, mas dizemos as parciais. Estamos só subindo a campanha, já passamos dos $10,000, viu? Estamos já chegando a $10,500. Daqui a pouco a gente vai fazer a soma. Divide aí, por favor, no teu celular, R$56.485 por R$5,21, que é o preço do dólar hoje, nesse dia 3. Ontem estava a R$5,18. O dólar oscila, mas nós vamos mandar em dólar, porque é uma moeda internacional. E assim ela se valoriza também lá na Venezuela, uma moeda muito valorizada. Ajudar os irmãos que sofrem, rezar pelos que perderam seus entes queridos, está perto, estando distante de quem sofre. Ah, a caridade é o esplendor da fé. A caridade é o cumprimento de toda a lei. E São Tiago diz: mostra-me a tua fé sem as obras, eu te mostrarei a fé pelas obras. Um pequeno gesto é evangelizar. Você que já ajudou, está evangelizando. Pois tudo que fizerdes a um desses pequenos, e a mim que o fazeis, disse o Senhor. Evangelizar não é só pregar. Evangelizar é realizar a obra que Jesus nos confiou. Amai-vos uns aos outros. Você evangeliza quando você abraça alguém, quando você consola uma pessoa, quando você ajuda uma pessoa aflita, uma pessoa flagelada. Você evangeliza sem palavras, por gestos e pela sua própria vida. Por isso essa campanha é tão bonita. Obrigado à Rádio Independente, nossa co-irmã, que está colocando os anúncios de nossa campanha gratuitamente. E que coisa bonita, gestos bonitos. Obrigado a Rômulo, proprietário dessa emissora. E como é bonito quando a gente desperta para o amor, quando a gente desperta para a solidariedade. Obrigado às rádios co-irmãs, educadora de Belém de São Francisco, que se une a nós nessa campanha. A Rádio Vale do Acaída, em Poção, muito obrigado. A Rádio Web Aparecida, lá em Petrolina. A Rádio Serra Bonita, na Paraíba. A Rádio Grande Rio, que está divulgando a nossa campanha. A Rádio Tupanatinga FM, a Rádio Itabaiana, Itabaiana Sergipe e a Rádio Agnus Dei. Lançar as redes, ficar de braços cruzados não agrada a Deus. Não, tem horas que a gente tem de se lançar mesmo, com coragem, mas com confiança em Deus. Dizendo, somos pequenos, mas o nosso Deus é grande e Ele nos acompanha em tudo que fazemos. Essa é a minha alegria. Meu irmão, minha irmã, muito obrigado mesmo. Mas anote aí o WhatsApp pelo qual você pode confirmar o seu nome, dizendo, estou participando da campanha, você que está na estrada, Deus lhe conduza em segurança ao seu destino. Mas ajude-nos, faz uma paradinha aí no acostamento ou manda alguém que está ao teu lado fazer um pix para o número já tão anunciado e já tão conhecido. É o Pix da Solidariedade, 87-991-42-4377.
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0: Programas especiais, e amanhã nós estaremos o dia todo fazendo um dia D. A rádio vai ficar o dia todo de plantão, fazendo o programa Caridade na Verdade, e com todos os programas vamos fazendo flash de vários pontos da cidade, pedindo alô, povo de Deus, da querida cidade de Venturosa, faça os seus gestos. Alô, queridíssimos irmãos e irmãs da Pedra, de Buíque, de Tupanatinga, de Sertânia, de Custódia, povo de Deus da Paraíba, de Umbuzeiro, Monteiro, Zabelê, povo de Deus que me escuta fora de Pernambuco, onde você está e nos acompanha através dos aplicativos. Esta emissora está pedindo, em nome do Senhor, ajude-nos a ajudar nossos irmãos da Venezuela. Sim, alguém disse que era apelo, e é apelo mesmo, meu filho. Você quer que seja o quê? Que é brincadeira? Não, é apelo mesmo, estender a mão e dizer, ajude-nos para que a gente possa dar o máximo de nós. Se é pouco, e pouco com Deus se torna muito. O pecado é você ser indiferente. Pecado é você ser egoísta demais. Pecado é você não aprender a dividir com quem sofre. Isso é pecado. Isso é que faz vergonha. Mas apelar por uma causa tão justa é uma honra, meu irmão. Pode me criticar, não me incomodo, não. Bendito seja Deus pela crítica, porque você está me dando a oportunidade de me incluir. Me incluí sem merecimento de minha parte nas bem-aventuranças. Bem-aventurados sereis quando disserem todo mal contra vós por causa do meu nome. Aí você está me dando essa felicidade de estar incluído na bem-aventurança que o Senhor garantiu para aqueles e aquelas que o seguem. Vamos caminhando. Diga, Clemance, a campanha. Fala aí, menina.
2: Padre, hoje eu estou muito feliz, porque para mim a missão já está cumprida, né? A gente já alcançou o objetivo e a gente tá vendo através do gesto do povo como Deus se mostra generoso naquele que tem pouco. Porque os que mais estão doando são as pessoas que têm pouco e dividem o pouco que tem para aqueles que hoje não têm nada, gente. Imagine a multidão de pessoas na Venezuela que há 7 dias perderam tudo, né? Perderam sua paz, perderam seus entes queridos, perderam seus bens materiais, perderam, o mais importante, perderam a vida das pessoas que amam, né? E o país está ali, né, arrasado para se levantar, e você do outro lado aí com a gente, você com seu pouquinho, você está ajudando. Então isso é motivo de felicidade e de missão cumprida. Agora é só generosidade.
0: Só gratidão a você. As mãos mais pobres são as que mais se abrem para ajudar. É um cântico bonito, não é? E você que está aí, confirme a sua doação através do WhatsApp.
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0: Você pode mandar apenas o seu nome, dizendo a cidade, e nós vamos dizer seu nome para dizer Deus seja louvado. Ou mande um áudio curto. Um áudio curto de alguma cidade dizendo, estou ouvindo, estou participando da campanha. Será um prazer. Hoje nós ouvimos padres de vários lugares, vimos pessoas distantes dizendo, Deus seja louvado por essa campanha. Eu estou emocionado e estou participando. Gente de Minas Gerais, gente da Paraíba, gente de todo canto. E por isso a gente já passou de $10 mil na nossa campanha. Muito mais. Só é dividir aí R$5.485 por R$5,21. Faz aí a conta e me diz quantos dólares a gente já apurou. Enquanto isso, João, tem alguém colaborando?
1: Sim, padre, a gente tem aqui a doação de Fernando Araújo, ele está nos ouvindo em Saloá, padre.
0: Fernando, lá em Saloá, Deus te abençoe, meu filho.
1: Também temos aqui a doação de Hilda Clara, padre, lá da cidade de Bimirim.
0: Hilda, queridíssima filha, esteja conosco ontem aqui, Deus te abençoe.
1: E também temos aqui a doação de um anônimo da cidade de Arco Verde, padre, aqui mesmo.
0: O teu nome está escrito no coração de Deus, pois o teu nome está escrito na palma de minha mão, diz o Senhor. Obrigado, obrigado a você. Clemance, tem nomes aí com você?
2: Sim, padre, tem uma doação de Dona Irineia, mas ela não disse a cidade.
0: Irineia, Deus te abençoe, muito obrigado, minha filha. Quem mais? Vamos lá, João.
1: Até o momento só foram esses aqui, viu, padre?
0: Mas continua, você pode fazer agora a sua doação e confirmar. Eu quero dizer seu nome e dizer Deus te abençoe. É um prazer dizer exatamente isso. 7 pessoas colaboraram agora nesse programa. Você de Recife, vocês filhos e filhas da misericórdia, eu os convoco. Façam aí uma coleta entre cada grupo e mande o óbolo do seu grupo. E outro sugerir, telefone para alguém e peça para fazer o Pix nesse número que a gente já tem anunciado. Você pode fazer uma coleta e você pode ser também arrecadador aí na sua cidade. Lembre-se que a campanha vai só até domingo. Domingo eu espero vocês aqui em caravanas. Nós vamos rezar juntos, vamos fazer a trilha às 9 horas da manhã. Vai ser uma manhã muito bonita aqui no Santuário de Ação de Graças. Depois, às 11 horas, nós vamos celebrar a missa pelo descanso eterno das almas de nossos irmãos que perderam a vida nessa catástrofe na Venezuela, e pedir a Deus que console os familiares e encerrar a campanha anunciando o total da campanha. E depois, quem quiser, fica aqui para torcer conosco pelo Brasil num telão que nós vamos colocar, já está sendo colocado aqui na Praça da Alimentação, e uma quermesse com muita comida típica, com vatapá, com torta salgada, torta doce, com pamonha, canjica, e aí encerraremos, se Deus quiser, a nossa campanha às 5 horas da tarde com a Santa Missa. Diga, Clemance.
2: Padre, eu quero agradecer também a seu José Romilson e Dona Maria Silene.
0: José Romilson e Maria Silene, muito obrigado, Deus os abençoe. E aí, João?
1: Padre, a gente teve aqui a doação de Juninho Saigon, viu, padre?
0: Ô, Juninho Saigon, obrigado, queridíssimo, grande cantor, músico, instrumentalista. Vai estar aqui conosco no dia 10, no grande encontro de professores e gestores da Rede Pública de Pernambuco, durante o dia todo. 800 pessoas estarão aqui, vai ser muito bonito. Gente, faz-se campanha desse jeito. E enquanto você fizer aí a soma para saber quantos dólares nós já conseguimos, Milena, que está me ouvindo, manda aí a soma, por favor, do que nós temos em reais e quantos dólares. Ah, chegou aqui, muito bem. Não, está chegando aqui. Chegou aqui mais uma parcial, viu? Já estamos chegando a 57 mil. Estamos na soma de R$56.985,17. Deus seja louvado. Toque o sino, meu filho. Pode tocar. Toque, puxa a corda com força mesmo. Deus seja louvado. Louvado seja o Senhor. Vamos chegando a 57 mil. Quem sabe vamos chegar a R$60.000. É uma quantia para nós significativa. Mas se a gente tivesse ficado de braço cruzado, eu, Padre Deus, estaria com vergonha de mim mesmo. Porque nunca eu, pecador, mas sacerdote dele, nunca fui omisso. Ele nunca permitiu que eu ficasse de braços cruzados. Quem conhece a história desse velho padre sabe quantas vezes me lancei em campanhas difíceis, lutas difíceis em favor dos pobres. Porque é dever de cada um de nós, é dever de todo cristão, de todo batizado. E nós vamos indo, né? Fazendo o nosso caminho, chegando mais doações, não é isso, João?
1: É isso mesmo, viu, padre? Estou respondendo aqui o pessoal.
0: Muito bem. E Clemance, diga, minha irmã.
2: Padre, eu só quero agradecer. Milena está aqui digitando, eu estou ansiosa para ver o que, que ela está dizendo aqui, viu? Então a gente está aqui em conexão.
0: Eu quero que alguém, vamos ver se o Gustavo fez aí a soma, né? Para saber quantos dólares nós já temos, né?
2: Tomara que Gustavo tenha feito, porque a gente é ruim de conta, né, João?
1: A gente é ruim, viu, dona Clemance?

0: Mas agora eu me alegro. Eu pedi tanto aqui, sabe por que a pessoa às vezes não sabia fazer conta? Meu Deus do céu. Vamos para a escola, gente. Vamos aprender que tá boada.
1: Minha área é outra. Minha área
0: gente,
1: é
0: olha, nós temos aqui, aí, olha a criança, nós já apuramos, atenção, $11,010.
1: Amém!
0: Emoção, emoção. A meta era 10 mil, $11,000. $11,010 corresponde a R$57.142 arrecadados até agora, 15:54. Amém. Meu Senhor e meu Deus, a Ti sejam dadas honras e glória. A Ti, gratidão. Abençoa cada pessoa que tem colaborado. Abençoa prodigamente os que no anonimato, os que disseram o teu nome para que teu nome fosse glorificado no nome deles, os doadores, doadoras. Por isso, podemos dizer como é bonito ser cristão, como é bonito participar da Igreja Católica, como é bonito ser solidário com os que sofrem. Esta campanha vai até domingo, 5:00 PM, quando encerraremos com a Santa Missa. Agora, vamos nos preparar para consagrar-nos à Bem-aventurada Virgem Maria, pedindo mais uma vez. E lembrando, a campanha continua. 19:00 PM, a Clemence dará mais uma parcial. A próxima parcial será depois da missa que eu celebrarei para vocês, aqui no santuário, às 5:00 PM. Gratidão, gratidão. Eu mesmo pensei que só talvez chegássemos aos $10,000 lá domingo à tarde, depois do bazar. Olha, penso eu que nós vamos passar, vamos chegar a uns $13,000, viu? Isso é algo fantástico. Obrigado a você que nos escuta, a você que tem um coração generoso, a você que se emociona e sente a dor do outro. Sinta paz e o Senhor lhe abençoe, lhe dê saúde, alegria e prosperidade. Consagremos-nos a Nossa Senhora.

0: Eu te escolho hoje, ó Maria, Mãe da Misericórdia, Mãe da Eucaristia, Mãe das Dores, Nossa Senhora das Lágrimas. Na presença de toda a corte celeste, por minha Mãe e minha Rainha, eu te entrego e consagro com toda submissão e amor o meu corpo e a minha alma, os meus bens interiores e exteriores, e também o valor de minhas boas ações, passadas, presentes e futuras. Concedo-te inteiro e pleno direito de dispor de mim e de tudo que me pertence sem exceção, segundo a tua boa vontade, para a maior glória de Deus, para a salvação da minha alma e daqueles que a mim confiasse. Amém.
1: Amém. Rogai por nós, Santa Mãe de Deus,
2: para que sejamos dignos das promessas de Cristo.
1: Nossa Senhora do Perpétuo Socorro,
2: socorrei o povo da Venezuela.
1: Nossa Senhora do Perpétuo Socorro,
2: socorrei o povo da Venezuela.
1: Nossa Senhora do Perpétuo Socorro,
2: socorrei o povo da Venezuela.
1: São Vicente,
2: rogai por nós.
1: Santa Luísa de Marailac,
2: rogai por nós. Santa Dulce dos Pobres,
1: rogai por nós. A você, Caline Maria, que mandou agora a sua doação num gesto tão bonito. Padre, é o que eu posso mandar. Tocou meu coração. Deus lhe abençoe, minha filha. E continuamos na campanha. Vamos continuar. Segunda-feira prestaremos contas através desta rádio, colocando a foto do comprovante do depósito bancário feito para Caritas, destinada a Caritas de Caracas, capital da Venezuela. Prestaremos conta a todos vocês. É nossa obrigação. Fique em paz, permaneça conosco. O Senhor os abençoe e os guarde.
2: Amém. Amém.

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Agora são 16 horas e 6 minutos. Muito boa tarde para vocês. Estamos juntos nessa tarde legal de sexta-feira, 13 de julho de 2026. Tocando muita música legal para você, tá bom? Vamos juntos até as 16h55. Às 17, nós teremos a Santa Missa em seu lar, diretamente do Santuário da Divina Misericórdia. Tá valendo a sua participação pelo 87991285594. Onde quer que você esteja, receba o nosso abraço. Nosso boa tarde, obrigado pelo carinho da audiência, pela sintonia, pela companhia. 16h07, a gente toca muita música legal pra você. Chegando pra gente, Padre Zezinho Lareira.

Agora são 16h11, seguimos com a nossa campanha até o próximo domingo em solidariedade aos nossos irmãos venezuelanos, tá bom? E você segue também participando conosco, nossa chave Pix 87991424377. Deixa aqui agradecer mais uma vez a você também que já fez seu gesto de solidariedade, a sua colaboração, sua contribuição para com essa campanha, né? Com os irmãos em socorro, os irmãos venezuelanos. O Gemerson Espíndola de Lima, lá em Simbres, é. O Gemerson que é guia turístico lá no Santuário de Nossa Senhora das Graças. Um abraço, Gemerson, também já fez aqui a sua colaboração. Obrigado, gratidão, Deus te abençoe, tá bom? O nosso ouvinte Robson, nosso ouvinte cooperador Robson Paiva, aqui de Arco Verde também, já mandou por aqui, Antônia e Robson, lá na Serra das Varas, boa tarde. Ele já mandou aqui a sua colaboração também para com esta campanha que segue até o próximo domingo, tá bom? A todos vocês que estão participando com seu gesto de solidariedade aos nossos irmãos venezuelanos, Deus os abençoe grandemente. Gratidão, gratidão por caminhar conosco sempre, tá bom? Por atender o chamado e dar o seu sim a mais essa campanha. Repetindo aqui na nossa chave Pix, para que você possa também fazer a sua colaboração, 87991424377 87991424377. Agora são 16h12 e seguimos tocando muito mais música para você. Padre Fábio de Melo canta pra gente Ao Coração.

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2: Agora são 16:27. Composição de Edmilson Mendonça com a interpretação de Bouca Denise, Terra da Misericórdia.

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0: O Senhor é a nossa alegria, por isso a gente canta.
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3: Gabriel Luiz Carlos de Lima. Orações por Rafaela Moreira, pela saúde de Iraci Mendonça, por José Adriano e Márcia Andréia, por Valdeci Balbino da Silva, pelo casamento de Elenildo, súplica a Nossa Senhora por Frederico Costa Alencar, pela saúde de Francisco José Filho. Hoje, primeira sexta-feira do mês, nós contemplemos o Sagrado Coração de Jesus. E nesse mês do preciosíssimo sangue, somos convidados a mergulhar profundamente nesse mistério. Também na ocasião de hoje, dia 3, sexta-feira, celebremos São Tomé, apóstolo. Tomé, cujo nome significa gêmeo, é um dos discípulos escolhidos diretamente por Jesus. Apesar da sua incredulidade, ele pronunciou a profissão de fé mais admirável do Novo Testamento. Meu Senhor e meu Deus, a seu exemplo, manifestamos a nossa fé em Jesus, mesmo sem poder ver as marcas de sua morte. A exemplo de São Tomé, iniciemos a nossa santa celebração.

0: Em nome do Pai, do Filho e do Espírito Santo.
1: Amém.
0: Os desígnios do Senhor são para sempre. Para da morte libertar as suas vidas e alimentá-los quando é tempo de penúria. A graça de nosso Senhor Jesus Cristo, o amor do Pai e a comunhão do Espírito Santo estejam convosco.
1: Bendito seja Deus que nos reuniu no amor de Cristo.
0: Reconheçamos, irmãos e irmãs, os nossos pecados, confessemos nossas faltas.

Deus, rico em misericórdia, tenha compaixão de nós, perdoe os nossos pecados e nos conduza à vida eterna. Oremos. Ore. Peça. Abandone-se. Deus cuidará de você. Deus cuida de nós. Senhor Deus, revesti-nos das virtudes do coração do vosso Filho, inflamai-nos com

0: mas concidadão dos santos. Sois da família de Deus. Vós fostes integrado no edifício que tem como fundamento os apóstolos e os profetas, e o próprio Jesus Cristo como pedra principal. É nele que toda a construção se ajusta e se eleva para formar um templo santo no Senhor. E vós também sois integrados nesta construção, para vos tornardes morada de Deus pelo Espírito. Palavra do Senhor.
1: Graças a Deus.

0: Senhor esteja convosco.
1: Ele está no meio de nós.
0: Proclamação do Evangelho de Nosso Senhor Jesus Cristo segundo João.
1: Glória a vós, Senhor.
0: Capítulo 20, versículos 24 a 29. Tomé, chamado Dídimo, era um dos 12 que não estava com eles quando Jesus veio. Os outros discípulos contaram-lhe depois: Tomé, vimos o Senhor. Mas Tomé disse-lhes: se eu não vir as marcas dos pregos em suas mãos, se eu não puser o meu dedo nas marcas dos pregos e não puser a mão do seu lado, não acreditarei. 8 dias depois, encontravam-se os discípulos novamente reunidos em casa. Tomé estava com eles. Estando fechadas as portas, Jesus entrou, pôs-se no meio deles e disse: a paz esteja convosco. Depois disso, disse a Tomé: põe teu dedo aqui, olha as minhas mãos, estende a tua mão, coloca-a no meu lado, não sejas incrédulo, mas fiel. Tomé respondeu: meu Senhor e meu Deus. Jesus lhe disse: acreditaste porque me viste.

0: Bem-aventurados os que haverão de crer sem ter visto. Palavra da salvação.
1: Glória a vós, Senhor.
0: Queridos irmãos e irmãs, ouvintes da Rádio Agnus Dei, celebrando a primeira sexta-feira do mês de julho, olhando e contemplando o coração de Jesus, fonte de toda graça, de toda perfeição, celebramos a festa de São Tomé Apóstolo. E como é bom celebrar os apóstolos, conhecer suas vidas, aqueles que Jesus chamou para conviver com ele e com os quais ele fundou a sua igreja. Tomé era também chamado de Dídimo. Tomé, quando da primeira aparição de Jesus aos apóstolos, não estava com eles. Onde estaria Tomé? Ninguém sabe. Penso eu que Tomé tinha se escondido em algum lugar para chorar sua dor, o luto, porque Tomé se sentia profundamente perdido. O mestre que ele tanto amava fora crucificado. O sonho messiânico havia se diluído. A cruz era um escândalo. Era o suplício maior que Roma impunha a criminosos. Penso que Tomé foi chorar sozinho em algum recanto de Jerusalém. Depois, Tomé volta à comunidade, carregando sua tristeza, o seu luto, mas é surpreendido quando os discípulos lhe disseram: Tomé, nós vimos o Senhor e ele ressuscitou, como havia dito, ele apareceu a nós, apareceu a Simão. O quê? Tomé, o Senhor está vivo. Aparece aí, queridos irmãos, eu faço questão que vocês prestem atenção, uma atitude muito humana, porque nós somos fraqueza, porque nós carregamos dúvidas, e a fé pressupõe a superação de toda e qualquer dúvida. Tomé reage a partir daquilo que a gente pode chamar a razão, o pensamento. Não, eu não acredito. Só acredito se eu ver. Quantas pessoas já me disseram isso? Quantas vezes somos levados a acreditar só no que a gente vê, toca, no que a gente pode conhecer? A fé é o caminho oposto. É acreditar no que não se vê e esperar o que não se tem. Eu não acreditarei. Só se eu puser o dedo nas marcas dos pregos. Só se eu vi as marcas dos pregos em suas mãos. Só se eu puser meu dedo nas suas chagas, no seu corpo aberto pela lança. Tomé não está sendo estranho. Tomé está sendo verdadeiro com ele mesmo. É o que nós somos, fracos e limitados. Mas é surpreendente perceber como Deus olha para nós, como Ele nos ama, independente de nossos erros, de nossas condições. Tomé então diz: eu não acreditarei. Mas 8 dias depois, estavam todos reunidos no mesmo lugar. Tomé estava com eles, portas fechadas, com medo dos judeus. O Senhor vem, se põe no meio deles, porque para ele não tem mais limite de paredes. Ele é Deus, é corpo humano, vivificado, é Deus de Deus. Aparece a todos, deseja-lhes a paz. dou-vos a minha paz. É lindo, né? São as primeiras palavras de Jesus à sua igreja. Eu imagino, deixa eu dizer para vocês, o que se passou com Tomé ali no meio do grupo. Olhando, surpreso, dizendo a ele, meu Deus, eu duvidei, a ele. Os olhos de Tomé sobre Jesus. Mas o mais belo é que de repente Jesus olha para Tomé. Convida-o para fazer uma experiência. Vem cá, Tomé. Ele te chama hoje, vem cá, meu filho. Aproxima-te de mim. Se é preciso, para que tu acredites, isso aqui, minha chaga. Toca nas minhas chagas. Mete tua mão no meu lado. E dá um conselho, amável conselho, que chega para mim, para você que me escuta. Como eu gostaria que essas missas fossem transmitidas pela televisão. Porque assim eu chegaria a cumprir mais a minha missão de salvar pessoas. Ele diz a você, a mim, não sejas incrédulo. É para você, é para mim. Mas crê. Tenhas fé. Tomé. Caia aos pés de Jesus. Desmorona o homem velho. O homem apegado nas provas, à matéria. Emerge o homem espiritual que cai aos pés e chora seu pecado e diz, meu Senhor, meu Deus. E diz tudo. Tu sabes o quanto eu sou fraco. Eu penso, não está escrito, que Jesus abraçou Tomé. Tenho certeza. Eu gosto de fazer a leitura do Evangelho contextualizando, imaginando o cenário, as pessoas, o lugar, as emoções, os sentimentos. Jesus deve ter abraçado Tomé diante de todos os outros discípulos. E lhe diz, Tomé, meu amado Tomé, eu te chamei para me seguir. Escuta-me. Você acreditou porque você viu. Felizes os que acreditarem sem terem visto. Bendita dúvida de Tomé. Pode crer no que eu digo. Santa dúvida de Tomé, que trouxe para nós, que nunca vimos com nossos olhos, tamanha felicidade. Felizes serão aqueles que acreditarem sem terem visto. Sou eu, é você, é todo aquele que o procura hoje e dirá também como Tomé, meu Senhor e meu Deus. Louvado seja nosso Senhor Jesus Cristo.
2: Para sempre seja louvado.
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0: Oremos, irmãos e irmãs, para que o nosso sacrifício seja aceito por Deus Pai Todo-Poderoso.
1: Receba, Senhor, por tuas mãos este sacrifício para a glória do seu nome, para o nosso bem e de toda a sua santa igreja.
0: Oremos. Ó Deus, Pai das misericórdias, com imensa caridade nos amastes e com inefável bondade nos destes o vosso Filho unigênito. Concedei que, em perfeita união com Ele, ofereçamos um culto digno de vós. Por nosso Senhor Jesus Cristo, vos pedimos, Pai, na unidade do Espírito Santo.
2: Amém.
0: O Senhor esteja convosco.
2: Ele está no meio de nós.
0: Corações ao alto.
2: O nosso coração está em Deus.
0: Demos graças ao Senhor nosso Deus.
2: É nosso dever e nossa salvação.
0: Na verdade é digno e justo, é nosso dever e salvação dar-vos graças, sempre em todo lugar, Senhor Pai Santo, Deus Eterno e Todo-Poderoso, por Cristo nosso Senhor. Elevado na cruz, entregou-se a si mesmo com admirável amor. Do seu lado aberto, traspassado pela lança, jorraram sangue e água e nasceram os sacramentos da Igreja, para que todos, atraídos ao coração aberto do Salvador, pudéssemos beber com perene alegria das fontes da salvação. Por isso, com a multidão dos anjos e dos santos, nós vos louvamos, nós vos bendizemos, dizendo a uma só voz:
3: Santo, Santo, Santo, Senhor Deus do Universo, o céu e a terra proclamam vossa glória. Hosana nas alturas, bendito que vem em nome do Senhor. Hosana nas alturas.
0: Na verdade, ó Pai, vós sois santo e fonte de toda santidade. Santificai, pois, esses dons, derramando sobre eles o vosso Espírito, a fim de que se tornem para nós o corpo e o sangue de nosso Senhor Jesus Cristo.
2: Enviai o vosso Espírito Santo.
0: Estando para ser entregue e abraçando livremente a paixão, Jesus tomou o pão, pronunciou a bênção de ação de graças, partiu e o deu a seus discípulos, dizendo: Tomai todos e comei. Isto é o meu corpo, que será entregue por vós.

Do mesmo modo, no fim da ceia, ele tomou o cálice em suas mãos e, dando graças novamente, o entregou aos seus discípulos, dizendo: tomai todos e bebei. Este é o cálice do meu sangue, o sangue da nova e eterna aliança, que será derramado por vós e por todos para a remissão dos pecados. Fazei isto em memória de mim.

0: Mistério da fé e do amor.
1: Todas as vezes que comemos deste pão e bebemos desse cálice, anunciamos, Senhor, a vossa morte, enquanto esperamos a vossa vinda.
0: Celebrando, pois, o memorial da morte e ressurreição do vosso Filho, nós vos oferecemos, ó Pai, o pão da vida, o cálice da salvação. Vos agradecemos porque nos tornastes dignos de estar aqui na vossa presença e vos servir.
1: Aceitai, ó Senhor, a nossa oferta.
0: Suplicante vos pedimos que, participando do corpo e sangue de Cristo, sejamos reunidos pelo Espírito Santo num só corpo.
1: O Espírito nos una num só corpo.
0: Lembrai-vos, ó Pai, da vossa Igreja que se faz presente pelo mundo inteiro. Que ela cresça na caridade, na unidade, em comunhão com o Papa Leão, com o nosso Bispo José Luiz, os bispos do mundo inteiro, os presbíteros, os diáconos e todos os ministros do vosso povo.
1: Lembrai-vos, ó Pai, da vossa Igreja.
0: Lembrai-vos também na vossa misericórdia dos nossos irmãos e irmãs que adormeceram na esperança da ressurreição. Coloque na presença de Deus os nomes dos seus falecidos.

Bebinha, Aracildo Gomes, Maria José de França, Alisson Mendonça, Lucimar Mendonça Rocha, Sebastião Bezerra, Beatriz Lopes, Dom Henrique Soares, Dom Manuel Palmeira da Rocha, Dom Severino Mariano de Aguiar, Dom Expedito Lopes, mártir da Igreja de Garanhuns há 69 anos atrás, Francisco de Araújo Quinho, Lúcia Rocha, Maria Ivonete, Gabriel, Luiz Carlos de Lima,

0: e de todos os que partiram desta vida. Acolhei-os junto a vós, ó Pai, na luz eterna da vossa face.
1: Concedei-lhes, ó Senhor, a luz eterna.
0: Enfim, nós vos pedimos, tende piedade de todos nós. Dai-nos participar da vida eterna, com a Virgem Maria, Mãe de Deus, São José, teu esposo, os apóstolos, os santos mártires, São Tomé e todos os santos que neste mundo viveram na vossa amizade, a fim de vos louvarmos e glorificarmos, por Jesus Cristo, vosso Filho. Por Cristo, com Cristo e em Cristo, a vós, Deus Pai Todo-Poderoso, na unidade do Espírito Santo, toda honra, toda glória, por todos os santos.

0: guiados pelo Espírito de Jesus, animados por sua presença entre nós, rezemos como ele nos ensinou. Pai nosso que estás no céu,
1: santificado seja o vosso nome. Venha a nós o vosso reino. Seja feita a vossa vontade, assim na terra como no céu. O pão nosso de cada dia nos dai hoje. Perdoai-nos as nossas ofensas, assim como nós perdoamos a quem nos tem ofendido. E não nos deixeis cair em tentação, mas livrai-nos do mal.
0: Livrai-nos de todos os males, ó Pai, e dai-nos hoje a vossa paz. Ajudados por vossa misericórdia, sejamos sempre livres do pecado, protegidos de todos os perigos. Enquanto vivendo a esperança, aguardamos a volta de nosso Senhor, de nosso Salvador, Jesus Cristo.
2: Vosso é o reino, o poder e a glória para sempre.
0: Senhor Jesus Cristo, dissestes aos vossos apóstolos: eu vos deixo a paz, eu vos dou a minha paz. Não olheis os nossos pecados, mas a fé que anima a vossa igreja. Dá-lhe segundo o vosso desejo a paz e a unidade. Vós que sois Deus com o Pai e o Espírito Santo.
2: Amém.
0: A paz do Senhor esteja sempre convosco.
2: O amor de Cristo nos uniu.
0: Permaneçamos nessa unidade indivisível, nesse amor de todo amor. Cordeiro de Deus,
2: que tirais o pecado do mundo, tende piedade de nós. Cordeiro de Deus, que tirais o pecado do mundo, tende piedade de nós. Cordeiro de Deus, que tirais o pecado do mundo, dai-nos a paz.
0: Felizes os convidados e convidadas ao banquete da vida. Eis o Cordeiro de Deus, aquele que tira o pecado do mundo.
2: Senhor, eu não sou digno que entreis em minha morada, mas dizei uma só palavra e serei salvo.
0: Que o corpo e o sangue de Cristo que vamos receber nos guarde para a vida eterna.
2: Amém.

0: alma de Cristo.
1: Alma de Cristo, santificai-me. Corpo de Cristo, salvai-me. Sangue de Cristo, inebriai-me. Água do lado de Cristo, purificai-me. Paixão de Cristo, confortai-me. Ó bom Jesus, ouvi-me, e dentro de vossas chagas escondei-me. Não permitais que eu me separe de vós. Do espírito maligno, defendei-me, e na hora da minha morte, chamai-me. Mandai-me ir para vós, para que com vosso

0: Ó Deus, neste sacramento recebemos verdadeiramente o corpo do vosso Filho unigênito. Concedei que proclamemos o Cristo com nossa vida e ação, reconhecendo nele nosso Deus e Senhor, como o fez o apóstolo São Tomé. Por nosso Senhor Jesus Cristo vos pedimos, na unidade do Espírito Santo.
1: Amém.
0: Queridos irmãos e irmãs, gratidão a todos quantos têm colaborado com a campanha em favor de nossos irmãos e irmãs venezuelanos. Igreja ajudando igreja. Todos vocês têm visto pela televisão as imagens terríveis dos terremotos que abalaram e destruíram parte de Caracas e do litoral do vizinho país, a Venezuela. Quanto sofrimento, quanta dor. Ainda agora, milhares de desaparecidos. Pense no sofrimento dessas famílias. Os que estão morando na rua, porque perderam seus apartamentos, suas casas. Falta água. Hoje nós ouvimos na nossa rádio uma venezuelana falando da situação. Falta água, falta as condições mínimas, remédios. O sistema de saúde entrou em colapso. Não tem energia. Quem é indiferente à dor do outro, cristão não é. Obrigado, obrigado a você que tem ajudado essa campanha, que terminará domingo, se Deus quiser, neste horário, com a Santa Missa. E escute-me, nós já arrecadamos até agora, olha bem. A gente estimava mandar, e vamos fazê-lo segunda-feira, 11 mil dólares, que correspondia a R$51.800. Até o presente momento, nós já arrecadamos R$57.842.09. Toque o sino, meu irmão. Toque o sino, sacristão. Alegremos-nos, porque é uma cifra, significa isso. Toque o sino, sacristão. Deus seja louvado, Deus seja louvado. É o nosso gesto concreto, humilde, simples, pequeno, mas grande, porque foi feito com amor. Foi feito com amor de muitos corações, de muitas pessoas. Pessoas que vieram trazer sua ajuda pessoalmente, dizendo, eu não sei fazer pix, que deixaram na nossa rádio. Uns que deram aquilo que possuíam, mas deram com amor. Outros que deram porque se sentiram tocados, desde a pequena contribuição de R$1 até as maiores, só temos a dizer, para Deus não vale a quantidade, a quantia, mas o gesto de amor com que se faz. Segunda-feira, nós mandaremos para a Caritas da Venezuela tudo que for arrecadado, transformando em dólares. Transformando em dólar, agora que a moeda americana, uma moeda internacional, hoje o dólar está a R$5,21. Ontem estava a R$5,18. Nós temos agora US$11.144,91. Já passamos em muito a meta. Amanhã, 7 horas, eu estarei com os Filhos da Misericórdia de Santa Cruz do Capibaribe. Fal, que está aqui, minha filha. Ari já foi? Ari está aqui. Escute, vieram com sacrifício coordenar o nosso bazar. Porque são eles que fazem uma vez por mês esse bazar para ajudar esse santuário. Eu os convoquei. E vocês dois estão aqui para coordenar. Alô, Juventude Missionária, FMJ. Quero todos vocês amanhã às 7 horas no Secora. Já pedimos autorização à Secretaria Municipal. Vamos erguer uma tenda e colocar roupas novas do maior polo têxtil do Brasil, Santa Cruz do Capibaribe, para vender. Eu vou ficar lá vendendo, não sei vender, mas vou ajudar. Obrigado, minha filha, pelo testemunho. Leve aos filhos de Santa Cruz a nossa gratidão. É assim que se faz campanha, com organização, mãos ajudando mãos, irmãos ajudando irmãos. Nós vamos chegar, penso eu, a uns 70 mil reais. E isso é o gesto de amor. Tudo isso será entregue segunda-feira à Cáritas. A Cáritas é um organismo da Igreja Católica presente em mais de 200 países. É uma instituição pontifícia, isto é, ligada ao Papa, para cuidar das pessoas atingidas por flagelos, por terremotos, tempestades, enchentes, desabamentos, guerras, fome. A Cáritas é o rosto da Igreja junto aos que sofrem. Nós vamos mandar para a Cáritas da Venezuela. Obrigado você que participou. Uma significativa quantia, tão poucos dias, e foi tão fácil levantar essa quantia, graças à generosidade de todos vocês. Amanhã nós celebraremos a Santa Missa, sétimo dia, pelas almas dos milhares de venezuelanos que perderam a vida nessa tragédia. E vamos pedir a Deus que mande seus anjos consolar suas famílias, amanhã às 5 horas da tarde. Amanhã daremos mais uma prévia, o dia todo estaremos de plantão na nossa rádio. Vamos para a Feira do Secora, vamos trabalhar. Quem fica de braços cruzados diante da dor dos outros, cristão não é. E ainda digo, no domingo, venha passar com sua família aqui, um dia diferente de oração. 11 horas eu quero fazer a trilha com vocês, pregação. Depois, 11 horas, a Santa Missa. A Santa Missa por todos os colaboradores dessa campanha. Também pelas famílias enlutadas na Venezuela. Isso é Igreja, comunhão. Depois, se quiserem ficar aqui, vamos torcer pelo Brasil com muita alegria. Aqui na Praça da Alimentação, eu vou botar um telão, já está pronto para você participar comigo, torcendo pelo Brasil. Mas nós podemos dizer, já estamos fazendo uma goleada de fraternidade, de caridade, de solidariedade humana. Bate palmas, gente, povo de Deus. É assim que se vive o Evangelho. São Francisco de Assis dizia, prega, se necessário for, use palavras. Cessem as palavras, fale os gestos. Agradecimento a todos. Consagremos-nos agora a Nossa Senhora.

0: Senhor esteja convosco. Que essa bênção chegue aos aniversariantes cooperadores dessa emissora, a quem agradecemos: Ingrid Ribeiro Rosendo, Maria Gorete de Almeida, Sandra da Silva Alves, Moisés Isaías Tenório Bezerra. O Senhor vos abençoe e vos guarde. Abençoe-vos o Deus Todo-Poderoso, Pai, Filho e Espírito Santo.
1: Amém.
0: Vamos em paz, o Senhor nos acompanhe.
1: Graças a Deus.

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0: Louvado seja nosso Senhor Jesus Cristo.
1: Para sempre seja louvado.
0: Boa noite, querida família Mariana. Boa noite, queridos irmãos e irmãs, nesse momento que nos acompanham através da nossa live, através dos nossos meios de comunicação e através da nossa rádio Agnus Dei. Que bom saber que temos você aí do outro lado, que junto conosco leva aos céus as nossas preces, as nossas súplicas. E hoje, com muita alegria, mas muita alegria, estamos recebendo aqui o FMJ. Isso mesmo, gente. Hoje, sexta-feira, teremos, a partir de agora, teremos toda segunda sexta-feira, digo, primeira sexta-feira, a participação do FMJ. E o que é o FMJ? Para você que é do Terço Mariano, que nunca viu, nunca escutou falar o que é o FMJ, nós temos aqui a Gabi, a coordenadora do FMJ, temos aqui a Josi, a Mariana, que fazem parte. E a Gabi vai dizer para você o que é o FMJ. Boa noite, Gabi.
2: Boa noite, povo de Deus. Somos os Filhos da Misericórdia e estamos aqui em missão, né? A gente se encontra todos os sábados aqui na Rádio Agnus Dei. E amanhã estaremos em missão. Iremos distribuir os cobertores para aquelas pessoas que mais necessitam. E a gente vive e leva a misericórdia de Deus para o mundo, né? Esse é o nosso lema, é o nosso legado. Então, ser filho da misericórdia é isso. É viver da misericórdia, da bondade de Deus e se espelhar mais e mais na sua misericórdia divina.
0: Isso mesmo, Gabi. Como é bom saber que a nossa juventude do FMJ está sempre em ação, está sempre em missão. Se lança, conforme ela falou, viver e levar para o mundo essa misericórdia infinita. Boa noite, Mariana.
3: Boa noite, Bel.
0: E aí, o que você está achando participar desse momento, Mariana, da nossa rádio?
3: É extremamente gratificante, principalmente aqui representando o FMJ, né? Que eu faço parte há alguns anos já.
0: Pois é, que alegria, né? O FMJ está há quantos anos aqui em Arco Verde, Gabi?
2: Esse mês de junho, julho, vai completar 10 anos de FMJ.
0: Olha, já tem uma década, né?
2: É, sim.
0: Que maravilha. Mais jovens, você que está ouvindo, deseja participar, depois só vem aqui, procura a Gabi e você vai se inteirar mais de como funciona. Temos também aqui a Josi, sim.

0: E a Josi é a nossa artista aqui. Tudo que você vê de arte aí no nosso site, as mãos poderosas aqui da Josi. Boa noite, Josi.
1: Boa noite, Anabel. É uma alegria fazer parte hoje, rezarmos juntos aqui do texto mariano. E é muito bom, assim, ver a gente jovens representando, assim, e rezar toda a sexta-feira também pela frente.
0: Que coisa tão boa, né? É isso mesmo, gente. Nós queremos mostrar que nossa juventude está em ação permanente, né? Seja um evento como o que vai acontecer amanhã no Secora, seja o Dia dos Namorados, como vocês viram lá no Secora também. Tantas outras missões, como a que a Gabi falou, a entrega de cobertores para os irmãos, cumprindo aquilo que Jesus nos pede, né? Agasalhar os nossos irmãos, aquecer não só o corpo, mas também o coração. E assim vamos prosseguindo com o nosso momento mariano, iniciando, traçando sobre nós o sinal da nossa redenção. Pelo sinal da Santa Cruz, livrai-nos Deus nosso Senhor dos nossos inimigos. Em nome do Pai, do Filho e do Espírito Santo. Amém. Oferecimento divino e amado Jesus, a vós oferecemos este texto que vamos rezar, contemplando os mistérios de vossa redenção. Pela intercessão de Maria, vossa Mãe Santíssima, a quem nos dirigimos, concedei-nos as virtudes para bem rezá-lo e a graça de ganharmos as indulgências desta santa e amável devoção. Queremos te pedir, Senhor, que renove em cada um de nós a fé. Que o Senhor possa manter viva a fé em cada coração, mesmo aquele, Senhor, que hoje encontras com a sua fé abalada, por várias razões, por vários motivos. É do humano, mas que ele seja, Jesus, agraciado pela renovação da fé. E que a esperança firme de uma caridade sempre ardente brote no coração de toda a humanidade. E esses dias, de forma particular e especial, pelos nossos irmãos venezuelanos. Como precisamos nos unir, está em comum união com estes irmãos. E a rádio tem feito já durante quase 8 dias essa campanha Irmão que Ajuda Irmão. E que bênção, que graça, que resultado tão grande, jubiloso desta campanha, para enviarmos o nosso gesto de amor, de caridade para com estes nossos irmãos. Queremos também te apresentar a Jesus, o nosso bispo, digo, o nosso Papa Leão. Dá-lhe, Jesus, cada vez mais sabedoria, discernimento. Abençoai-o na sua missão, dai a saúde da alma e do corpo. Olhai também, Jesus, pelo nosso bispo, Dom José Luiz, aqui na Diocese de Pesqueira, todo o nosso clero. Volta o teu olhar para os nossos sacerdotes, Senhor, renovando o seu sim a cada dia. Pedimos ainda pelos religiosos, religiosas, pelos irmãos e irmãs enfermos, aqueles que se encontram em suas casas, aqueles que encontram-se nos hospitais, nas UTIs. Visita a cada um, Jesus, neste momento, dando-lhes a graça do restabelecimento de sua saúde. Te pedimos, Jesus, pelo nosso santuário, pela nossa rádio, pelo SEDEC. Te apresentando o fundador da nossa obra, Padre Adilson Simões, com toda a sua missão, com todos os sonhos e projetos que carrega em seu coração, neste ano em que celebra seus 50 anos de vida missionária, de vida sacerdotal. Abençoa, guarda-o, Jesus, para que cada vez mais ele se lance em missão, que esse é o desejo que arde em seu coração. Abençoa também, Jesus, o Padre Antônio Maciel, Padre Neves, Dom Eduardo e Padre Reginaldo. Queremos te apresentar, Senhor, todos os pedidos que nos chegaram através do nosso call center. Você que enviou seus pedidos, você que entrega agora do seu coração, aí onde você está também, apresente na certeza que seus pedidos já foram acolhidos. Oração por Rafaela Moreira, por Ariaci Mendonça, José Adriano e Márcia Andréia, por Valdeci Balbino da Silva, oração pelo casamento de Helenildo, súplica a Nossa Senhora por Frederico Costa Alencar, oração pela saúde de Francisco José Filho, por Cailã Daniel e Juliana Catiele, orações por Sueli de Fátima, que está no processo de quimioterapia. Nessas intenções, nas intenções que cada um de nós temos a apresentar, pedimos também a Gabi, como coordenadora do FMJ, que possa agora também apresentar as suas intenções.
2: Colocamos aos pés de Jesus Misericordioso todos os membros do núcleo do FMJ de Arco Verde, por todos os núcleos, por Pesqueira, Buíque, Belo Jardim, Belém de São Francisco, São Gonçalo, por todos os núcleos de Alagoinha, que o Senhor fortifique ainda mais os corações dos jovens, para que a nossa missão de evangelização permaneça vivificante em nossos corações. Pedimos pela conversão dos pobres pecadores, pela nossa missão que amanhã vai acontecer, amanhã no Secora, com o Bazar, e também na distribuição dos cobertores. Que o Senhor abençoe cada pessoa que irá nos ajudar e que a gente consiga alcançar o maior número de pessoas que precisam dessa doação. Te pedimos, Senhor Jesus, por todos os doentes, por todos os vulneráveis e por todas as pessoas que mais precisam, por aqueles que pedem as nossas orações. Que o Senhor venha com seu amor misericordioso e nos una ainda mais.
0: Amém, que assim seja. Vamos confiantemente professar a nossa fé. Creio em Deus Pai Todo-Poderoso, Criador do céu e da terra, e em Jesus Cristo, seu único Filho, nosso Senhor, que foi concebido pelo poder do Espírito Santo, nasceu da Virgem Maria, padeceu sobre Pôncio Pilatos, foi crucificado, morto e sepultado, desceu à mansão dos mortos, ressuscitou ao terceiro dia, subiu aos céus, está sentado à direita de Deus Pai Todo-Poderoso, de onde há de vir a julgar os vivos e os mortos. Creio no Espírito Santo, na Santa Igreja Católica, na comunhão dos santos, na remissão dos pecados, na ressurreição da carne,

0: Mariana.
1: Ave Maria, cheia de graça, o Senhor é convosco. Bendita sois vós entre as mulheres, e bendito é o fruto do vosso ventre, Jesus.
2: Santa Maria, Mãe de Deus, rogai por nós, pecadores, agora e na hora de nossa morte. Amém.
0: Louvemos a Maria, Mãe admirável de Deus Filho. Rezemos com Gabi.
3: Ave Maria, cheia de graça, o Senhor é convosco. Bendita sois vós entre as mulheres, bendito é o fruto do vosso ventre, Jesus.
2: Santa Maria, Mãe de Deus, rogai por nós, pecadores, agora e na hora de nossa morte. Amém.
0: Louvemos a Maria, esposa fidelíssima do Espírito Santo. Rezemos com Josi.
4: Ave Maria, cheia de graça, o Senhor é convosco. Bendito sois vós entre as mulheres, e bendito é o fruto do vosso ventre, Jesus.
2: Santa Maria, Mãe de Deus, rogai por nós, pecadores, agora e na hora de nossa morte. Amém.
0: Glória ao Pai, ao Filho e ao Espírito Santo.
5: Como era no princípio, agora e sempre. Amém.
0: Ó meu Jesus, perdoai-nos, livrai-nos do fogo do inferno. Levai as almas todas para o céu e socorrei principalmente as que mais precisarem da vossa misericórdia. Ó Deus, sede para nós força e proteção.
5: Jesus, Maria e José, nossa família vossa é.
0: Maria, Mãe da Eucaristia,
5: passa na frente.
0: São Miguel, Arcanjo,
5: protegei-nos e defendei-nos no combate.
0: Nossa Senhora, Rainha da Paz, rogai
5: por nós.

0: Queremos saudar os nossos queridos irmãos que já participam conosco através da nossa live. O Ramon Silva, a Maria Cavalcante, Maria Luísa conosco, a Osana e a Dilson Ramos. O Sérgio Carlos, ele diz boa noite, Anabel, todos do terço. Rezamos aqui no sítio Climério com minha família. É o Paulo Sérgio que manda pra gente essa mensagem. Também a Rita Angelina pedindo oração por todos os doentes de sua família e pelos irmãos da Venezuela. A Danile Silva também conosco. Boa noite, vovó Mabel, todos os presentes, família Mariana, rezando por minha família, pelos irmãos venezuelanos, pelo meu amigo Maciel Peixoto. Também a Elisângela Cadete pedindo oração por seu filho Gabriel, que vai fazer uma prova lá em Recife. Que Deus abençoe e ilumine. A nossa querida Grazi diz, boa noite, Anabel, parabéns, juventude guerreira, guerreiros de Jesus. Um cheiro bem grande em vocês e para a Gabizinha, salve Maria. Um abraço, Grazi. Que bom ter você conosco, que bom sua participação. Vamos contemplar hoje os mistérios dolorosos. A dor de Jesus, também as nossas dores. Nesse primeiro mistério, contemplamos a agonia de Jesus no Horto das Oliveiras. Mariana.
1: Pai nosso que estás nos céus, santificado seja o vosso nome. Venha a nós o vosso reino, seja feita a vossa vontade, assim na terra como no céu.
2: O pão nosso de cada dia nos dai hoje. Perdoai as nossas ofensas, assim como nós perdoamos a quem nos tem ofendido. E não nos deixeis cair em tentação, mas livrai-nos do mal. Amém.
1: Ave Maria, cheia de graça, o Senhor é convosco. Bendita sois vós entre as mulheres e bendito é o fruto do vosso ventre, Jesus.
2: Santa Maria, Mãe de Deus, rogai por nós, pecadores, agora e na hora de nossa morte. Amém.
1: Ave Maria, cheia de graça, o Senhor é convosco. Bendita sois vós entre as mulheres e bendito é o fruto do vosso ventre, Jesus.
2: Santa Maria, Mãe de Deus, rogai por nós, pecadores, agora e na hora de nossa morte. Amém.
1: Ave Maria, cheia de graça, o Senhor é convosco. Bendita sois vós entre as mulheres e bendito é o fruto do vosso ventre, Jesus.
2: Santa Maria, Mãe de Deus, rogai por nós, pecadores, agora e na hora de nossa morte. Amém.
1: Ave Maria, cheia de graça, o Senhor é convosco. Bendita sois vós entre as mulheres e bendito é o fruto do vosso ventre.

0: Deus, rogai por nós, pecadores, agora e na hora de nossa morte. Amém.
1: Ave Maria, cheia de graça, o Senhor é convosco. Bendita sois vós entre as mulheres, e bendito é o fruto do vosso ventre, Jesus.
0: Santa Maria, Mãe de Deus, rogai por nós, pecadores, agora e na hora de nossa morte. Amém.
1: Ave Maria, cheia de graça, o Senhor é convosco. Bendita sois vós entre as mulheres, e bendito é o fruto do vosso ventre, Jesus.
0: Santa Maria, Mãe de Deus, rogai por nós, pecadores, agora e na hora de nossa morte. Amém.
1: Ave Maria, cheia de graça, o Senhor é convosco. Bendita sois vós entre as mulheres, e bendito é o fruto do vosso ventre, Jesus.
0: Santa Maria, Mãe de Deus, rogai por nós, pecadores, agora e na hora de nossa morte. Amém.
1: Ave Maria, cheia de graça, o Senhor é convosco. Bendita sois vós entre as mulheres, e bendito é o fruto do vosso ventre, Jesus.
0: Santa Maria, Mãe de Deus, rogai por nós, pecadores, agora e na hora de nossa morte. Amém.
1: Ave Maria, cheia de graça, o Senhor é convosco. Bendita sois vós entre as mulheres, e bendito é o fruto do vosso ventre, Jesus.
0: Santa Maria, Mãe de Deus, rogai por nós, pecadores, agora e na hora de nossa morte. Amém.
1: Ave Maria, cheia de graça, o Senhor é convosco. Bendita sois vós entre as mulheres, e bendito é o fruto do vosso ventre, Jesus.
0: Santa Maria, Mãe de Deus, rogai por nós, pecadores, agora e na hora de nossa morte. Amém.
1: Glória ao Pai, ao Filho e ao Espírito Santo,
0: como era no princípio, agora e sempre. Amém.
1: Ó meu Jesus, perdoai-nos e livrai-nos do fogo do inferno,
0: levai as almas todas para os céus e socorrei principalmente as que mais precisarem da vossa misericórdia.
2: Ó Deus, sede para nós força e proteção.
0: Jesus, Maria e José, nossa família vossa é.
2: Maria, Mãe da Eucaristia,
0: passa na frente.
2: São Miguel Arcanjo,
0: protegei-nos e defendei-nos no combate.
2: Nossa Senhora de Fátima,
0: rogai por nós.

0: Saudando ao nosso querido irmão Gilson Mena, que manda a sua mensagem para nós. Boa noite, vovó Mabel, as meninas missionárias do FMJ e a todos que rezam e partilham desta hora mariana, na fé e na renovada esperança, através dos meios de comunicação social, unidos em oração. Isso, meu irmão, unidos sempre em oração. Também a Lucicleide Correia, que manda a sua mensagem para nós, a Melícia Santana. Boa noite, povo de Deus. Peço orações por meus filhos, netos e todas as famílias, que Maria passe na frente. Maria de Fátima Correia, nossa querida irmã Fátima. Boa noite, minhas amigas e todos que estão participando. Que Nossa Senhora abençoe. A Felicidade Oliveira, ela que é lá de Portugal, sempre participando conosco. Que Nossa Senhora de Fátima dê a paz ao mundo. Amém. O Rocha também, em oração por todos os venezuelanos aqui no Recanto dos Rochas, na Queimada da Onça. A Fátima também pede pelo aniversário de Ediana. A todos vocês que participam conosco, a Graça Maria, Deus abençoe. Vamos contemplar o segundo mistério, a flagelação de Jesus. Rezemos com Gabi.
1: Pai nosso que estais nos céus, santificado seja o vosso nome. Venha a nós o vosso reino, seja feita a vossa vontade, assim na terra como no céu.
0: O pão nosso de cada dia nos dai hoje. Perdoai as nossas ofensas, assim como nós perdoamos a quem nos tem ofendido. E não nos deixeis cair em tentação, mas livrai-nos do mal. Amém.
1: Ave Maria, cheia de graça, o Senhor é convosco. Bendita sois vós entre as mulheres, bendito é o fruto do vosso ventre, Jesus.
0: Santa Maria, Mãe de Deus, rogai por nós, pecadores, agora e na hora de nossa morte. Amém.
1: Ave Maria, cheia de graça, o Senhor é convosco. Bendita sois vós entre as mulheres, bendito é o fruto do vosso ventre, Jesus.
0: Santa Maria, Mãe de Deus, rogai por nós, pecadores, agora e na hora de nossa morte. Amém.
1: Ave Maria, cheia de graça, o Senhor é convosco. Bendita sois vós entre as mulheres, bendito é o fruto do vosso ventre, Jesus.
0: Santa Maria, Mãe de Deus, rogai por nós, pecadores, agora e na hora de nossa morte. Amém.
1: Ave Maria, cheia de graça, o Senhor é convosco. Bendita sois vós entre as mulheres, bendito é o fruto do vosso ventre, Jesus.
0: Santa Maria, Mãe de Deus, rogai por nós, pecadores, agora e na hora de nossa morte. Amém.
1: Ave Maria, cheia de graça, o Senhor é convosco. Bendita sois vós entre as mulheres, bendito é o fruto do vosso ventre, Jesus.
0: Santa Maria, Mãe de Deus, rogai por nós, pecadores, agora e na hora de nossa morte. Amém.
1: Ave Maria, cheia de graça, o Senhor é convosco. Bendita sois vós entre as mulheres, bendito é o fruto do vosso ventre, Jesus.
0: Santa Maria, Mãe de Deus, rogai por nós, pecadores, agora e na hora de nossa morte. Amém.
1: Ave Maria, cheia de graça, o Senhor é convosco. Bendita sois vós entre as mulheres, bendito é o fruto do vosso ventre, Jesus.
0: Santa Maria, Mãe de Deus, rogai por nós, pecadores, agora e na hora de nossa morte. Amém.
1: Ave Maria, cheia de graça, o Senhor é convosco. Bendita sois vós entre as mulheres, bendito é o fruto do vosso ventre, Jesus.
0: Santa Maria, Mãe de Deus, rogai por nós, pecadores, agora e na hora de nossa morte. Amém.
1: Ave Maria, cheia de graça, o Senhor é convosco. Bendita sois vós entre as mulheres, bendito é o fruto do vosso ventre, Jesus.
0: Santa Maria, Mãe de Deus, rogai por nós, pecadores, agora e na hora de nossa morte. Amém.
1: Ave Maria, cheia de graça, o Senhor é convosco. Bendita sois vós entre as mulheres, bendito é o fruto do vosso ventre, Jesus.
0: Santa Maria, Mãe de Deus, rogai por nós, pecadores, agora e na hora de nossa morte. Amém.
1: Glória ao Pai, ao Filho e ao Espírito Santo,
0: como era no princípio, agora e sempre. Amém. Ó meu Jesus,
2: perdoai-nos, livrai-nos do fogo do inferno, levai as almas todas para os céus, e socorrei principalmente as que mais precisarem da vossa misericórdia.
0: Ó Deus, sede para nós força e proteção.
3: Jesus, Maria e José,
2: nossa família vossa é.
0: Maria, mãe da Eucaristia,
2: passa na frente.
0: São Miguel Arcanjo,
2: protegei-nos e defendei-nos no combate.
0: Nossa Senhora de Lourdes,
2: rogai por nós.

0: Saudando também a Letícia Carvalho, desejando a todos boa noite. Peço a intercessão pela paz do mundo e a saúde e proteção de todos da minha família, minha mãe Laís e minha tia Thelma. Também a Gerliane, do sítio São José, lá em Custódia. Boa noite, Anabel, e a todos. Peço oração por meus filhos Ana Alice, Rafael e todos da minha família. Rosa de Seu Gonzaga, lá em Serra das Varas, também sintonizados conosco. Aliete Bezerra, boa noite, Anabel. Estou assistindo de Guarulhos, São Paulo. Um abraço, Aliete. Obrigado pela audiência. Divulgue nossa rádio aí, junto com seus irmãos em Guarulhos, viu? Também a Ailton Pereira de Pesqueira, que pede oração. Peço por minha vida, pela saúde de minha mãe e também pela vida e saúde de Welly, na cidade de Pesqueira. A Graciene Mandu, do sítio Alto da Telha, em Iaiti, Pernambuco, pede orações por sua família, que Deus abençoe vocês sempre. Amém. Vamos contemplar o terceiro mistério. Antes de contemplarmos o terceiro mistério, nós queremos parabenizar nossos irmãos e irmãs que fazem aniversário neste dia. Os irmãos cooperadores, obrigada pelo seu sim, obrigado pela sua fidelidade. A Ingrid Ribeiro Rosendo, a Maria Gorete de Almeida Macedo, Sandra da Silva Alves, também a Sângela Siqueira, minha afilhada, que Deus te abençoe cada vez mais.
1: E hoje também é aniversário de Vitor Ferro, do FMJ Arco Verde.
0: Parabéns!
1: Parabéns, Vitinho, que Deus lhe abençoe, que Nossa Senhora lhe proteja.
0: Receba um forte abraço de todos nós, viu? Você é muito amado, saiba disso. Terceiro mistério, contemplamos o nascimento de Jesus. Terceiro mistério, contemplamos a coroação de espinhos de nosso Senhor Jesus Cristo. Rezemos com Josi.
2: Pai nosso que estais nos céus, santificado seja o vosso nome. Venha a nós o vosso reino, seja feita a vossa vontade, assim na terra como no céu.
3: O pão nosso de cada dia nos dai hoje, perdoai as nossas ofensas, assim como nós perdoamos a quem nos tem ofendido. E não nos deixeis cair em tentação, mas livrai-nos do mal. Amém.
2: Ave Maria, cheia de graça, o Senhor é convosco. Bendito sois vós entre as mulheres, e bendito é o fruto do vosso ventre, Jesus.
3: Santa Maria, Mãe de Deus, rogai por nós, pecadores, agora e na hora de nossa morte. Amém.
2: Ave Maria, cheia de graça, o Senhor é convosco. Bendito sois vós entre as mulheres, e bendito é o fruto do vosso ventre, Jesus.
3: Santa Maria, Mãe de Deus, rogai por nós, pecadores, agora e na hora de nossa morte. Amém.
2: Ave Maria, cheia de graça, o Senhor é convosco. Bendito sois vós entre as mulheres, e bendito é o fruto do vosso ventre, Jesus.
3: Santa Maria, Mãe de Deus, rogai por nós, pecadores, agora e na hora de nossa morte. Amém.
2: Ave Maria, cheia de graça, o Senhor é convosco. Bendita sois vós entre as mulheres, e bendito é o fruto do vosso ventre, Jesus.
3: Santa Maria, Mãe de Deus, rogai por nós, pecadores, agora e na hora de nossa morte. Amém.
2: Ave Maria, cheia de graça, o Senhor é convosco. Bendito sois vós entre as mulheres, e bendito é o fruto do vosso ventre, Jesus.
3: Santa Maria, Mãe de Deus, rogai por nós, pecadores, agora e na hora de nossa morte. Amém.
2: Ave Maria, cheia de graça, o Senhor é convosco. Bendito sois vós entre as mulheres, e bendito é o fruto do vosso ventre, Jesus.
3: Santa Maria, Mãe de Deus, rogai por nós, pecadores, agora e na hora de nossa morte. Amém.
2: Ave Maria, cheia de graça, o Senhor é convosco. Bendito sois vós entre as mulheres, e bendito é o fruto do vosso ventre, Jesus.
3: Santa Maria, Mãe de Deus, rogai por nós, pecadores, agora e na hora de nossa morte. Amém.
2: Ave Maria, cheia de graça, o Senhor é convosco. Bendito sois vós entre as mulheres, e bendito é o fruto do vosso ventre, Jesus.
3: Santa Maria, Mãe de Deus, rogai por nós, pecadores, agora e na hora de nossa morte. Amém.
2: Ave Maria, cheia de graça, o Senhor é convosco. Bendita sois vós entre as mulheres, e bendito é o fruto do vosso ventre, Jesus.
0: Santa Maria, Mãe de Deus, rogai por nós, pecadores, agora e na hora de nossa morte. Amém.
2: Glória ao Pai, ao Filho e ao Espírito Santo,
3: como era no princípio, agora e sempre. Amém. Ó meu Jesus, perdoai-nos, livrai-nos do fogo do inferno, levai as almas todas para os céus e socorrei principalmente as que mais precisarem da vossa misericórdia.
0: Ó Deus, sede para nós força e proteção.
2: Jesus, Maria e José,
3: nossa família vossa é.
0: Maria, Mãe da Eucaristia,
2: passa na frente.
0: São Miguel Arcanjo,
2: protegei-nos e defendei-nos no combate.
0: Nossa Senhora das Graças,
2: rogai por nós.

0: Queremos saudar a nossa querida irmã Quitéria. Quitéria Maria, ela diz: boa noite, povo de Deus. Parabéns para esse grupo lindo. Que Deus abençoe. Boa noite, querida Anabel. Peço orações para mim, pois meu benefício foi negado 2 vezes. Um abraço. Quitéria, vamos rezar, vamos procurar saber o porquê, né? Procurar aí a quem de direito, saber o porquê. Quando é negado, tem algum motivo que você possa saber qual foi esse motivo e lutar pelos seus direitos. Também aí uma feitosa: santa noite, irmãs. Deus abençoe. Gratidão, Senhor, pela vida e pela saúde. Vamos rezar o quarto mistério. Nesse quarto mistério, nós queremos apresentar ao Senhor o nome dos nossos irmãos e irmãs que fizeram a sua Páscoa, que já não estão entre nós, mas com certeza você sempre vai lembrar dele com a saudade, mas também com o testemunho do amor, testemunho da fidelidade e o legado que nos deixaram. Rezemos por Aracildo Gomes, Maria José de França Mendonça, Alisson Mendonça, Lucimar Mendonça Rocha, Francisco Vandeira, Sebastião Bezerra, Beatriz Lopes, Francisco Calumbi de Araújo. Por esses irmãos e irmãs, descanso eterno dá-lhe, Senhor, a luz perpétua e o resplendor. Que os nossos irmãos descansem em paz. Vamos contemplar o quarto mistério, a apresentação do menino Jesus no templo. Mateus.
1: Pai nosso que estás no céu, santificado seja o vosso nome. Venha a nós o vosso reino, seja feita a vossa vontade, assim na terra como no céu.
2: O pão nosso de cada dia nos dai hoje. Perdoai as nossas ofensas, assim como nós perdoamos a quem nos tem ofendido. E não nos deixeis cair em tentação, mas livrai-nos do mal. Amém.
1: Ave Maria, cheia de graça, o Senhor é convosco. Bendita sois vós entre as mulheres. E bendito é o fruto do vosso ventre, Jesus.
2: Santa Maria, Mãe de Deus, rogai por nós, pecadores, agora e na hora de nossa morte. Amém.
1: Ave Maria, cheia de graça, o Senhor é convosco. Bendita sois vós entre as mulheres. E bendito é o fruto do vosso ventre, Jesus.
2: Santa Maria, Mãe de Deus, rogai por nós, pecadores, agora e na hora de nossa morte. Amém.
1: Ave Maria, cheia de graça, o Senhor é convosco. Bendita sois vós entre as mulheres. E bendito é o fruto do vosso ventre, Jesus.
2: Santa Maria, Mãe de Deus, rogai por nós, pecadores, agora e na hora de nossa morte. Amém.
1: Ave Maria, cheia de graça, o Senhor é convosco. Bendita sois vós entre as mulheres. Bendito é o fruto do vosso ventre, Jesus.
2: Santa Maria, Mãe de Deus, rogai por nós, pecadores, agora e na hora de nossa morte. Amém.
1: Ave Maria, cheia de graça, o Senhor é convosco. Bendita sois vós entre as mulheres. E bendito é o fruto do vosso ventre, Jesus.
2: Santa Maria, Mãe de Deus, rogai por nós, pecadores, agora e na hora de nossa morte. Amém.
1: Ave Maria, cheia de graça, o Senhor é convosco. Bendita sois vós entre as mulheres. E bendito é o fruto do vosso ventre, Jesus.
2: Santa Maria, Mãe de Deus, rogai por nós, pecadores, agora e na hora de nossa morte. Amém.
1: Ave Maria, cheia de graça, o Senhor é convosco. Bendita sois vós entre as mulheres. E bendito é o fruto do vosso ventre, Jesus.
2: Santa Maria, Mãe de Deus, rogai por nós, pecadores, agora e na hora de nossa morte. Amém.
1: Ave Maria, cheia de graça, o Senhor é convosco. Bendita sois vós entre as mulheres. Bendito é o fruto do vosso ventre, Jesus.
2: Santa Maria, Mãe de Deus, rogai por nós, pecadores, agora e na hora de nossa morte. Amém.
1: Ave Maria, cheia de graça, o Senhor é convosco. Bendita sois vós entre as mulheres. E bendito é o fruto do vosso ventre, Jesus.
2: Santa Maria, Mãe de Deus, rogai por nós, pecadores, agora e na hora de nossa morte. Amém.
1: Ave Maria, cheia de graça, o Senhor é convosco. Bendita sois vós entre as mulheres. E bendito é o fruto do vosso ventre, Jesus.
2: Santa Maria, Mãe de Deus, rogai por nós, pecadores, agora e na hora de nossa morte. Amém.
1: Glória ao Pai, ao Filho e ao Espírito Santo.
2: Como era no princípio, agora e sempre. Amém. Ó meu Jesus, perdoai-nos, livrai-nos do

0: Misericórdia.
1: Ó Deus, sede para nós força e proteção.
2: Jesus, Maria e José, nossa família vossa é.
1: Maria, Mãe da Eucaristia,
2: passa na frente.
1: São Miguel, Arcanjo,
2: protegei-nos e defendei-nos no combate.
1: Nossa Senhora de Lourdes,
2: rogai por nós.

0: Quinto mistério, contemplamos a crucificação e morte de nosso Senhor Jesus Cristo. Nesse quinto mistério, queremos mais uma vez intensificar nossas orações, nossos pedidos e nossas súplicas, pedindo ao Senhor pelo êxito amanhã do nosso bazar no Secora, que tenha a proteção divina, que tudo seja guiado pelo Espírito Santo, porque tu sabes, Senhor, qual o objetivo desse bazar, qual a nossa intenção. Então, que todos tenhamos uma reta intenção naquilo que vamos fazer amanhã. Pedindo pela paz no mundo, pedindo mais uma vez, Senhor, pelo conforto dos nossos irmãos venezuelanos que perderam seus entes queridos. Juntos rezemos. Pai nosso,
1: que estais nos céus, santificado

0: nosso de cada dia nos dai hoje. Perdoai as nossas ofensas, assim como nós perdoamos a quem nos tem ofendido. E não nos deixeis cair em tentação, mas livrai-nos do mal. Amém.
1: Ave Maria, cheia de graça, o Senhor é convosco. Bendita sois vós entre as

e na hora de nossa morte. Amém. Ave Maria, cheia de graça, o Senhor é convosco. Bendita sois vós entre as mulheres. Bendito é o fruto do vosso ventre, Jesus. Santa Maria, Mãe de Deus, rogai por nós, pecadores, agora e na hora de nossa morte. Amém. Ave Maria, cheia de graça, o Senhor é convosco. Bendita sois vós entre as mulheres. Bendito é o fruto do vosso ventre, Jesus. Santa Maria, Mãe de Deus, rogai por nós, pecadores, agora e na hora de nossa morte. Amém.

ventre, Jesus. Santa Maria, Mãe de Deus, rogai por nós, pecadores, agora e na hora de nossa morte. Amém. Ave Maria, cheia de graça, o Senhor é convosco. Bendita sois vós entre as mulheres. Bendito é o fruto do vosso ventre, Jesus. Santa Maria, Mãe de Deus, rogai por nós, pecadores, agora e na hora de nossa morte. Amém. Ave Maria, cheia de graça, o Senhor é convosco. Bendita sois vós entre as mulheres. Bendito é o fruto do vosso ventre, Jesus. Santa Maria, Mãe de Deus, rogai por nós, pecadores, agora e na hora de nossa morte. Amém. Ave Maria, cheia de graça, o Senhor é convosco. Bendita sois vós entre as mulheres. Bendito é o fruto do vosso ventre, Jesus. Santa Maria, Mãe de Deus, rogai por nós, pecadores, agora e na hora de nossa morte. Amém. Ave Maria, cheia de graça, o Senhor é convosco. Bendita sois vós entre as mulheres. Bendito é o fruto do vosso ventre, Jesus. Santa Maria, Mãe de Deus, rogai por nós, pecadores, agora e na hora de nossa morte. Amém. Ave Maria, cheia de graça, o Senhor é convosco. Bendita sois vós entre as mulheres. Bendito é o fruto do vosso ventre, Jesus. Santa Maria, Mãe de Deus, rogai por nós, pecadores, agora e na hora de nossa morte. Amém. Ave Maria, cheia de graça, o Senhor é convosco. Bendita sois vós entre as mulheres. Bendito é o fruto do vosso ventre, Jesus.

0: Amém. Glória ao Pai, ao Filho e ao Espírito Santo.
1: Como era no princípio, agora e sempre. Amém.
0: Ó meu Jesus, perdoai-nos, livrai-nos do fogo do inferno. Levai as almas todas para os céus e socorrei principalmente as que mais precisarem da vossa misericórdia. Ó Deus, sede para nós força e proteção.
1: Jesus, Maria e José, nossa família, vossa
0: Maria, mãe da Eucaristia,
1: passa na frente.
0: São Miguel Arcanjo,
1: protegei-nos e defendei-nos no combate.
0: Nossa Senhora Aparecida, padroeira do Brasil,
1: rogai por nós.
0: Queridos irmãos e irmãs, estamos concluindo o nosso momento mariano e que alegria hoje poder contar com a participação do FMJ. E que alegria também anunciar para você já a parcial que temos do nosso, da nossa campanha, né? A campanha do Irmão que Ajuda o Irmão. Temos já 57.842. Gente, isso é algo de dizer obrigado, Senhor. Sim, Mateus, precisa aplauso, sim, porque é muita graça. O padre precisava de 51.800. E a generosidade do nosso povo é tão grande que nós já passamos esse valor. Obrigado, Senhor, porque muitos irmãos serão beneficiados. Gabi, enquanto rezávamos aqui, eu dizia obrigado, Senhor, porque já há algum tempo conversávamos, né, sobre a possibilidade do FMJ participar desse momento. Saiba que é um presente para o Momento Mariano, o FMJ hoje, exatamente no mês em que vocês vão completar 10 anos de missão. Então, para a gente, muito obrigado pelo sim de vocês, obrigado pelo testemunho de vocês, pela perseverança de vocês, pelo exemplo para muitos adultos que não perseveraram.
2: Isso,
0: né?
2: Mesmo.
0: Você, não sei se Josi já tem conhecimento, mas quantas vezes já nos lançamos enquanto FM Arco Verde e não persevera, não caminha. É. Né? Mas eu carrego dentro de mim o FM sozinha. Eu carrego, porque eu amo ser filha da misericórdia.
2: Sim. É a essência, né, da misericórdia de Deus. A gente nasce com ela, né? E o nosso Senhor, ele frutifica em nosso coração mais e mais. É muito bonito, porque eu nasci para ser filha da misericórdia.
0: Amém.
2: Eu nasci para ser filha da misericórdia. E eu peço que vocês, ouvintes que estão me escutando, rezem por a gente, rezem pelos jovens, né? Estamos nessa caminhada, mas não é fácil. Né? Não é fácil. Rezem também, não só eu que estou na coordenação, né? Por Paulinha, que está em Pesqueira, por Fabiola, que está em Belém. A gente da coordenação, a gente passa por muitas tribulações também, né? Não é fácil, a gente passa inúmeras coisas em nossas cabeças, mas quando a gente olha para a cruz, a gente vê que vale a pena. Vale a pena todo o sofrimento, vale a pena a gente se doar verdadeiramente para essa missão. Né, porque são grandes graças que não acontecem só na minha vida, mas na vida de todas as pessoas que estão ao meu redor. E eu amo ser filha da misericórdia.
0: Isso é lindo, isso é testemunho. Eu queria partilhar com você também, você tem um papelzinho aí das 12 promessas do Sagrado Coração. Quando eu me vejo como filha da misericórdia, olho para vocês, filha da misericórdia jovem, que leio essas 12 promessas, como estamos associados ao coração de Jesus. Sim. Como estamos associados. Então eu queria que Gabi fizesse a leitura das 6 primeiras promessas e Josi fizesse da 7ª à 10ª, e depois a gente vai chegar a uma conclusão de toda essa leitura.
2: A primeira promessa diz: a bênção permanecerá sobre as casas em que se achar exposta e venerada a imagem do meu Sagrado Coração. A segunda promessa diz: eu darei aos devotos do meu coração todas as graças necessárias a seu estado. A terceira promessa fala: estabelecerei e conservarei a paz em suas famílias. A quarta promessa, nosso Senhor diz: eu os consolarei todas as suas aflições. A quinta promessa, o nosso Senhor, ele fala que ele será o refúgio seguro na vida e principalmente na hora da morte. A sexta promessa diz: lançarei bênçãos abundantes sobre os seus trabalhos e empreendimentos.
1: A sétima promessa: os pecadores encontrarão em meu coração fonte inesgotável de misericórdias. Oitava promessa: as almas tíbias tornar-se-ão fervorosas pela prática dessa devoção. Nona promessa: as almas fervorosas subirão em pouco tempo a uma alta perfeição. Décima promessa: darei aos sacerdotes que praticarem especialmente essa devoção o poder de tocar os corações mais endurecidos. Décima primeira promessa: as pessoas que propagarem esta devoção terão seu nome escrito para sempre no meu coração. Décima segunda promessa: a todos os que comunguem nas primeiras sextas-feiras de 9 meses consecutivos, darei a graça da perseverança final e da salvação eterna.
0: Gabi, quando nós fizemos essa leitura aqui com os membros do apostolado, os zeladores e zeladoras do apostolado, nós conversávamos que o Deus de promessa, ele é fiel. Ele promete, ele cumpre. Agora, ele cumpre quando a gente permite também, né? Porque muitas vezes a gente fecha os corações e ele não força ninguém a nada. Então, para que a gente consiga alcançar todas essas graças, vamos permitir que Jesus entre e faça morada em nossos corações. E uma das coisas que eu queria, Gabi, para que no próximo mês a gente pudesse, na primeira sexta-feira, a gente pudesse ver a relação dessas 12 promessas com as regras da obra. Porque eu tenho certeza que tem dessas promessas que está associada às regras da nossa obra. Nós temos 7 regras, não é isso?
2: Isso, 7 regras. E é muito semelhante, né? Porque o coração de Jesus, ele é um só.
0: Isso.
2: Né? E a misericórdia divina, ela se une com o amor dele. Então tudo se complementa.
0: Exatamente. Então, quando brotou no meu coração esse desejo de toda sexta-feira, além de termos a imagem da mãe, a nossa intercessora sobre a nossa bancada, também ter esse Sagrado Coração, porque é o Sagrado Coração da Misericórdia. E onde está o coração da mãe, está o do filho. Onde está o do filho, também está o da mãe. Nós queremos agora fazer o nosso agradecimento. Infinitas graças vos damos, soberana rainha,
3: pelos benefícios que todos os dias

0: vos agradecer, vos saudamos com a salve, Rainha. Salve, Rainha, Mãe de Misericórdia, vida, doçura e esperança nossa, salve. A vós bradamos os degredados filhos de Eva, a vós suspiramos gemendo e chorando neste vale de lágrimas. Eia, pois, advogada nossa, esses vossos olhos misericordiosos a nós volvei. E depois deste desterro, mostrai-nos Jesus. Bendito é o fruto do vosso ventre, Jesus. Ó clemente, ó piedosa, ó doce e sempre Virgem Maria, rogai por nós, Santa Mãe de Deus, para que sejamos dignos das promessas de Cristo. Amém.
1: Que noite abençoada, noite inesquecível, estão dizendo aqui pra gente, viu, Gabi? É a Fátima Corte Real. Ela disse que noite abençoada, que noite inesquecível. Pois é, Gabi, fica aqui o convite para que na primeira sexta-feira do mês de agosto possamos estar novamente juntas aqui e lendo para os nossos, nossa família mariana, as regras que os filhos da misericórdia e essas regras, gente, elas foram ditadas pelo próprio Jesus, né? Inspiração pelo Espírito Santo. Não foi Padre Deus que criou regras, foi o próprio Jesus que inspirou essas regras. E é bonito também de falar como aconteceu o carisma, né? Da nossa obra. Então, devagar, eu gostaria muito que vocês pudessem indo partilhar com a nossa família essa vivência dos filhos da misericórdia. Palavra final, suas considerações.
2: Imensa gratidão, né, de estar aqui rezando e representando os filhos da misericórdia. A gente vive uma missão linda, uma missão realmente doada a Nosso Senhor Jesus Cristo, e que muitas graças sejam derramadas, né, na vida de tantas pessoas, porque é o amor pela Divina Misericórdia que nos mantém firmes e fortes, e levar esse carisma é a maior graça que a gente pode ter, né? É muito bonito viver e levar a misericórdia de Cristo. Muito obrigada pela participação, né, por estar aqui com vocês na minha segunda casa, né? E é muito bom estar com a família Agnus Dei.
1: Pois é, Josi.
3: É muito gratificante fazer parte do FMJ. Sou muito grata quando eu conheci. Eu considero assim que eu ganhei uma família, sabe, depois do FMJ. E eu faço um convite para você pai, avó, que tem um sobrinho, que tem um filho e deseja conhecer, assim, a gente convida para fazer parte do nosso grupo. A gente tá fazendo encontro todo sábado às 17 horas. Amanhã a gente vai ter o encontro da missão, que é dos cobertores, entregar os cobertores aos mais necessitados.
1: Qual é o horário amanhã?
2: Amanhã, a partir das 5 horas, a gente vai se encontrar aqui na Rádio Agnus Dei. Você também pode acompanhar pelo Instagram, né? FMJ, sim, Arco Verde, Missão Arco Verde. A gente vai postar tudo por lá. Durante a manhã você também pode deixar um cobertor aqui na rádio, né? Porque a gente conseguiu doação, mas sempre tem uma pessoa que vem aqui na rádio, que tá precisando, então você ainda pode deixar o seu cobertor. A gente também vai fazer um café, levar um pão para essas pessoas, né? A gente também tem a missão do cuscuz, mas essa em objetivo é dos
1: específico,
2: cobertores,
1: né?
2: Então a gente vai fazer essa missão e contamos com as orações de vocês, para que quem quiser ajudar, né, pode vir ajudar. Também quem não conseguir vir, mas rezem por nós.
1: Pois é, tá aí um pouquinho do que é o FMJ, e elas carregam uma grande responsabilidade, sabe? Quando eu escuto o padre dizer, minha herança. Olha, se a herança do Padre Adeus é responsabilidade grande, né, Gabi? Com ele e sem ele, dá o testemunho do que ele vive, do que ele prega e do que ele deseja de cada um de nós. Não é verdade? Então a você, boa noite, até amanhã com a graça de Deus. Em seguida, teremos nossa programação com o Instituto Hesed.
4: Não há poder maior do que o poder da Santíssima Trindade. E é com este poder que nós nos revestimos. Em nome do Pai, do Filho e do Espírito Santo. Amém.

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de tudo. Então hoje a gente vai falar sobre, ontem eu combinei com vocês que hoje a gente conheceria um pouco mais sobre a medalha de São Bento, né? A medalha exorcística, viu, gente? Se a medalha de Nossa Senhora das Graças, gente, o título dela é Medalha Milagrosa, por conta dos milhares de milagres que aconteceu, né? Logo depois que Nossa Senhora pediu para cunhar, no momento estavam se vivendo uma terrível epidemia, né? Uma pandemia era uma peste, não lembro se era cólera, mas era uma peste, não sei se era peste negra. E ali, quando Nossa Senhora mandou cunhar, muitas pessoas que recebiam a medalha ficavam curadas. Então, por isso que a medalha ficou chamada de Medalha Milagrosa. A medalha de São Bento, a ela o título Medalha Exorcística, porque tem histórias sobre a medalha, no sentido que de proteção. Por isso que os monges colocavam a medalha desenhada nas muralhas dos mosteiros, para proteção, né, contra o inimigo. Por isso que a gente compreende por que a gente precisa ter uma medalha de São Bento também na nossa casa, né? Na porta da casa ou na parede, em algum canto. Porque a gente não está inventando, a gente está seguindo o que o santo fez um dia. Foi discernimento de São Bento. Então, ontem eu contei uma história, duas histórias, aliás, sobre o exorcismo dessa medalha, que São Bento mostrou, uma história e a outra da oração, né? A oração na Cruz Sagrada, que é uma oração exorcística também, que o grande santo São Bento deixou. E a gente vai começar com o sinal da Santa Cruz. Pelo sinal da Santa Cruz, livrai-nos Deus nosso Senhor dos nossos inimigos, em nome do Pai, do Filho e do Espírito Santo. Amém.

Amém. Sobre todo mal, venceu Jesus. Reze conosco. A cruz sagrada seja a minha luz. Não seja o dragão meu guia. Retira-te, Satanás. Nunca me aconselhes coisas vãs. É mal que tu oferece. Bebes tu mesmo os teus próprios venenos. Amém. Amém. Então, como prometido a vocês, a gente vai conhecer um pouco mais hoje sobre alguns milagres relacionados a São Bento. Quando a gente começa a conhecer a história de São Bento, a gente fica impressionado, porque nunca se fala que São Bento acontecia muito milagre por intervenção dele. E a gente vai conhecer por que que a medalha de São Bento traz aquelas siglas, né? Aquelas siglas que tem na medalha. O primeiro milagre que eu quero trazer para você é o considerado primeiro

Milagre de São Bento, que aconteceu com a ama dele, né? Também chamada de governanta. É, quando São Bento foi embora, né? E ele ia estudar fora e tal, a ama acompanhou ele. Então, eles, ao chegar nesse lugar, nesse dito lugar, não é? Ela foi preparar a comida, então ela pediu um utensílio à vizinha, ela pediu emprestado. Era chamado crivo, né? Era um tipo uma tigelinha de barro, onde se peneirava ali os grãos, as coisas que... A farinha, eu acho que a farinha. E ali ela pegou e foi fazer a comida, escorregou da mão dela, caiu e espatifou em muitos pedaços. Então, quando São Bento chegou, encontrou a governanta chorando, aos prantos. Chorando muito, porque a pobrezinha estava sem saber o que fazer, porque ela tinha quebrado o que não era dela, né? Ela tinha tomado emprestado. E ele perguntou o que foi que aconteceu. Ela mal conseguia falar. E aí ele olhou e viu o crivo, né? Espatifado no chão. Estavam ali muitos pedacinhos. Enquanto ela chorava, ele recolheu todos os pedaços do objeto de barro, né? Colocou em cima da mesa e rezou. Rezou. Estendeu as mãos aos céus, como ele fazia, e apresentou a Deus. Naquele momento, aquele utensílio se refez completamente, novo, como se nunca tivesse quebrado. E esse foi o primeiro milagre de São Bento. A governanta ficou assustada com o que aconteceu e aí ela não conseguiu, né, guardar segredo. Ela contou e esse milagre foi sendo conhecido por muita gente, o que incentivou a São Bento a sair e se abrigar em uma caverna, né? Ele não queria que as pessoas ficassem, né, atribuindo a ele alguma coisa. O segundo que eu vou contar hoje, não necessariamente o segundo milagre. Outro que eu vou contar para você é sobre o pão envenenado, que ontem eu citei um pouquinho, né, sobre aquela questão do corvo que acompanha São Bento em algumas imagens. Então, conta que um sacerdote estava com inveja de São Bento. E aí preparou um pão envenenado para São Bento. São Bento recebeu o pão e, antes de se alimentar, quando ele ergueu o pão, ele estava junto dele o corvo. O corvo, ele sempre acompanhava São Bento. E ali, o corvo voou e contam que o corvo pegou o pão e levou o pão para muito longe, onde ninguém poderia encontrar, para que São Bento não sofresse com aquele malefício. Então, por isso que nas imagens de São Bento tem o corvo, para você entender. Então, veja só, esse santo patriarca, ele foi declarado patriarca da Europa, um grande homem que lutou contra o demônio. A história dele é muito forte nessa questão exorcística, né? Ele venceu as tentações também. Certa vez ele estava com tentação contra a castidade. Veja só, mesmo o santo, no grau de São Bento, ele teve.

0: você. E na hora que você estiver sentindo a ameaça, ou você rezar, ou você pegar o terço com a mão e apertar muito e pedir a Nossa Senhora, valei-me, Nossa Senhora, ela vem em seu auxílio. Essa daí, ou você pede a São Bento, não é? Então, assim, São Bento ele era um santo muito místico. Eu creio que era um dos mais místicos da nossa história, né, católica, é São Bento. Ele tinha visão sobrenatural, né? Uma vez ele conversando com um discípulo seu, que era monge, ele viu uma sombra escura junto do monge e se deu conta que era o demônio. Então, veja só, ele foi lá exorcizar, né? Ele tinha esse dom. E por isso que ele... pela graça do Espírito Santo, ele fez essa oração que a gente rezou hoje, a Cruz Sagrada, né? O outro milagre, que é o último milagre de hoje, é o milagre da foice, né? Quem aqui já viu uma foice? Já viu uma foice, João?
1: Já sim, com certeza. Aqui é o que não falta.
0: Aqui não falta é foice, aqui no santuário. Então, gente, a foice ela tem um cabinho de madeira, né, João?
1: Um cabinho de madeira.
0: Esse milagre é impressionante, João. Impressionante. Então, veja só, São Bento, ele contratou... Na verdade, ele não contratou, né? Ele convidou um irmão, né? Que ele estava fazendo os votos, né? Ele ia se ordenar, né? Como no mosteiro. Então, ele pediu para que ele... entregou a foice a ele para ele fazer um trabalho, né? E ali, São Bento deu a ordem a ele, esse homem ia entrar na ordem. Então, era como a atividade dele, né? Era fazer aquele trabalho com a foice. Então, eu acho que ele foi limpar mato, não é isso, João? Essa função da foice? Ou não? Que eu não sei qual a função da foice.
1: Serve para bastante coisa, viu, Dona então, Clemência? Essa é uma delas também.
0: Pronto, então, eu sei que ele foi trabalhar com a foice. E ele foi trabalhar perto de um rio. Tinha um rio lá, né? E ele... Ah, aqui tá dizendo, ele foi ceifar, então é isso mesmo. Ele foi ceifar junto ao rio. E enquanto ele cortava e ceifava, a ponta da foice caiu, se soltou, caiu dentro do rio. E o homem ficou aflito. Era a missão que São Bento tinha dado a ele. E aí ele ficou aflito, sem saber o que fazer. Aí foi falar com um monge e disse ao monge, que era conhecido também depois como São Mauro, disse o que aconteceu e São Mauro foi chamar São Bento. A gente tem que chamar São Bento. São Bento foi até o rio. João, tu arrisca o que foi que São Bento fez?
1: Vou arriscar não, viu, Dona Clemência? Vou arriscar não.
0: Eu não sei se o povo de casa quer arriscar. Vai, é melhor eu contar, né? Olha só, gente, que santo de fé impressionante. São Bento chegou até a beira do rio, pediu o cabo da foice ao homem. O homem entregou o cabo da foice. São Bento simplesmente colocou o cabo da foice dentro d'água, segurando ele. E a foice que estava no fundo do rio subiu e se encaixou dentro do cabo. Perfeito, como se nunca tivesse quebrado. Voltou do fundo do rio e entrou. Ele devolveu para o homem e disse, continue seu trabalho. Simples assim. Continue seu trabalho, meu irmão. Simples assim, tá vendo? Então, assim, esse grande santo, ele lutou muito contra os demônios na terra. E ele também alcançou muitos benefícios para as almas, né? Com suas penitências, com suas orações. Se fazia fila de pessoas, né? Para receber conselhos e orações de São Bento. Então, após sua morte, seus discípulos se reuniram aos poucos e elaboraram a história, né? Fizeram um roteiro da história, como eu falei ontem. E aí também eles, foi encontrado o desenho, né, nos muros dos mosteiros da Medalha Milagrosa. E aí eles começaram a divulgar a Medalha Milagrosa após a morte de São Bento. Então, a gente vai ouvir mais um pouquinho dessa canção linda, a São Bento, e logo depois eu vou falar para você sobre a medalha. Mas como eu disse que hoje tem enquete, vai ter enquete sim. E eu vou mostrar aqui a João para você ver se você acerta. Eu quero que você de casa diga aí quantas medalhas...

de São Bento. Eu ando no meu corpo. Quantas medalhas? Eu vou mostrar aqui a João quantas, viu? Aí você que está em casa, diga aí, nem quem me conhece vai saber responder essa. Vocês vão ter que arriscar. Peça aí a São Bento para ele dizer a você. Aí diga aí, quantas medalhas eu caminho sempre comigo? Eu não tiro de mim. E aí, se você acertar, você vai ganhar a medalha de São Bento. Tá bom?

0: aquele que olhar com fé para a cruz alcançará sua vitória. Eu quero dar boa noite ao povo de Deus que está aqui conosco hoje. Primeira que falou comigo hoje foi Dona Eunice. Boa noite, Dona Eunice. Deus abençoe a senhora. A senhora tem a cruz, a cruz sagrada de São Bento em casa, na medalhinha? Depois me diga aí se a senhora tem. Você que está em casa, tem a medalhinha? Diga aí. Eu sei que ontem duas pessoas ganharam a medalhinha, porque pediram a medalhinha e Jesus disse, pedir e recebereis, né? Então eu vou ter que providenciar. Aí, alguém quer arriscar quantas medalhas de São Bento eu ando sempre comigo? João já sabe aqui, porque eu mostrei. Quem arriscar e acertar, aí tudo bem, recebe o prêmio. Hoje parece que o povo está dormindo, João. Quem está aí contigo, João?
1: É, por aqui, Dona Clemância, está seu Leniro, lá em Capoeiras, está nos ouvindo. Também Daniel Rodrigues, em Camaçari, na Bahia, já deixou aqui seu palpite também das medalhas.
0: Quantas?
1: Ele chutou aqui 4, viu?
0: Não acredito.
1: Por incrível que pareça.
0: Daniel de Camaçari já acertou. Palmas pra ele, gente. Eu não vou nem dar chance pra outra pessoa arriscar, porque ele acertou na primeira, igual Jussara fez ontem. Jussara na primeira acertou o santo. Então, um abraço pra Jussara, pra Dailton, pra Daniel, que ganhou essa medalhinha. Ah, Daniel, como é que faz pra você vir de Camaçari, na Bahia, no santuário? Se você vier, você não vai ganhar uma só, não, viu? Você vai ganhar 4, igual o que você acertou. Aí tem que me avisar antes, porque se eu não tiver, eu tenho que comprar suas medalhas, viu? Então é isso, gente. E por que, né? Tanta medalha. Pra que tanta medalha? Uma só não é suficiente. Uma só é suficiente, viu, gente? Tenha certeza disso. Só que o meu tecinho do braço, ele tem uma medalha de São Bento. Aquele tecinho que usa no braço. E eu ganhei uma pulseira de semi-cristal. De ouro de tigre, que tem duas medalhas milagrosas. E eu não tiro do braço também, porque eu acho bem... A pessoa que me deu foi um sacerdote e ele abençoou para minha proteção. Então, já dizendo para você que a medalha de São Bento não tem nada a ver com superstição, viu, gente? Você tem que andar com a medalha, mas também buscar guardar os sacramentos e a Santa Missa, honrar a cruz de Cristo de verdade. Então, aqui no... Na pulseirinha que é de semi-pedra preciosa, é olho de tigre. Ela tem duas medalhas milagrosas, então 3. E a quarta medalha milagrosa é no meu terço. Meu terço que eu sempre estou com ele, ele tem uma medalhinha que eu coloquei no terço. Mas se eu for contar direitinho, vai ter mais, viu? Mas tudo bem. É 4 mesmo. Então, eu agradeço de coração, né, a você que está aí do outro lado participando dessa enquete. E Daniel acertou. Eu não vi mais ninguém aqui dizendo, viu, gente? Então só Daniel acertou. E agora a gente vai ouvir um pouquinho mais sobre a medalha, para você aprender por quê, por que da medalha, né? Então, ela é um sacramental, né? Bom saber. Para ela ser um sacramental, você tem que levar para o padre abençoar, porque ela vai guardar a bênção do sacramento, a bênção sacramental que o padre ele vai fazer, certo? Então, ela é um sacramental da nossa igreja, que é associada à proteção espiritual e à fé cristã. Então, ela traz consigo essa graça para a bênção espiritual, proteção espiritual da nossa fé. Ela tem a origem, claro, né? Em São Bento, né? Ele quem criou, né, através de oração, a cruz sagrada. Então, como é? Deixa eu descrever a medalha para você. Se você tiver uma medalha aí com você, João, Daniel acertou, mas eu lembrei agora que eu ando com outra medalha. Ela tá aqui na minha bolsa, eu vou lhe mostrar. Essa é um pouco maior, gente. Eu gosto de andar com ela também. Então, veja só. Ela tem de um lado, olhando aí para sua medalha, se você tiver, você vai ver. De um lado, ela tem a imagem de São Bento, certo? Segurando a cruz e a regra beneditina. Lembra que eu falei da regra ontem? Então, na mão a cruz, na outra a regra beneditina. E um lado da medalha. No outro lado, Não, junto da de São Bento tem assim: Eius in obitu nostro. Perdão aí para quem sabe latim, viu? Praesetia muniamu. Eu vou ler como tá aqui, viu, gente? Eu não estudei latim, então posso errar a pronúncia. Eu não estudei latim, eu tô tentando ler aqui em latim. Mas quer dizer o quê? Que sejamos protegidos por sua presença na hora da nossa morte. Sabia, João, que o que tem escrito, onde está o pai Bento, que também se chamava Medalha do Pai Bento, onde está o pai Bento, ali tem escrito que a medalha, que sejamos protegidos por sua presença na hora da nossa morte. Isso aqui em latim, certo? E no verso da imagem de São Bento, tem uma cruz cercada por letras, né? Por siglas, que representam uma oração de proteção. Essa é a oração exorcística, viu? Então, tem um C, um S, um P e um B, certo? O C é de crux, em latim, que é cruz, crux. O S, sacra, de sagrada. O S, de sit, de seja. O M, minha, que é mir, e o L, lux. Por isso que tem, vou novamente falar, né? C, S, S, M, L, quer dizer, cruz, sacra, sit, mir, lux. A tradução é, a cruz sagrada seja minha luz, certo? Aí na outra direção tem N, D, S, M, D. N, D, S, M, D. O N representa o quê? Non, que é não. Draco, dragão. Sit mihi dux, que quer dizer, não seja o dragão meu guia. Então, tem o V, R, S, N, S, M, V. Vade retro Satan. Que a gente pode dizer, retira de Satanás, né? Afaste de Satanás, mas na pronúncia literal é vade retro Satan, que é a mesma coisa, né? Nunca me aconselhes coisas vãs. Aí tem S, M, K. Por isso que tem tanta letra, gente. Cada letra dessa significa uma palavra. S, M, K, L, I, V, B. Sam, Maliquel, Bibas. Ipsi, Venena, Bibas. Libas, Ipsi, Venena, Bibas. Quer dizer, é mal que tu me oferece, bebe tu mesmo do teu veneno. A oração está toda na medalha. E a oração exorcística, ela está toda na medalha. Qual é o significado, né? Você podia perguntar, sim, qual é o significado? Bom, para a gente que é católico, né? Sei que outras pessoas que escutam esse programa é de outra religião. A medalha, ela representa uma proteção contra o mal e as tentações. Essa medalha vai trazer no nosso coração confiança no poder da Santa Cruz de Jesus Cristo e na intercessão poderosa de São Bento. Mas essa medalha também tem que trazer no meu coração um convite à vida de oração, a luta pela conquista da fé, né? E a minha conversão. Não é um amuleto, viu, gente? Não é amuleto. Quem faz amuleto é outra categoria. Não é amuleto. É, como eu falei, um sacramental. Tá certo? Por isso que a gente tem que ter muito respeito. O valor dessa medalha é pela nossa fé, né? É um sacramental, um sinal sagrado que traz a bênção sacerdotal para a gente viver bem nossa fé. Então, muitas pessoas costumam usá-las no pescoço, né? Na pulseira também, quando você tem uma pulseira devocional. E também tem algumas pessoas que botam dentro da carteira, porque não gostam de usar pulseira, não gostam de usar no pescoço. Bota na carteira, anda com a medalha de São Bento, né? E também coloca no terço a medalhinha. Mas não deixe de usar a medalhinha com fé, gente, porque sem fé não vai servir de nada, é só um adorno, né? Mas também tem, assim, a devoção, você pode colocar a medalhinha no seu carro, né? No seu carro, também na sua casa. De preferência, gente, por favor, depois que o sacerdote abençoar, não use nada que seja de proteção, que seja para representar a sua fé, sem a bênção sacerdotal. Seja escapulário, seja medalha milagrosa, medalha de São Bento, tecinho. Sempre que você ganhar alguma coisa religiosa que represente sua fé, leve para o sacerdote abençoar. Eu já ganhei relíquias, coisas assim muito fortes, por exemplo, uma medalha de lá de São Giovanni Rotondo, de São Padre Pio, e a pessoa disse para mim: Clemence, já está abençoada. Eu acredito, mas quando eu estou numa missa que o padre vai abençoar, eu apresento de novo, porque eu creio que a bênção não vai fazer mal. Não é que eu estou desconfiando da bênção que foi dada, mas é porque ali eu estou vendo. Hoje é dia até de São Tomé, né, João?
1: São Tomé.
0: Mas não é bem por isso, é porque eu gosto de sentir que a bênção foi feita ali junto comigo. Aí eu também vou estar recebendo aquela bênção de ter recebido aquele sacramental naquele momento. Então é isso. Queria explicar um pouco mais sobre a medalha de São Bento para você e te convidar não só a ter a medalha, mas a oferecer para alguém. Se você tem duas, dê para alguém a medalha. Se você puder também distribuir no dia de São Bento, no dia 11, aí você faz um voto a ele, né, de agradecimento, e faz um propósito de ser um propagador dessa fé, não é? A gente vai encerrar esse programa hoje com o segundo dia da novena São Bento, né? A gente está fazendo um segundo dia. Quem estiver conosco pela primeira vez hoje, que não participou do programa ontem e quiser a novena, a gente mandou outro para todo mundo que está acompanhando. Aí, se você está acompanhando, mas não estava ontem, peça aí no WhatsApp que a gente manda a novena para você rezar conosco, tá? Eu quero escutar mais um pouquinho dessa canção. João, vê se tu encontra essa canção em nova versão, porque tem uma versão dela que é mais alegre um pouco. Então, veja só. Já enquanto João procura, eu queria agradecer de coração para um anônimo que fez a sua ajuda para as vítimas, né, pessoal lá da Venezuela, nossa campanha aqui do santuário. E um anônimo fez uma oferta maravilhosa que vai ajudar muito. Quero agradecer de coração. É uma pessoa de Arco Verde e trouxe em dinheiro hoje aqui na Santa Missa. Se estiver me ouvindo, sabe que eu estou falando com você, tá? Deus te abençoe, Deus te guarda, Deus te proteja. Quero agradecer também a outras pessoas que continuam nos ajudando no anonimato. E se você quiser mandar para a gente o comprovante, para a gente divulgar aqui, incentivar os outros, não é para que ninguém apareça, é para que apareça a obra de Deus. É para que o povo de Deus saiba que muita gente está aderindo. Graças a Deus, gente, estou muito feliz, porque nós passamos da nossa meta. A nossa meta era 10 mil dólares e a gente achava que não ia chegar. Gente, eu acredito que muita gente pensou nisso, inclusive eu. A gente pensou que 10 mil era muito, 10 mil dólares, né? A gente tinha que chegar a 51 mil e alguma coisa. E não é que a gente chegou a 11 mil dólares. Então a gente, eu não sei se Milena está me ouvindo para nos atualizar, mas a gente estava na hora da missa com 57.842,09. Gente, isso é muita graça, porque a gente está chegando em 58 mil. Então, daqui para domingo, eu creio que a gente vai chegar em 60 mil, né? Eu creio que a gente vai chegar a 60 mil. Tenho certeza que todo o dinheiro que chegar à Venezuela não é suficiente para o estrago que foi feito lá. Eu falo de estrago material, porque estrago humano, meu Deus do céu, o prejuízo humano foi muito grande. Por isso que amanhã aqui no santuário, a missa das 5 horas vai ser pelo sétimo dia das vítimas da Venezuela, gente. Já pensou? A gente vai celebrar amanhã o sétimo dia aqui das vítimas. Foram milhares de pessoas, milhares de almas ceifadas. Então, pedindo a intercessão de São Bento para todo o povo da Venezuela e dos santos anjos e de Nossa Senhora. E agradecendo ao mesmo tempo ao povo de Deus que está ajudando no anonimato, e mesmo aqueles que dizem o nome, mas está ajudando de toda forma. Então eu quero convidar você para amanhã estar aqui conosco. às 5 da tarde, para a missa do sétimo dia das vítimas dos terremotos na Venezuela. E quero convidar você para a partir de 7 horas da manhã, vamos dizer 7h30, né? Para não querer que ninguém saia da cama assim tão cedo. 7h30, chegue lá no Secora, a gente vai estar lá em um cantinho, né? Fazendo a campanha, vendendo o bazar. O pessoal do bazar de Santa Cruz já chegou aqui no santuário. No santuário já vão montar a barraca agora à noite. E amanhã, quando você chegar, vai estar lá uma festa vendendo. Tudo baratinho, gente, é tudo novo, viu? Tudo novo. Vá pra lá pra você comprar sua roupinha, bem legal. E toda renda será para as vítimas dos terremotos na Venezuela, para o povo de Caracas. Veja que graça, né? Pai da Deus disse que vai vender. Vá pelo menos pra você ver o Pai da Deus vendendo. Eu tô pagando pra ver, João, o Pai da Deus vendendo na feira.
1: Vamos ver se ele é bom na matemática.
0: Eu quero ver, ele fica mangando da gente. Eu quero ver se ele é bom amanhã. Ele não vai poder correr da gente, não. Então é isso, gente. Fica esse convite para você estar conosco amanhã, lá no Secor, a partir das 7h30, tá bom? E agora, tem aqui Dona Vera Lúcia, que mandou um WhatsApp. Obrigada, Dona Vera. Deus abençoe. Ela fez sua ajuda. Oh, muito obrigada. Só pediu para dizer o nome dela. Tá certo. A gente só divulga seu nome. E a gente não tá divulgando valores, não, viu? A gente só tá divulgando somente o nome mesmo das pessoas. Agora tem pessoas que não quer que diga, aí fica no anonimato. Mas eu gosto de dizer o nome porque incentiva, viu? Deus abençoe a senhora. Obrigada, obrigada mesmo. É um prazer tê-la do outro lado rezando conosco. E aí a gente vai fazer o que agora? Vamos rezar a novena. Se mais alguém quiser a novena, pede aí que dá tempo de enviar para você, viu? Tem alguém pedindo, João?
1: Sim, vou enviar agora, viu, pessoal? Pronto. Só um momentinho.
0: E antes, bota aí rapidinho a musiquinha enquanto tu envia.

0: Em nome do Pai, do Filho e do Espírito Santo. Amém.
1: Amém.
0: Glorioso São Bento, fiel servo de Deus, modelo de oração, humildade e obediência, que vencestes as ciladas do maligno pela força da cruz de Cristo. Alcançai-nos a graça de vivermos unidos a Jesus, perseverando na fé, na esperança e na caridade. Protegei nossas famílias, livrai-nos de todo o mal, fortalecei-nos nas tentações e ajudai-nos a buscar, acima de tudo, viver a vontade de Deus. Peça agora em silêncio a graça que você necessita por intercessão de São Bento.

0: São Bento, rogai por nós. E hoje, nós clamamos pela humildade, obediência à vontade de Deus. Esse é nosso pedido, que São Bento interceda a Jesus pela nossa humildade, pela nossa obediência à vontade de Deus. Pai nosso que estais nos céus, santificado seja o vosso nome. Venha a nós o vosso reino, seja feita a vossa vontade, assim na terra como no céu.
1: O pão nosso de cada dia nos dai hoje, perdoai-nos as nossas ofensas, assim como nós perdoamos a quem nos tens ofendido, e não nos deixeis cair em tentação, mas livrai-nos do mal.
0: Ave Maria, cheia de graça, o Senhor é convosco, bendita sois vós entre as mulheres, bendito é o fruto do vosso ventre, Jesus.
1: Santa Maria, Mãe de Deus, rogai por nós, pecadores, agora e na hora de nossa morte. Amém.
0: Glória ao Pai, ao Filho e ao Espírito Santo.
1: Como era no princípio, agora e sempre. Amém.
0: Oração final. Ó glorioso São Bento, Pai dos monges e poderoso intercessor, alcançai-nos a graça de permanecer sempre fiéis a Cristo. Que a Santa Cruz seja nossa luz e que jamais o inimigo nos afaste do caminho da salvação. Fortalecei-nos na luta contra o pecado. Protegei-nos dos perigos da alma e do corpo e conduzi-nos à vida eterna. São Bento, rogai por nós. A cruz sagrada seja minha luz, não seja o dragão meu guia. Retira-te, Satanás, nunca me aconselhes coisas vãs. É mal que tu me ofereces, e bebe tu mesmo dos teus venenos. Amém.
1: Amém.

0: Eu queria contar algo a vocês, algo que me ocorreu agora, né? É bom falar sobre assuntos que quebra jugo, que quebra coisas que a gente vai alimentando e cria uma fantasia na nossa mente. Tem pessoas que têm medo de fazer a oração de São Bento só porque fala no nome de Satanás, sabia, João? Eu já ouvi. Só que você diz assim: a cruz sagrada seja minha luz. Você proclamou sobre você o poder da luz da cruz de Cristo. Não seja o dragão meu guia. Você está proclamando que quem vai mandar em você, quem vai lhe guiar, quem vai lhe proteger é a cruz de Cristo. O bem sempre vencerá o mal. Então, quando você diz retira-te, você está dizendo no poder de Deus, atribuído a São Bento, na intercessão dele. Ali você está falando em nome de Jesus, você não está falando na pessoa, digamos, eu não estou falando na pessoa de Clemâncio, eu estou falando na pessoa de Cristo que está sobre mim, no poder da Santa Cruz. Então, eu tenho que ter a certeza que é Deus que está aí na minha frente, quando eu proclamo com autoridade essa oração, esse pequeno exorcismo. Nunca me aconselhes coisas vãs. É mal que tu me ofereces. Bebe tu mesmo dos teus venenos. Quando você está sendo ameaçado, como aqui a gente aprendeu hoje, digamos, por uma tentação da castidade, ou você está alguém, né, que você sente que aquela pessoa sempre olha para você com inveja ou com alguma coisa, você pode fazer essa oração no seu coração para quebrar, né, aquela, vamos dizer numa palavra simples que a gente usa no Nordeste, a crista do inimigo, né? A petulância dele. Colocar as coisas no lugar. Mas é importante que você, para você ter essa confiança, que você tenha uma vida no estado de graça, não é? Para você não ser alvo. Então você tem que estar no estado de graça. São Bento, um dia, ele falou para um dos monges. Ele viu, né? Ele tem a visão espiritual, então ele viu que o inimigo estava usando aquele irmão de uma coisa que ele caía sempre, que era na preguiça. E São Bento teve que agir para tirar o mal que atraía ele, a brecha que era que ele deixava na preguiça para o inimigo usar ele. E São Bento veio e, com autoridade, ele tomou uma atitude para realmente libertar aquele filho espiritual, né? Então, assim, o que a gente tem que entender é que para eu usar a medalha de São Bento, para eu fazer essa oração com confiança, eu preciso estar em estado de graça. Se eu não estou, eu tenho que procurar entrar em estado de graça. Não precisa eu tirar a medalha que eu ando com ela, não. Ande independente, certo? Independente de qualquer coisa. Mas para você fazer essa oração com confiança e segurança, é bom ser prudente e estar em estado de graça. Porque aí você vai falar com autoridade, tá certo? E é isso. Eu queria também falar para você hoje que essa devoção de São Bento é uma devoção... São Bento, gente, eu fico impressionada como esse santo, ele foi um grande divulgador, assim, no sentido, quantos papas, né, eram beneditinos, quantos sacerdotes. Olha, é impressionante. Ele era um santo que ele tinha uma fecundidade para a Igreja Católica. Eu fico impressionada. Então, a gente vai aprender muito nesses 9 dias... Cada dia eu vou trazer um aspecto para você aprender um pouco mais, né, sobre São Bento. E também a gente vai estar sempre aqui rezando. Como você já colocou sua intenção, a gente pede com fé e a gente vai alcançar. Então, ele foi tão importante que a Ordem Beneditina, ela foi considerada a maior ordem monástica da Igreja Católica. Então veja só, sabe quantos papas eram beneditinos? Quantos papas foi formado na Ordem Beneditina? 23 papas. É muito papa, né, João?
1: Muito, muito papa.
0: 23 papas. Sabe quantos bispos, João, foram formados na Ordem Beneditinas? 5 mil.
1: 5 mil?
0: 5 mil bispos foram formados. Veja a fecundidade de São Bento. E, sabe, e, além disso, teve 3 mil santos. Tem, né? Teve, não tem, que santo é eterno. Você sabe o que é isso? Uma ordem que formou, tem canonizado 3 mil santos, gente. Veja a fecundidade de São Bento. Então, não tenha dúvidas. Se você é devoto de São Bento, agradeça a Deus, porque ele vai sempre estar do seu lado, lhe ajudando nas suas orações. Concorde comigo, porque nesse sentido, eu creio que eu estou certa. São Bento, ele é apaixonante. Quando você começa a ler a obra dele, você fica impressionado. Que coisa linda, que fecundidade. E ele não queria nada para ele, não atraía nada para ele. Por isso que ele deixou tudo e foi ser eremita. Foi morar numa caverna. Passou 3 anos naquela caverna. Né? Ali tem uma historinha que conta, que eu creio que seja verdade. Né? São os relatos que os monges escreveram depois da morte dele. Que tinha 2 pastores que estavam ali com as ovelhas. E as ovelhas, um pastor dormiu e as ovelhas sumiram. E ali chegou um homem cego. Bom, vou terminar contando um terceiro milagre que eu não ia contar hoje, né? Mas eu vou contar, porque veio no meu coração. Então, o que aconteceu? Um cego ia passando e eles viram que tinha uma caverna muito profunda, que a caverna que São Bento estava era subterrânea, tinha 9 metros de profundidade, para ele não ter sinal nenhum da superfície. Então, ele disse assim: vamos botar esse ceguinho para descer, para ver se as ovelhas estão lá embaixo, se algum bicho, olha a maldade, se algum bicho pegou as ovelhas. Amarraram o cego e desceram o cego de caverna abaixo, para o cego ver se tinha um bicho lá embaixo. Como é que o bichinho primeiro ia ver se ele era cego, né, João? Olha a maldade. Aí o senhor, quando ele chegou, ele sentiu o calor do fogo. Ele foi se aproximando e perguntando: tem alguém aqui? Tem alguém aqui? Aí São Bento disse: se aproxime, meu filho. Aí ele se aproximou e disse: quem é o senhor? Aí ele disse: não é à toa que você está aqui. Aí São Bento começou a falar de Deus para ele. E ali São Bento disse: se você veio aqui, tem alguma coisa que você veio buscar. Aí botou a mão sobre ele e disse: Senhor, se o senhor quer que esse teu filho volte a enxergar, que ele volte. E São Bento rezou naquele senhor com as mãos sobre ele, e os olhos deles foram totalmente restaurados. E ali ele disse que estava procurando umas ovelhas, aí contou a São Bento tudo e disse que precisava subir. E São Bento botou ele na corda, ele subiu. Quando ele chegou lá em cima, ele chegou gritando, né? Eu estou enxergando, eu estou vendo, eu estou vendo. Aí conta que ele, feliz da vida, e os homens não entenderam. Mas como assim? Ele disse: tem um santo, tem um homem santo lá embaixo, tem um homem santo. E aqueles homens ficaram tão extasiados que saíram correndo para o povoado contando que tinha um homem santo dentro daquela caverna. E foi assim que começou a ir muita gente lá, novamente, as filhas de pessoas, para pedir conselhos a São Bento. Ele saía da caverna e ia aconselhar o povo. E daí a história continua, que eu vou contar na próxima, né? Segunda-feira, só que você amanhã vai fazer em casa o terceiro dia, domingo você vai fazer o quarto dia, e segunda a gente vai para o quinto dia, tá certo? Faça direitinho, né, com disciplina, é muito pequenininho, dá 5 minutos de meditação, e aí eu quero contar para vocês na segunda-feira, se Deus quiser, mais um milagre de São Bento. E falar um pouquinho sobre aquele fato, né? Quando os monges tentaram envenenar São Bento e dar o vinho a ele, envenenado. Vamos meditar esses dias sobre as virtudes que essa novena traz pra gente. Hoje, a gente viu quais são as virtudes do dia. Cada dia tem a meditação, né? Cada dia tem a meditação de cada virtude. Ontem a gente pediu fé. Né? Fé e confiança em Deus foi o primeiro dia. Hoje, humildade e obediência à vontade de Deus. Amanhã você vai meditar também no terceiro dia, nas virtudes de amanhã. Quarta-feira também. E quinta-feira, aliás, quarta-feira não, é domingo. E segunda-feira a gente vai meditar no quinto dia, e vai ver qual é a virtude que a gente vai pedir a graça. Então é isso. Um abraço grande para você. Mais uma vez eu esqueci de dar o número do Pix para você ajudar a gente aí, ajudar os nossos irmãos lá na Venezuela. Então o Pix é, João, qual?
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0: Então, um abraço aqui para Márcio, lá da Pintada, que está conosco. Deus abençoe, Márcio. Também para Alessandra, que está sempre conosco todo dia. E todo mundo que está conosco, sejam sempre muito bem-vindos a esse programa de oração. Quem está mais conosco aí, João?
1: Também está conosco Dona Clemence Giovana Lima, em Pesqueira. Rosa Pereira, lá em Belém de São Francisco. Também Sandra Lima, aqui em Arco Verde. Também Rosa e Gonzaga em Serra das Varas, Eunice e Félix em Isabelê, na Paraíba, e Dona Eliane Oliveira no sítio Olhos d'Água.
0: Pronto, gente, eu queria dar uma notícia boa para todo mundo que está me ouvindo. No dia 11, que é a missa de São Bento, quem quiser a medalhinha de São Bento vai dizer para mim: Clemância, eu estou indo para o santuário, só no dia 11. No dia 11, todo mundo que me pedir a medalhinha, se eu não tiver, eu providencio, viu? Todo mundo que me pedir no dia 11 vai ganhar a medalhinha de São Bento. Mas tem que vir pra cá, pro santuário, participar da missa de São Bento. E aí me pede e eu vou dar, tá certo? Que Deus te abençoe, que Deus te guarde, que Deus te proteja. Você ouviu aí o Pix? Ajude, ajude. Não fique omisso de braços cruzados enquanto nossos irmãos morrem. Faça sua ajuda e Deus vai te abençoar muito mais. Tenha certeza disso. E a gente termina... Aliás, vamos nos consagrar, né, João? Vamos nos consagrar a Nossa Senhora terminando esse momento de oração.

0: Ó minha senhora, ó minha mãe, eu me ofereço inteiramente a vós. Em prova da minha devoção para convosco, eu vos consagro nesta noite os meus olhos, os meus ouvidos, a minha boca, o meu coração e inteiramente todo o meu ser. E porque assim eu sou vossa, ó incomparável mãe, guardai-me, defendei-me como coisa e propriedade vossa. Amém. Amém. Não há poder maior do que o poder da Santíssima Trindade. E é com este poder que nós nos revestimos. Em nome do Pai, do Filho e do Espírito Santo. Amém. Boa noite, povo de Deus.
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4: Misericórdia no nosso meio, manifesta, Senhor Jesus, o teu poder de trazer a cura, a libertação, que todo mal se afaste das famílias, que todo pecado seja tirado dos corações, que toda ansiedade, síndrome do pânico, tudo aquilo que leva escuridão, desespero, caia por terra agora pela vossa presença no nosso meio. A presença de Jesus agora é forte na sua casa, onde você reza conosco, Jesus está presente, e a presença dele aí afasta todo mal. Proclama: Jesus, Jesus, eu creio nisso, que tu vencerás. Canta isso.

0: Senhor, nós queremos ainda pedir uma graça. A graça que está em Hebreus capítulo 11, versículo 1, que diz para nós: a fé é o fundamento daquilo que ainda se espera e prova de realidades que não se veem. Sim, Senhor, ainda não vemos essas realidades transformadas, mas pela fé, Jesus, pela fé nós alcançamos agora todos estes milagres. Aquilo que no nosso meio era escuridão, aquilo que no nosso meio era falta de esperança, a fé agora movimenta o teu coração, filho. Proclama: eu já acredito neste milagre, eu já vejo este milagre acontecer. Deus já está fazendo na minha vida algo que eu não esperava. Este milagre que é impossível aos olhos humanos, Deus está realizando através da fé. Esta fé que é o fundamento das coisas, como diz Hebreus capítulo 11, versículo 1. Este fundamento agora, ele alicerçado na sua vida, lhe faz alcançar milagres. Eu quero convidar você a proclamar mais uma vez a vitória de Jesus, porque este texto do combate de hoje vai trazer a diferença na sua vida. Você chegou aqui de uma forma, mas a condução deste texto hoje lhe levará a uma fé como fundamento de coisas que você não vê. Você rezará diferente, você proclamará as graças de Deus. Proclama: Jesus, tu vencerás.
1: Jesus, tu vencerás.
0: Como sempre tu venceste.
1: Como sempre tu venceste.
0: A batalha já está vencida.

0: Deus opera agora no nosso meio grandes milagres. Você que se encontrava agora em situação completamente quase que insolucionável, situações de pessoas em hospitais, em casas de reabilitação, familiares que agora rezam conosco pedindo por pessoas que estão em presídios, pedindo a graça da conversão. Deus agora, como que a oração da coleta da missa, recebe todas as oferendas que estão sendo colocadas no altar. Porque a fé é o fundamento daquilo que se espera e a prova de realidades que não se veem. Talvez você não veja essa conversão, este milagre amanhã. Deus pode fazer? Pode. Mas talvez Deus está crescendo a sua fé para que você possa sim tocar estes milagres. Obrigado, Jesus.
1: Obrigado, Jesus. E na próxima dezena, nós vamos fazer um clamor de libertação e de milagre na sua família. Eu lembro agora de um testemunho de um milagre por meio da medalha milagrosa. Por isso ela tem esse título. Uma mulher que jogou a medalha milagrosa no telhado do seu pai quando rezava conosco. E o pai dela tinha anos, se eu não me engano, 15 a 20 anos que não falava com ninguém da família. E a partir daquele dia que ela jogou aquela medalha, em oração, o pai dela voltou a ligar para ela. Voltou a falar com a família. O milagre aconteceu. Hoje, no dia de São Tomé, nós vamos tocar a chaga de Jesus e pedir esse milagre. Pelas chagas de Jesus, se a sua família estiver com algum tipo de divisão, algum ataque do maligno, de rancor, ressentimento, separação. Eu lembro de um senhor que me disse: irmão, meus irmãos estão sem se falar há anos. E eu pedi que ele fizesse a novena de Pompeia e os irmãos voltaram a se falar. É pela fé, filho. Pela sua oração, Deus ouve. Vamos fazer um clamor pela sua família. Seja lá qual briga, divisão, qual mal-estar que esteja na sua casa, na sua família, o sangue de Jesus vai curar, vai libertar, de acordo com a tua fé, como o irmão Tarcísio Maria rezava agora. A fé é o fundamento de tudo, é o fundamento da esperança. Você vai amar a Deus se você crer primeiro nesse amor de Deus agindo na sua vida. Por isso eu peço que você já coloque agora o nome da sua família aqui no chat. Diga: Jesus, o teu sangue vai curar a minha família. E diga o nome da sua família. Basta você escrever aqui no chat o nome: Pereira, Oliveira, Assis. Coloque o nome da sua família e o Senhor está ouvindo essa entrega, está recebendo essa oração que faremos na segunda dezena. São Miguel e todos os santos anjos,
2: combatei e rogai por nós.
1: São Miguel e todos os santos anjos,
2: combatei e rogai por nós.
1: São Miguel e todos os santos anjos,
2: combatei e rogai por nós.
1: São Miguel e todos os santos anjos,
2: combatei e rogai por nós.
1: São Miguel e todos os santos anjos,
2: combatei e rogai por nós.
1: São Miguel e todos os santos anjos,
2: combatei e rogai por nós.
1: São Miguel e todos os santos anjos,
2: combatei e rogai por nós.
1: São Miguel e todos os santos anjos,
2: combatei.

anjos, vós que recebeste de Deus o poder e a missão de esmagar a cabeça de Satanás, humildemente vos rogamos que envieis as legiões celestes, para que as vossas ordens persigam e combatam os demônios por toda parte,

0: nossa esperança. Ó Divina Mãe, enviai os santos anjos em nossa defesa, afastando para longe de nós o cruel inimigo. Família Marques, família Souza Ramos, família Zaninete Moreira, família Amorim, família Silva, família Raiz, família Pinheiro. Jesus, cada uma das tuas famílias, dos teus filhos, que estão sendo apresentadas agora, sejam visitadas, Senhor, e sejam libertas agora pela virtude do teu sangue precioso. Diga assim comigo: eu coloco a minha família,
1: eu coloco a minha família
0: dentro das chagas de Jesus,
1: dentro das chagas de Jesus,
0: da chaga da mão direita,
1: da chaga da mão direita,
0: para ser liberto de toda impureza,
1: para ser liberto de toda impureza,
0: da chaga da mão esquerda,
1: da chaga da mão esquerda,
0: para ser liberto dos apegos aos bens materiais,
1: para ser liberto dos apegos aos bens materiais,
0: de toda avareza,
1: de toda avareza,
0: pela chaga do pé direito,
1: pela chaga do pé direito,
0: para que possa obedecer à lei de Deus,
1: para que possa obedecer à lei de Deus,
0: caminhar nos caminhos do Senhor,
1: caminhar nos caminhos do Senhor,
0: pela chaga do pé esquerdo,
1: pela chaga do pé esquerdo,
0: para que tenhamos humildade uns com os outros,
1: para que tenhamos humildade uns com os outros,
0: e pela chaga do coração aberto de Jesus,
1: e pela chaga do coração aberto de Jesus,
0: para que tenhamos um verdadeiro amor,
1: para que tenhamos um verdadeiro amor,
0: saibamos pedir perdão e perdoar,
1: saibamos pedir perdão e perdoar,
0: e amar de todo o coração,
1: e amar de todo o coração
0: os membros da nossa família,
1: os membros da nossa família,
0: por amor a Jesus,
1: por amor a Jesus.
0: Filho, filho, eu estou segurando agora essa relíquia da cruz de nosso Senhor Jesus Cristo, um pedacinho do lenho onde Jesus derramou o seu sangue, e eu peço agora, Senhor, por intercessão de Nossa Senhora das Dores, e por essa cruz sagrada que tenho em minhas mãos, a tua própria cruz onde o Senhor morreu por nós, Jesus, que a tua cruz liberte agora essa família de toda opressão. Jesus, quebra toda maldição, quebra toda divisão, todo rancor e ressentimento, expulsa todo espírito de briga, Senhor Jesus Cristo, assim como Tomé tocou suas chagas e no teu sangue foi lavado, que o teu sangue agora, Senhor, lave essa família. Mais uma vez eu leio: família Coelho, família Pereira, família Lima, família Oliveira, família Feitosa, família Bento, família Alcântara, Jesus, cada uma dessas famílias. Canta agora essa canção, pedindo que o sangue de Jesus, vamos do início da canção, pedindo esse sangue sobre cada membro da sua família.

0: Senhor está fazendo grandes libertações agora. Pela sua fé, pessoas de joelhos clamando, pessoas clamando com as suas mãos erguidas na autoridade de esposo, de esposa. O Senhor está expulsando do seu coração a incredulidade. É a primeira libertação. Depois está expulsando a incredulidade dos seus filhos, do seu cônjuge. Mas primeiro é de você, filho. Você muitas vezes diz que crê, mas não crê de verdade. Você diz que crê, mas na aflição não entende porque o Senhor demora. O Senhor não demora, Ele capricha. Hoje o Senhor está fortalecendo a sua fé, e na sua fé fortalecendo a fé da sua família. Senhor, assim como São Tomé tocou a chaga do teu coração, faz agora, Senhor, que cada família nossa seja lavada no raio da tua misericórdia, no sangue e água que jorram do coração aberto. Enquanto eu seguro essa relíquia da cruz de Cristo, eu peço ao nosso irmão Estevão Maria que possa rezar essa consagração ao sangue precioso e poderoso de nosso Senhor, mergulhando a sua família inteira agora, seja lá qual for a graça de cura, libertação, conversão, santificação, restauração. O Senhor deseja agora mergulhar sua família no sangue do Senhor. Faça essa oração com muita fé.
1: E antes de nós rezarmos esta consagração ao preciosíssimo sangue de nosso Senhor, vamos pedir a Jesus que possa fazer com o seu sangue uma faxina espiritual no nosso coração, na nossa vida. Vamos renunciar nesse momento a todo tipo de pecado. Meu irmão, minha irmã, repete assim comigo agora: Senhor Jesus,
2: Senhor Jesus,
1: eu clamo pelo poder do teu sangue,
2: eu clamo pelo poder do teu sangue,
1: a libertação de tudo aquilo que está me aprisionando,
2: de tudo aquilo que está me aprisionando,
1: de todas as amarras de... Satanás.
2: De todas as amarras de Satanás.
1: Eu renuncio, Senhor.
2: Eu renuncio, Senhor.
1: A tudo que me afasta de ti.
2: A tudo que me afasta de ti.
1: E me coloco na tua presença.
2: E me coloco na tua presença.
1: Como um pobre mendigo necessitado.
2: Como um pobre mendigo necessitado.
1: Da tua misericórdia.
2: Da tua misericórdia.
1: E na minha autoridade de batizado, Senhor.
2: E na minha autoridade de batizado, Senhor.
1: Eu ordeno que Satanás bata em retirada,
2: que Satanás bata em retirada
1: da minha vida e da minha família,
2: da minha vida e da minha família.
1: E nesse momento, Senhor,
2: e nesse momento, Senhor,
1: eu escancaro as portas do meu coração.
2: Eu escancaro as portas do meu coração.
1: E peço que o coração dos meus familiares,
2: e peço que o coração dos meus familiares
1: estejam abertos a esta consagração nesta noite. E com fé, filho, acompanha esta oração que vou rezar, consagrando as nossas famílias, consagrando o nosso coração ao preciosíssimo sangue de nosso Senhor Jesus Cristo. Na consciência do meu nada e da vossa grandeza, misericordioso Salvador, me prostro aos vossos pés e vos rendo graças pelos inúmeros favores que me havia...

vês concedido a mim, ingrata criatura, em especial por me terdes livrado, por intermédio de vosso preciosíssimo sangue, da maléfica tirania de Satanás, em presença de Maria, minha boa mãe, do meu anjo da guarda, dos meus santos patronos, de toda a corte celeste, me consagro ao bondosíssimo Jesus, com sincero coração e por livre decisão, ao vosso preciosíssimo sangue, com o qual vós livrastes o mundo inteiro do pecado, da morte e do inferno. Prometo-vos, com o auxílio da vossa graça, se segundo as minhas forças despertar e fomentar, quanto em mim estiver, a devoção ao vosso preciosíssimo

puríssimo sangue e oferecer-vos igualmente reparação por tantos sacrilégios cometidos pelos homens contra o preciosíssimo preço da sua redenção. Oxalá eu pudesse fazer desaparecer os meus pecados, as minhas friezas e todos os desrespeitos com que vos ofendi. Ó preciosíssimo sangue, vede, ó amantíssimo Jesus, que vos ofereço o amor, a estima e a adoração que a vossa Mãe Santíssima, os vossos apóstolos fiéis e todos os santos renderam ao vosso preciosíssimo sangue. E vos rogo que queirais esquecer-vos das minhas infidelidades e friezas passadas e perdoeis a quantos vos ofendem. Aspergi-me, ó Divino Salvador, e bem assim a todos os homens, com

0: Eu queria pedir que o diácono selasse esse momento de consagração, esse momento de clamor pela sua família, que está sendo mergulhada agora na cura do sangue de Jesus. Eu passo essa relíquia ao diácono, para que ele possa abençoar com essa santa relíquia da cruz de Cristo, abençoar você com a relíquia da cruz, abençoar cada membro da sua família. Se você não está com todos da sua família agora, coloca o nome deles, se inclina diante do Senhor e recebe essa bênção com a relíquia da Santa Cruz.
1: Recebei, meu irmão, a bênção com a relíquia da Santa Cruz.

0: rogai por nós.
1: A visão que o Senhor me dá é como se a sua casa fosse receber uma grande faxina. Acabou de receber uma grande faxina, uma água pura lavou sua casa, uma água cristalina, como de um rio puro, limpo, como de água potável, totalmente pura. E o Senhor me mostra muita sujeira saindo da sua casa, muita sujeira. O Senhor traz a limpeza de novo, o Senhor traz a pureza, o Senhor vem restaurar. Aquilo que ele sonhou para sua casa. E seus filhos que estavam vivendo em pecado, que estavam vivendo de uma forma errada, o Senhor através dessa bênção vai começar um processo de cura, um processo de transformação. O Senhor me dá essa visão de uma grande limpeza, muita sujeira saindo da sua casa, e o Senhor começa um novo. Glórias e louvores a ti, Senhor. Augusta Rainha dos Céus e Senhora dos Anjos, vós que recebeste de Deus o poder e a missão de esmagar a cabeça de Satanás, humildemente vos rogamos que envieis as legiões celestes para que as vossas ordens persigam e combatam os demônios por toda parte, refreando a sua audácia e precipitando-os no abismo. Quem como Deus?
2: Ninguém.
1: Ó bondosa e carinhosa Mãe,
0: vós sereis sempre o nosso amor e a nossa esperança. Ó Divina Mãe, enviai os santos anjos em nossa defesa, afastando para longe de nós o cruel inimigo.
3: Senhor Jesus, e nesta dezena nós oramos pedindo a libertação de todo o espírito do medo. Se você está com medo, se você até o presente tem medo, medo de como vai ser o resto desse ano, medo do futuro, medo de como serão as coisas, medo de ficar desempregado, medo de faltar as coisas, tantos e tantos medos passam pelo nosso coração, pela nossa mente. Senhor Jesus, pela intercessão da Virgem Maria, nós queremos renunciar agora a todo medo. Nós queremos pedir agora que o Teu Espírito Santo venha curando o nosso coração de todo entrave, de medo que nos paralisa, que nos estaciona, que faz com que percamos o nosso tempo, muitas das vezes pensando, vai dar certo? Como pode ser? Será que vai acontecer? Tantas indagações, tantas perguntas, sem respostas, e que é um sinal claro da nossa falta de fé, da nossa falta de confiança no Senhor. Por isso, Senhor Jesus, neste momento nós renunciamos todos os nossos medos, renunciamos tudo aquilo que nos paralisa, que nos estaciona, Senhor, tantos e tantos medos que passam pela nossa mente, que passam, Senhor, pelo nosso coração e nos paralisam, nos enrijecem. Pelo Teu sangue preciosíssimo, Senhor, cura-nos, livra-nos de tantos medos, de tantos e tantos pensamentos negativos. Talvez quantos medos passa pela sua mente e até o presente, já há anos, você não decide o que fazer, que curso fazer, por onde ir, por onde começar, porque fica sempre com indagações, com questionamentos, como pode ser, se vai dar certo, se não vai dar certo, o que vai acontecer, tantas e tantas perguntas. Por isso, Senhor, envia-nos o Teu Espírito Santo. Lava-nos com o Teu preciosíssimo sangue, Senhor, e expulsa de nós, dos Teus filhos, todo medo. Os Teus filhos que agora apresentam, Senhor, os seus medos, apresentam as suas ânsias, as suas angústias, apresentam, Senhor, tudo aquilo que pesa nos seus corações neste momento. Por isso, clamamos pelos méritos do Teu sangue preciosíssimo. E ainda mais uma vez, com esta canção, o sangue de Jesus tem poder, sim. Mas agora cada um de nós pedindo pelo seu próprio coração: Senhor, sejam quais forem os meus medos, eu me decido confiar. Sejam quais forem os meus medos, aquilo que me paralisa, aquilo que me angustia, aquilo que me enrijece, eu me decido confiar e esperar nas Tuas promessas, esperar na Tua palavra. O sangue de Jesus tem poder, sim.

diga agora diante do Senhor o nome dos seus medos. Não sei se você sabe, mas o padre Antônio Forteia, quando veio aqui em 2006, ele dizia que esses nomes são os nomes dos demônios, o nome do próprio medo que você tem. Então vai dizendo agora: Jesus, eu te entrego o meu medo do escuro, o medo do futuro, eu te entrego a minha ansiedade, eu te entrego o medo de ficar sozinho, medo da solidão, medo da morte, medo da perda de um familiar, medo de enfermidade. Esses medos são prisões, esses medos são também ação do demônio nessas fragilidades. Por isso declara diante do Senhor: eu te entrego. Se você quiser escrever, escreve, mas se você quiser dizer de viva voz: Jesus, eu te entrego cada um desses medos, eu renuncio e eu faço como Tomé, coloco agora nas tuas chagas, Jesus, na chaga do teu coração. Esse medo não vai me vencer, esse medo não vai impedir de eu realizar os teus sonhos na minha vida, de realizar os projetos lindos que o Senhor tem para mim e para minha família. Eu te entrego. E vai entregando agora a Jesus, vai entregando a Jesus. São vários medos, traumas do passado que não foram curados, medos que você ainda tem de alguns animais por causa de traumas que não foram enfrentados e vencidos com o nome de Jesus. E agora o nome de Jesus quer curar esses medos: medo de dirigir, medo de estar sozinho, medo de escuro, medo de andar em público. Várias fobias podem e serão curadas agora pelo sangue de Jesus. Faça esse gesto agora, como quem está colocando o coração diante de Jesus, para que Ele cure os medos que você conhece e os que você não conhece. Com a mão assim, apresentando o seu coração, canta mais uma vez que o sangue de Jesus tem poder sim, e pede, enquanto você estiver cantando, que Jesus lave, troque o seu sangue pelo sangue dele e purifique o seu coração, curando de todo medo, Senhor.

0: coração, filho, está sendo curado, sim. Ele está sendo curado, sim. Jesus não vai curar todos os enfermos do corpo, mas todos os enfermos da alma, Jesus vai curar. Se você der a oportunidade da fé, Jesus já está curando o seu coração. Glórias a ti, Senhor.
1: Enquanto o nosso irmão João da Cruz rezava, o Senhor trazia mais uma vez uma palavra, confirmando tudo isso que está sendo proclamado. Aquilo que está em Provérbios, capítulo 3, a partir do versículo 21, o Senhor diz para nós: conserva a prudência e o conselho, então seguirás confiante o teu caminho, sem que tropeces os teus pés. Ao dormires, não terás medo, repousarás e o sono te será tranquilo. Não te assustará o terror imprevisto, nem o turbilhão dos ímpios sobre ti quando vier, pois o Senhor estará ao teu lado e guardará teu pé para não caíres na armadilha. O Senhor fala conosco através dessa passagem agora, de maneira muito clara, confirmando toda essa proclamação que está sendo realizada. Seguirás confiante o teu caminho, sem que tropecem os teus pés. Ao dormires, não terás medo, repousarás e o sono te será tranquilo, porque o Senhor está ao teu lado. Obrigado, Jesus.
0: Obrigado, Jesus.
2: Me veio agora a imagem de Santo Antão lutando contra o demônio. Naquela luta, ele queria procurar o Senhor. Senhor, onde é que você está? Onde é que você está? Achando que estava abandonado. Quando acabou tudo aquilo, Santo Antão fala: meu Senhor, onde é que você estava durante nessa briga toda? Perguntando, acho que foi para o santo anjo dele. Quando olha para ele e fala: meu irmão, eu queria lhe ver lutar. Meu irmão, nosso Senhor vê a sua luta, vê sua dificuldade, sabe que é difícil, sabe dos seus medos, sabe das suas angústias. Mas tenha certeza, nessa luta, nessa batalha, nesse combate, você não está sozinho. Olhe para o Senhor. Ele é o vosso auxílio. Ele é a sua esperança. Nós estamos aqui também rezando por ti, meu irmão, minha irmã. Mas quem faz o milagre, quem pode curar, quem pode te tirar da situação de dificuldade, é nosso Senhor. Amém.
0: Amém, Jesus. Toma posse dessa libertação de toda corrente.

0: sente laço de medo que te oprimia. Eu peço agora que você apresente ao Senhor os enfermos da sua casa, da sua família, aqueles por quem você reza. Enfermidade do corpo, da mente, do coração, da alma. Entrega a Jesus agora os enfermos, que nós vamos rezar na próxima dezena. São Miguel e todos os santos anjos,
1: combatei e rogai por nós.
0: São Miguel e todos os

0: Hook Guy.
1: Por nós, São Miguel e todos os santos anjos.

0: São Miguel e todos os santos anjos,
1: combatei e rogai por nós.
0: Augusta, Rainha dos Céus e Senhora dos Anjos, vós que recebeste de Deus
1: o poder e a missão de esmagar a cabeça de Satanás, humildemente vos rogamos que envieis as legiões celestes para que as vossas ordens persigam e combatam os demônios por toda a parte, refreando a sua audácia e precipitando-os no abismo.
0: Quem como Deus?
1: Ninguém.
0: Ó bondosa e carinhosa mãe,
1: vós sereis sempre o nosso amor e a nossa esperança. Ó divina mãe, enviai os santos anjos em nossa defesa, afastando para longe de nós o cruel inimigo.
2: E ainda neste poderoso texto do combate de hoje, nós queremos fazer um clamor pelos enfermos. Queremos agora nos unir a todos aqueles que se encontram em hospitais, aqueles que acabaram de passar por cirurgias ou que agora estão tendo um procedimento cirúrgico, todos aqueles enfermos que se encontram nos corredores de hospitais, pessoas que sofreram acidentes, pessoas que estão necessitadas de algum transplante, que estão na fila do SUS para receber algum transplante, pessoas que estão enfrentando câncer em diversas partes do corpo, pessoas que estão rezando conosco agora e que já enfrentam a metástase. Nós queremos, Senhor Jesus, agora pedir o Teu milagre, pedir o Teu toque, o toque de Deus agora, que o Espírito Santo venha sobre nós. Pela intercessão da Santíssima Virgem, nós queremos pedir agora milagres no nosso meio. Enviai, Mãe, os santos anjos agora, os anjos da cura que sejam enviados neste momento de oração, para que as pessoas que agora estão, que estão nessa situação, pedindo uma graça especial de cura, sejam alcançados. Alcançados pela intercessão de Nossa Senhora. Alcançados porque a fé agora é como fundamento de coisas que nós não vemos, mas que já acontecem sim no nosso meio. Que feridas sejam curadas. Que a diabetes ou outras enfermidades sejam agora controladas. Pessoas que estão rezando conosco agora e que por um momento de emoção estão em uma situação difícil na sua enfermidade, descontrolou tudo. Nós pedimos agora, Senhor Jesus, que venha trazer o controle a todas as enfermidades. Pessoas que estão pedindo a graça de curas extraordinárias. Pedimos agora, Senhor, que os santos anjos sejam enviados. Somos apenas instrumentos da Tua graça aqui nesta noite e queremos, juntos com a Santíssima Virgem, enviar os santos anjos. Filho, eu não sei qual situação que você se encontra agora, mas Deus está olhando para você. Deus não abandonou você. Deus está, assim como Ele chamou Lázaro para fora do sepulcro, Ele chama você para fora para que você tenha fé que a sua oração sim pode alcançar milagres, milagres do coração de nosso Senhor, milagres pelo derramamento do preciosíssimo sangue, milagres pela intercessão de Nossa Senhora. Pede através dessa canção, faz dela a sua oração, pedindo a intercessão desta augusta rainha. Cantemos, pedindo a intercessão dela.

locais agora que as crianças estão sendo tratadas, crianças especialmente com tratamentos de câncer, cânceres raros, crianças que estão com leucemia e câncer em lugares difíceis do corpo, pessoas que estão com câncer no cérebro, que estão com tumores precisando serem extraídos. Pedimos agora, Senhor Jesus, um derramamento do vosso preciosíssimo sangue. Que a tua unção agora, pela intercessão de Nossa Senhora, sem mesmo pela nossa incapacidade proclamarmos nomes e nomes de enfermidades, tu sabes tudo, Jesus. Tu sabes as pessoas que agora estão rezando conosco, quantas pessoas agora estão rezando conosco, pedindo que essas enfermidades, feridas no corpo, sejam curadas, pedindo que dores no corpo sejam paradas, sejam cessadas, pessoas que sentem dores tremendas nas articulações, pessoas que já não conseguem fazer as atividades de casa. Nós pedimos agora, Senhor Jesus, a tua graça, a tua cura pela intercessão de Nossa Senhora. Proclama mais uma vez, filho. Salve Maria!

E nesse momento nós queremos ainda apresentar, Mãe do Céu, manda os teus anjos, visita cada hospital, como nosso irmão Tarcísio Maria ia ministrando esta oração. Eu quero confirmar tantas crianças enfermas que nesse momento estão sendo visitadas. Eu peço particularmente pela Sarinha, que tem cerca de 3, 4 meses de vida e está sofrendo tanto na UTI, está entubada. Nós pedimos, Senhor Jesus, visita agora, derrama o teu preciosíssimo sangue. Visita, Mãe do Céu, manda os teus anjos para que ela tenha uma pronta recuperação. Visita também no hospital o seu Herder, visita a doutora Caliane, que está também na sua gravidez. Normalize esta gravidez, Mãe do Céu, que ela não perca este neném. E cada mãe agora que está intercedendo pelo seu filho, você, mãe que está gestante nesse momento, com gravidez de risco, Nossa Senhora agora toca no teu ventre. Nossa Senhora toca no teu ventre e agora façam que bata em retirada tudo aquilo que queria desvirtuar esta gravidez, tudo aquilo que queria fazer com que esta gravidez não fosse adiante. Nesse momento Nossa Senhora envia os anjos, toca e normaliza pelo poder dos santos anjos. Queremos, Mãe, pedir mais uma vez a tua intercessão. Manda os teus anjos em cada hospital, manda os teus anjos, Mãe, neutralizando agora, normalizando os rins dessa filha que estão parados, esta filha que está fazendo hemodiálise. Nesse momento, Mãe, pelo poder da tua Imaculada Conceição, que esses rins voltem a funcionar, pelo poder da tua intercessão, Mãe, a Senhora é mãe, a Senhora toca agora esta filha que reza conosco, canta com fé, Salve Maria.

0: Diga assim comigo: pelo título de Nossa Senhora do Rosário,
1: pelo título de Nossa Senhora do Rosário,
0: curai os enfermos da minha casa,
1: curai os enfermos da minha casa,
0: pelo título de Nossa Senhora do Rosário,
1: pelo título de Nossa Senhora do Rosário.
0: A senhora disse, mãe,
1: a senhora disse
0: que não negaria nada,
1: que não negaria nada,
0: por isso me cura,
1: por isso me cura,
0: e cura os meus familiares,
1: e cura os meus familiares.
0: Essa é a Nossa Senhora do Rosário, com fé, mas firma o propósito de gratidão pela cura. Você vai rezar sempre o rosário, você vai voltar à confissão. Seu filho, diga a ele que ele volte aos sacramentos. Faça essa promessa ao Senhor. Quantas curas pela fé estão acontecendo, quantos toques do Senhor, quantos hospitais abençoados e visitados. Também colocamos, todos falamos da Venezuela, de tantos mortos, de tantos desaparecidos, mas não lembramos às vezes de muitos feridos, muitas pessoas que perderam membros do seu corpo, que ficaram paralíticas, pessoas que ficaram com enfermidades graves, Senhor, pessoas que estão em recuperação. Que a nossa oração agora chegue até os nossos irmãos também, que os anjos da guarda de cada um de nós leve até eles agora uma gota desse sangue de Jesus do teu coração para eles também. E rezemos: São Miguel e todos os santos anjos,
1: combatei e rogai por nós.
0: São Miguel e todos os santos anjos,
1: combatei e rogai por nós.
0: São Miguel e todos os

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1: pedimos, o pedimos. Quando estiveres muito cansado, pare um pouco, descanse, ore e depois retome aos seus trabalhos com vigor, esperança e fé.
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0: está no ar a Voz do Brasil. 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
1: Olá, boa noite.
2: Boa noite para você que nos acompanha em todo o país.
1: Sexta-feira, 3 de julho de 2026.
2: Vamos ao destaque do dia: educação, saúde e habitação.
1: Novos hospitais, inovação e atendimento especializado terão investimentos de mais de 465 milhões de reais.
2: Inaugurados 10 campi de institutos federais pelo Brasil.
1: Minha Casa Minha Vida entrega mais de 1.600 moradias em 6 estados.
2: Presidente Lula defende investimentos em infraestrutura social e acesso a serviços públicos essenciais.
3: É o dinheiro, que gera mais emprego, que gera mais renda, que gera mais desenvolvimento e que gera conquista para todo mundo. Esse é o dinheiro bom.
1: E ainda, fortalecimento do empreendedorismo.
2: Mais oportunidades para contratação de serviços pelo governo federal.
1: Desenrola MEI. Microempreendedores individuais que estão na dívida ativa poderão limpar o nome da empresa. Gabriela Noronha.
4: A iniciativa vai atender mais de 3 milhões de MEIs que possuem pendências na dívida ativa da União.
2: Você vai ouvir também incentivo à produção aliada à preservação ambiental.
1: Fundo Amazônia vai investir até 230 milhões de reais para fortalecer negócios na Amazônia Legal. André de Barros Lima.
5: O apoio inclui assistência técnica, formação, capacitação, assessoria para gestão e regularização documental.
2: Hoje na apresentação da Voz do Brasil, eu, Mariana Jungmann e Luciano Seixas.
1: E acompanha a gente ao vivo. Acesse Rádio